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A Radioatividade leva até vocês mais um programa da série a série. Dedique uma canção a quem você ama. Eu tenho aqui em minhas mãos uma carta. Uma carta de um ouvinte que nos escreve e assina com um singelo pseudônimo de Maria.

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1: 22 horas e 48 minutos.

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1: Juventude FM informa a hora certa.
2: 23 horas e 2 minutos.
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2: 23 horas e 33 minutos.

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1: 23 horas e 44 minutos.

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1: 23 horas e 54 minutos.

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1: Juventude FM informa a hora certa.
2: Meia-noite e 2 minutos.
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1: Meia-noite e 11 minutos.

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1: Meia-noite e 23 minutos.

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1: Meia-noite e 34 minutos.

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1: Meia-noite e 45 minutos.

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2: Meia-noite e 55 minutos.

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1: Uma hora e 8 minutos.

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1: Uma hora e 20 minutos.

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1: 1 hora e 32 minutos.

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2: 1 hora e 45 minutos.

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0: 2 horas e 8 minutos.

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2: 2 horas e 33 minutos.

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2: 2 horas e 46 minutos.

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3: 2 horas e 59 minutos.

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2: 3 horas e 14 minutos.

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1: 3 horas e 28 minutos.

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2: 3 horas e 40 minutos.

Meus amigos, se nesse momento algum de vocês me perguntasse onde estão os meus passos, eu não saberia dizer. Mas em nome de Deus, eu agradeço e peço que cada fã, cada amigo, cada irmão que dê um passo por mim, porque eu não sei onde estão os meus passos.

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Algumas canções como esta realmente marcam a vida da gente. 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
1: Juventude FM informa a hora certa.
2: 5:01.
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1: 6 horas e 2 minutos.
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2: 6 horas e 24 minutos.

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3: 6 horas e 37 minutos. Foi um

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1: 6 horas e 51 minutos.

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1: 7 horas e 6 minutos.

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1: 7 horas e 21 minutos.

0: 7:47.
1: Olha só que música legal, inédita essa pra vocês, hein? Olha só que música, que barato, olha só. Quero ver.

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Você quer comprar, vender ou alugar imóveis? Fala comigo. Eu sou José Augusto, corretor de imóveis. Quero mandar um bom dia a cada um que está com o rádio ligado.

e que a paz esteja convosco. A felicidade é construída pelas escolhas que temos coragem de fazer. Cada passo dado em direção aos nossos sonhos pode deixar algo para trás, mas não significa perda, significa crescimento. O importante é seguir em

frente com fé, sabendo que tudo o que vale a pena exige coragem para avançar e confiança de que o melhor ainda está por vir. 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
5: Oito horas e cinco minutos, Rádio Juventude FM 104,9, fazendo a diferença. Quero mandar um bom dia a todos, todos e todas que estão sintonizados conosco. Nós estamos aqui na 104,9, estamos também em Rádios Net 104,9, Juventude FM, e estamos também em YouTube, onde você vai acessar esse canal e vai estar vendo aqui o apresentador desse horário, que sou eu, José Augusto. Esse programa, você pode, por exemplo, eu não assisti o programa no horário, depois você pode solicitar o YouTube, entendeu? E você vai ver o nosso programa, vai me ver, ver o que eu estou conversando. Ô, Zé Augusto, eu não concordo com... A minha opinião é diferente, paciência. Mas você vai me ver. Aí, amigo, só eu que sou desse jeito. Deus fez... Nós estamos em torno de 8 bilhões de viventes e eu sou único. Como você é único também, tá bom? Mas vamos em frente, vamos vender imóveis, que esse é que é o negócio certo. Não é isso, Evandro Santos, nosso sonoplasta Evandro Santos. Amados ouvintes, o programa Hora do Corretor, como eu falo, é sua revista diária de informações imobiliárias. Olha, aqui nós alugamos imóveis, nós vendemos imóveis, e se você queira comprar também e não sabe onde tem, fala comigo. Ah, você quer saber como é que faz para falar comigo? A semana passada a moça me ligou: onde fica seu escritório? Eu disse: a senhora está falando nele. Ela disse: como? Eu digo: no meu telefone. É, o meu escritório. Meu escritório é na rua, meus amados ouvintes, porque o meu serviço é na rua. Você imagina, eu aqui, ó, como estou agora, o ar-condicionado ligado e tal, aqui na Juventude. Vamos dar um exemplo de 11 horas do dia, calor aí fora de 33, 34 graus e aqui dentro 22, 21. Aí você: rapaz, vem aqui no meu imóvel. Eu digo: ih, agora não vai dar certo porque eu estou aqui no friozinho bom e lá fora está quente. Não é melhor já estar no quente? Porque quem está na chuva é para se queimar. E quem está no sol é para se molhar. Então, meu escritório é no celular. Você pode me ligar que eu vou lhe atender. Mas eu queria uma conversa reservada, pronto. Você tem um cantinho aí onde você queira me convidar? Não, Zé Augusto, pode ser uma conversa no Bolo Bom, na Lanchonete dos Canários, no Bar do Cláudio, ali na Praça da Caixa d'Água. Deixa eu ver onde mais. Fala aí. Eu vou até você. No seu escritório, vou também. Certo? Sem problema. 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Eu quero mandar um bom dia para todos os nossos apoiadores cultural. É isso mesmo. 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

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Não, a gente vai saber no dia 4 mesmo. Dia 4, que as eleições gerais do Brasil é rapidinha, graças a Deus. O Evandro Santos preparou as músicas para hoje, então nós vamos de música e em seguida o apoio cultural.

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5: Oito horas e 23 minutos, Rádio Juventude FM 104,9, fazendo a diferença. Quero mandar um bom dia a todos que estão sintonizados conosco, aqui na Juventude FM. Eu quero mandar um bom dia para Taninha e seu esposo Antônio Pezão, para o Fernandinho de João Miúdo. Tem mais Fernandinho, tem Fernandinho da Elagarto, tem Rogério de Tino, Remédio Pintor, Cabojinho Serralheiro, seu auxiliar João Vitor, Paulo Vieira, para Dona Aurelina na Rua Manuel de Paula, para Beto e Isaías na Relojoaria Joia, Pecinha do Ar-Condicionado, Guri Eletricista no Santa Terezinha, para o Gordo, taxista, e sua esposa Cláudia. Essa turma maravilhosa que estão com o rádio ligado, ouvindo o programa Hora do Corretor. Tem mais gente. Tem Dadá Letrista. Vi agora quando ele ligou o rádio. Ô, Zé Augusto, que poder é esse que você tem de estar vendo quando o pessoal liga o rádio? É porque eu sei que eles são ouvintes da Juventude FM. Até uma forrozeira, até uma ontem estava cantando no Centro dos Idosos. Me mandou um vídeo. Forró da moléstia, rapaz. É. Até uma é quente, viu? Eita, até uma forrozeira demais. E diz que é toda terça-feira de tarde e o pau quebra aqui no Centro dos Idosos. E é bom, os idosos estão se mexendo para esticar os nervos. É, se parar em ferrugem. É. Deixa eu ver para onde eu vou mais mandar um alô. Para o outro Fernandinho, da Elagarto. É, vou mandar um alô também para Naldinho Alfaiate, o rei das calças. Nelson do Trator, lá no Aldemar de Carvalho. Nelson do Trator está no Clube dos Jovens. Tá? Amanhã é dia de Clube dos Jovens. Também quero mandar um bom dia para Dona Valdeci, que é a esposa do Chico Ceará. Para Elia Roque, Maria dos Perfumes, Dona Neuza, Helena Vieira, Maria e Gesso, lá no Caldo de Cana, na Horta. Edilza do Sindicato, na Horta. A comadre Miralda e Dona Ângela, aqui na Praça da Piedade. E o Geraldo da Farmácia, lá na Rua do Riachão. Pois é, amados ouvintes, programa Hora do Corretor, sua revista diária de informações imobiliárias. Você quer comprar, você quer vender, você quer alugar imóveis? 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Tá. 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Evandro Santos, vamos de música e em seguida o apoio cultural? Vamos.

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5: Oito horas e 39 minutos. 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E você está ouvindo o programa A Hora do Corretor, que é sua revista diária de informações imobiliárias. Você quer comprar, você quer vender, você quer alugar imóveis? Fala comigo. Eu sou José Augusto, corretor de imóveis. Estou aqui à inteira disposição. Pode me ligar. Das 7 da manhã às 7 da noite. Caramba, 12 horas no ar. A juventude é 24 horas, né? Não desliga. É só tocando música boa e lá vai. Não é isso mesmo? Então, música boa é que tem aqui na Rádio Juventude FM. Eu quero mandar um bom dia para Tabaréu, Robson, Negão e Pé de Anjo. Veja o nome do menino e o pé dele. Olha que pezinho de anjo. Ai, ai, ai. Eu já vi o pé de lã, né? Não tem um pé de lã? Por aí você é de anjo, né? Também quero mandar um bom dia para Dani e Anthony. Sabe aonde? Lá no tempero da Dani. É, comida de primeiríssima qualidade. E lá tem uma turma boa, não é só a Dani e o Anthony. Tem o Cláudio, tem a Pinga. Mas você nem não bebe dessa pinga, não. Também vai o bom dia para Frando Lima e Maria Garrincha, Renato e Vera, Kekel e Wagner Paraquedista, para Noêmia, para o Zé de Emílio. São irmãos, a Noêmia e o Zé de Emílio. É lá na Fazenda Grande. Rapaz, é uma turma boa demais. Forte abraço aí a todos da Fazenda Grande, em especial Zé Demílio e sua família. Forte abraço. Tem a irmã de Zé Demílio, Noêmia, tem a Cristina, tem o sobrinho Júnior. Forte abraço a todos aí do povoado Moita Redonda, não, Fazenda Grande. Mas tem uns amigos da Moita Redonda. O Elvino, o Isaltino, o Adélio, o Zezé Loyola. Também vou mandar um bom dia para a Dona Nega, Nozinho Góes. Para sua esposa também, Dona Elza. Borba de Paulo, Ricardo Cambista.

O bicho do mato, mas não é qualquer bicho não, é do mato. Amados ouvintes, eu vou ter que sair mais cedo hoje, são 8 horas e 42 minutos. O Evandro está pedindo, não vá agora não, mas Evandro, eu vou, que o cliente está me aguardando no cartório às 9 horas. Aí eu tenho que... E você sabe que lagarto ficou grande? É, você marca daqui a 5 minutos, estou aí e você não está. Sabe por quê? O trânsito. É, o trânsito, hoje lagarto. Você não pode ir para a rua que você quer, a não ser que você vá a pé. Mas de automóvel, você vai ter que circular por onde é mandado. E a pessoa pegar a contramão aqui, aí vai dar problema. Problema no trânsito de lagarto. Amados ouvintes, então não esqueça da palavra mágica. A palavra mágica é gentileza, viu? Você fez aquele teste de ser gentil por 10 minutos? Faça para ver se você não vai abrir portas. Vai, só com seu sorriso. Agora, se você não queira, aí tem outro problema também. Então, gentileza gera gentileza. E a frase que eu deixo hoje para você é a seguinte: que esse novo dia comece debaixo da direção de Deus, que o Senhor abra novas oportunidades, alinhe os nossos caminhos e nos dê sabedoria para reconhecer aquilo que vem dele, que não nos faltem fé para começar, coragem para continuar e paz para confiar que o melhor sempre acontece no tempo certo de Deus. Olha, vocês vão ficar com excelentes músicas que o Evandro vai preparar aqui para vocês, certo? E eu me despeço de vocês por hoje, nessa quarta-feira, desejando uma quarta-feira maravilhosa e que ela seja bem produtiva. E até amanhã, com fé em Deus!

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1: 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Vamos para o apoio cultural. Já já estaremos de volta.
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0: Vitória.
1: Opa, e da onde veio essa vinheta? Diga não, né? Da época das cavernas. Opa, um abraço todo especial. Isso, pra você, Juventude, 9 horas, 6 minutinhos. Isso, estamos por aqui. Daqui a pouco temos a presença de Bicho do Mato e do Alan Gomes também. Isso, o Alan ontem não veio, mas hoje ele tá aqui. O Bicho do Mato não veio, só mandou áudio, mas tá todo mundo por aqui. 9 horas, 6 minutinhos. Vamos que vamos. 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

0: Vitória!
1: 9h14, 9h14, hoje ele veio, viu? Veio, quem veio? Eu que?
2: Eu. Bicho do lado. Mercadoria qualificada.
1: Ah, diretamente do bairro de Mato Carvalho para?
2: Para FM, Juventude FM, para Juventude FM, para todo o Brasil aí, né? Conectados, ouvindo aí nosso programa Ligação 104, começando agora com Edilma Vitória, levando boa música aí para os lados, lagartenses, sergipano e podemos ir através aí da Rádio Net no mundo, né?
1: E a gente vai de Vitor e Léo, daqui a pouquinho a gente volta, viu, bicho do mato?
2: É isso aí, vamos tocar música aí pra galera.

0: E uma vitória.
1: E a gente voltou, né, bicho do mato? Estamos de volta. É, a gente só foi ali. Tomamos um cafezinho, isso.
2: É.
1: Beleza. Bom, a gente tá aqui com Gina, né? Vamos começar do começo.
2: A grande amiga Gina, que eu tive o prazer, o privilégio de conhecê-la, né? Estava aqui na Casa Ideal e nosso amigo Jairto Silva, cabeçudo, me apresentou. Um abração, Gina. Foi uma alegria lhe conhecer. Você é uma pessoa nota mil, né? Apesar que eu marquei vários dias para lhe conhecer lá na sua casa e na correria não tive tempo, mas tudo é marcado por Deus, o tempo é dele.
1: Ah, mas ontem também eu dei uma enrolada em Gina, viu? Eu já ia para casa dela, daqui a pouco apareceu uma ligação, eu enrolei o meu amor, Gina, me perdoa. Epa, mas tem próxima.
2: É, com certeza, sempre tem.
1: Agora aqui a gente está falando com o Micael, não disse, Micael, que dava tempo?
2: Micael. Aê, Micael, bom dia.
1: Vamos lá. Micael quer o parabéns para a sobrinha Alice, que é o aniversário dela. Gente, esse é o telefone, hein? É, Alice tá fazendo aniversário hoje, é a sobrinha do Micael.
2: Essa é insistente, é do
1: rime. são os fãs. É, parabéns.
2: Oxê.
1: Quem é que tá aí? Quem é que tá aí? Alô? Vá, fale alô.
2: Não, porque eu quero apertar alto falando, tava apertando, era errado.
1: Eita.
2: Bom dia.
1: Quem fala?
3: Bom dia, por quem tá sem?
2: Oi. Apoio, no lugar de apertar para atender, aprendi e fui desligar.
1: Quem é que tá falando com você?
2: Fala aí, tá ao vivo na Juventude FM. É Josefa Maria, Maria Josefa. Fale com a Dilma.
3: Bom dia, Dilma.
1: Bom dia, querida.
3: Como você está?
1: Agora, vendo você de vestido rosa, tá muito linda.
3: Tá tudo bem?
1: Tá tudo bem, graças a Deus, graças a Deus.
3: Todos com saúde da família?
1: Todo mundo com saúde. É, Gina tá dodóizinha, mas já tomou remedinho. E Irene também tava dodóizinha, já tá boa. Tá todo mundo bem, graças a Deus. E você?
3: Eu tô bem, graças a Deus. Eu tava limpando aqui um feijão do meu quintal, que tá já explorando.
1: Olha, lindo, lindo. Você mora onde?
3: Aqui no povoado Olhos d'Água, bicho do mato Sabão Vieira.
1: Opa! O Alan, nosso colega, é do...
3: Esse bigode.
1: Ah, que bigode?
3: Viu?
1: Esse bigode.
3: Mande esse bicho do mato fazer esse bigode.
1: Ixi Maria, bigode é o que menos ele tem.
3: Graças a Deus.
1: Graças a Deus.
3: Tá bom? Lula, Muniz.
2: Ele tá bem, tá por lá. Tive hoje lá visitando ele.
3: Foi. Graças a Deus, a esposa dele.
2: Todos bem.
3: Pois minha.
2: Você tá falando ao vivo.
1: Ao vivo e a cores. Olha, a gente vai de parabéns para quem mesmo? Para Alice, né, que é a sobrinha de Micael.
2: Isso aí.
1: E ele manda um abraço para o Catuaba. Oh, não. Olha só. Manda um abraço pro Alan. A música que é Catuaba com Amendoim. Valeu, parabéns para você. Vamos lá, vamos. Valeu.

0: história.
1: Opa, cheguei chegando, são 9 horas 46 minutinhos. 9h46. E ele chegou. Quem? É Alan!
2: Isso mesmo, é Dilma, Alan Gomes. Bom dia, Dilma. Bom dia, ouvintes.
1: Cadê a vinheta?
2: Ele tá vindo enrolado, né?
1: Ah, meu Deus do céu. O que tem de bonito tem de enrolado, mas tá perdoado. É. Me conte aí, coisa boa dia de hoje?
2: É, Dilma, eu tava até. Eu disse, eu vou falar amanhã pra ver se o povo já tá antenado. Porque. Tá tendo retorno?
3: Tá.
1: Tá tendo
2: porque...
1: retorno.
2: Porque. Você tá acompanhando que Xuxa tá fazendo uma turnê, né?
1: Isso? Isso!
2: E Xuxa foi minha primeira rainha. Eu era criança, eu gostava muito de assistir Xuxa. E ela vem recebendo muitas críticas, ô Edilma.
1: Eu vi.
2: Por causa das roupas que ela vem usando.
1: Isso.
2: Aí eu falei, será que as pessoas estão sabendo disso? Porque nem todo mundo hoje em dia tá antenado no WhatsApp, no Instagram, no Twitter, né?
1: Uhum.
2: Aí eu falei, vou falar amanhã. Ela está recebendo bastante crítica, mas ela também está confiante, ela sabe do papel que ela tem, o que ela veio transmitir, né? A imagem. Ela queria realmente que as pessoas sentissem como se. É, uma nostalgia, na verdade, né? Como se tivesse antigamente, no show dela.
1: Eu vi um post sobre isso. Eu acho um absurdo. Inclusive, a pessoa que postou fez o seguinte: artista americano, 90 anos de idade. Cego. Sim. De bengala, de muleta, morrendo, fazendo show. Artista inglês. É. Por que que a nossa Xuxa não pode? Ela tá linda, loura, maravilhosa.
2: Exatamente,
1: sabe?
2: Dilma.
1: Brasileiro é muito complicado. Como o cara disse, brasileiro tem que ser estudado pela NASA. Santo de casa não faz milagre.
2: Mas
1: sabe?
2: Faz sim.
1: Ela tá linda, ela tá com 61 anos de idade. A gente tem aí mais nova, claro. Eu acredito que Joelma tem 50,
2: sim,
1: né?
2: Sim, 53.
1: Mulheres lindas, lindas e maravilhosas. Alcione, ela teve até uma crise no palco esses dias, né? E todo mundo aí, mulheres lindas. Por que crítica, gente? Pelo amor de Deus, vamos respeitar. Vamos isso respeitar. Mesmo. É um absurdo, é ridículo isso.
2: É porque hoje
1: é ridículo.
2: Dia, todo mundo acha que a internet é uma terra sem lei, né, Dilma? Ai, ai.
1: Valeu, meu amigo tá aqui. Meu amigo tá aqui me dando esse suporte.
2: Ele falou balão fantástico.
1: Isso. É, quem não viveu com Xuxa?
2: Ai, eu tava até falando pra meus amigos e eu também pros meus irmãos mais novos, né? Que eu tenho dois irmãos mais novos. Um é de 10 e um de 6 anos.
1: Uhum.
2: E toda vez que eu tô em casa com eles, que eu tenho tempo pra brincar, eu botava a Xuxa pra gente dançar. Eu falei, ó, no meu tempo, eu ficava muito feliz quando minha mãe me levava pra Lagarto e eu ia lá comprar aquele CDs pirata, gente. Não, pirataria é crime, eu sei. Mas a gente ia lá em Gustavo Gravações.
1: É o que tínhamos na época.
2: Sim,
1: a grana era
2: e comprava
1: puta.
2: Aquele CD 7 em 1, 5 em 1. E era de Xuxa. Era o nosso divertimento, era escutar Xuxa. Aí eu mostro pra eles hoje o que é cultura, né?
1: Exatamente, é nossa cultura. Né? Ela poderia, como modelo, tá? Como modelo que ela foi, ter arrumado um casamento ou aberto uma agência, mas não, ela partiu justamente para isso. E ela levou muita crítica.
2: Sim, eu acompanhei a história dela, pesquisei. Eu sou muito fã de Xuxa, eu assisti o documentário dela e eu vi que ela mesmo falou que ela não era cantora, né? Ela se tornou cantora porque as pessoas gostavam muito dela. E ver ela também é uma pessoa, um ser humano incrível, Dilma. Ela se preocupa com todas as causas ambientais, causas animais. Ela é vegana, né, que fala.
1: Isso.
2: Uma vegetariana, que ela até falou, gente, vamos parar de... No show dela, ela pediu para que as pessoas parassem de matar os animais e deixassem de consumir a carne animal, porque ela se preocupa também com essas causas. E além também de se preocupar com as causas LGBT, né? Ela já escreveu um livro de romance LGBT. Aí também tem aquelas críticas às pessoas que falam que ela faz apologia para que as pessoas se tornem LGBT, mas isso não é como se tornar. Ela só compra uma causa que ela luta também. A pessoa não precisa ser para lutar. Ela sabe que o maior público dela são pessoas LGBTs e ela vai lutar junto com a gente.
1: É, o ser humano, como eu disse, o ser humano tem que ser estudado.
2: Exatamente.
1: E brasileiro principalmente. Nós somos seres humanos. Não tem essa de, eu sou, eu não sou, deixo de ser. Gente, a gente tem que ser humano. E o principal, vamos respeitar o semelhante?
2: Exato.
1: Vamos respeitar o semelhante. Não tem essa de, ai meu Deus, fulano, usa cor de rosa, é gay. Fulano fala grosso, é, sabe? Não tem nada a ver, gente. Pelo amor de Deus, isso não existe. É igual a história de negro.
2: Sim,
1: que absurdo
2: sim.
1: O negócio dele. Eu não consigo entender como é que o ser humano desrespeitava o semelhante por causa da cor. É um absurdo um negócio desse.
2: Infelizmente, ainda existe coisa muito.
0: Ainda hoje tem.
1: Tem, é um absurdo. É um absurdo um negócio desse. É incrível. Mas a gente está em fase de evolução. Vamos
2: Graças
1: pegar.
2: A Deus.
1: Nós estamos evoluindo. Xuxa, todo mundo te ama, inclusive quem está falando mal.
2: Meu pai, exatamente.
0: Meu pai me dizia que o ser humano se define pelo caráter, né? Pela cor. Né?
1: Não tem caráter, não tem gênero, não tem nada. Tá? Não tem nada. E ponto, vamos lá. Então você vai mandar beijinho para quem?
2: Hoje eu vou mandar um beijo e um abraço para minha irmã, Dirlane Gomes. Hoje é aniversário dela. Ela mora lá em Salvador, Dilma.
1: Eu tô com sonoplasta aqui, que eu não vou dizer quem é, ele tá todo animado.
2: Gostei, viu?
1: E ele é fã de Xuxa.
2: Bem proativo ele.
1: quantos aninhos ela tá fazendo?
2: 27.
1: Parabéns, parabéns por ser irmã de Alan.
2: É Dilma, ela tem a mesma energia que a minha, acredita?
1: Eu falei, claro.
2: Eu acho que é do sangue do nosso pai mesmo, viu? Porque ó, o nosso sorriso é igual ao do nosso pai. E a nossa energia é muito, muito, muito parecida. Você me vê, a minha versão feminina é ela.
1: Pronto. E você falou de Xuxa. Amanhã eu vou ver alguns artigos, se você puder, que eu sei que você trabalha muito por aqui.
2: Sim.
1: Mas a gente vai fazer mais algumas informações.
2: Pronto.
1: Porque a gente tem que... Vamos lá,
2: além
1: tomar
2: dela
1: opinião
2: também,
1: e ensinar.
2: Isso, ensinar. É nosso dever, né, Dilma? É o que eu falar pra minha mãe. Eu começo educando as pessoas em casa. Eu comecei educando as minhas tias sobre alguns pensamentos. Alguns pensamentos racistas que ela tinha, em questão de homofobia. Vou ensinando a minha família, eu falei. Depois a gente passa a ensinar as pessoas do nosso ciclo, né? É muito importante. Eu falei bem assim, ninguém nasce preconceituoso. As pessoas são ensinadas. Né? E eu, como tenho duas crianças em casa, eu ensino, a gente tem que aprender a respeitar as diferenças. Você estuda em uma escola que tem várias pessoas diferentes, você vai trabalhar em lugares que tem pessoas diferentes, e cabe você a respeitar. Você pode não aceitar, mas o mínimo que você tem que fazer é respeitar.
1: Respeito é a palavra de ordem, justamente, respeite.
2: Isso mesmo.
1: Tá? E voltando à história. Quem tá criticando, eu garanto que fez muito ilá, ilá, iê.
2: Tá? Exatamente.
1: Só para querer se promover.
2: É.
1: Né?
2: É porque no momento agora tá no auge, né? Ela tá crescendo, ela tá sendo falada, no momento mais falado do Brasil, as pessoas aproveitam o engajamento.
1: Falar nisso, eu tenho que finalizar. Alain, muito obrigada. Né? E a gente vai finalizar com Xuxa.
2: Sim.
1: E Bicho do Mato encontrou com Abel, né? Lá na Honda. Você encontrou com ele?
0: Isso, nosso meu amigo Abel Costa, como eu costumo dizer, o locutor que o povo gosta.
1: Pronto, aí o Abel lá mandou um abraço pra você?
0: Mandou um abraço aí pra nós, disse que gosta das nossas participações aqui, então se tá agradando, continua.
1: É o melhor vendedor da Honda?
0: É isso aí.
1: Legal. Bicho do Mato,
0: Abel
1: muito
0: Costa.
1: Obrigada. Alain, muito obrigada.
2: E
1: você, Abel, que tá lá na Honda vendendo muito, um abraço pra você. E a gente vai sim de Xuxa, porque ela é poderosa.
0: Eu, Edmar, de finalizar, mandar um alô pra galera aqui na Casa Ideal, meu amigo Bastião Bicheiro, Nivaldo.
1: Eu deixo.
0: E a galera toda que tá lá curtindo lá através da Unidade Móvel Picolé, o Rainho lá ligado e eles ouvindo.
1: Valeu, e amanhã a gente se fala?
0: Amanhã nós estamos aqui, se Deus quiser.
2: Sim, coladinho, juntinhos.
1: Isso, amanhã a gente fala mais sobre Xuxa.
2: Tem Xuxa também, tem Anitta, que tem outras artistas aí que tá levando uma porrada de crítica.
1: Pronto, a gente vai. Valeu, beijos.
2: Tchau, tchau.

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Muito bem, muito bem. Agora são 10 horas mais 9 minutos, 10 e 9. Bom dia para você que está ouvindo a gente do nosso. Muito obrigado pelo carinho da audiência, né? Juventude FM, ligação 104 para você até as 11 horas. Você vai ligando 999-78-2763. Hoje, quarta-feira, 29, né, rapaz? 29 de julho de 2026. Bom dia! Para você um ótimo dia, né? Nesta manhã maravilhosa de quarta-feira, esse sol, né? Aquele clima bem gostoso aí, você ouvindo a gente. Alô, minha amiga, dona de casa, está aí limpando a casa, lavando roupa, né? Preparando o almoço, né? É, rapaz, quem disse que não tem serviço em casa? Mas tem, é só procurar, né? É, porque tem pessoas que ficam na porta, olhando a vida de quem sai, de quem chega, e as coisas para fazer. Tem roupa para lavar, tem prato para lavar, tem comida para fazer, casa para limpar, e fica. Tem pessoas, não são todos, né? Nem são todas. Mas tem pessoas que ficam só ali, ó, de bituco, olhando a vida do próximo, a vida dos outros. Vai trabalhar, mulher, vai limpar a casa, vai lavar roupa, vai lavar louça. Eita, é você mesmo, olha. Muito bem. Muito bem, tá certo, é isso aí, rapaz. Muito bem, muito bem. Então, parabéns pra você que tá aí em casa, limpando a casa, fazendo almoço, lavando roupa, cuidando da casa, pra deixar a casa bem cheirosinha, bem bonitinha, né? Eita, é isso aí. São 10 horas mais 11 minutos, 10 e 11, o nosso programa sempre com apoio cultural do Mini Mercado Teice. 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

0: 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Abraço, amigo Abel Costa, o locutor que o povo gosta. Acordei assim hoje, olha.
1: Acordo bem cedinho,
0: desse jeito.
1: Faço minhas orações.
0: Com certeza.

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3: Muito bem, agora são 10 horas mais 22 minutos. Vamos às primeiras previsões astrais para esta quarta-feira. Para Áries, Touro e Gêmeos, né? A você de Áries, de 21 de março a 19 de abril, o dia poderia levar você a repensar algumas amizades, projetos coletivos e metas pessoais. Antes de tomar decisões relevantes, será importante analisar os seus planos ainda estão de acordo com aquilo que realmente deseja nas relações. Opiniões diferentes poderão provocar atritos, por isso evite respostas impulsivas, concentre sua energia no que é prioritário e escolha seus próximos passos com consciência, tá bom? Para você de Touro, de 20 de abril a 20 de maio, você de Touro, mudanças e cobranças poderão exigir uma postura mais madura de sua parte. Evite tomar decisões precipitadas e assumir compromissos que talvez não consiga cumprir. O excesso de expectativas poderá provocar frustrações e desgastes, né? Procure agir com disciplina, observar cuidadosamente cada situação e fazer os ajustes necessários ao longo do caminho. Para você de Gêmeos, de 21 de maio a 20 de junho. A quarta-feira poderá despertar em você a necessidade de rever metas profissionais, projetos e planos para o futuro. Apesar disso, será importante não exagerar nas cobranças sobre si mesmo, nem tentar demonstrar seu valor a qualquer custo. Evite também fazer promessas que poderão se tornar difíceis de cumprir. Espere eventuais mudanças como uma oportunidade para reorganizar seus objetivos, tá bom? Daqui a pouco tem Câncer, Leão e Virgem aqui no programa Ligação 104 da sua e da nossa Juventude FM. Nesta manhã de quarta-feira são 10 horas mais 24 minutos, 10h24.

Muito bem, agora são 10 horas mais 27 minutos, 10h27 aqui na Juventude FM, nesta quarta-feira. Vamos a mais previsões astrais, agora para Câncer, Leão e Virgem, aqui no programa Ligação 104. Para você do signo de Câncer, de 21 de junho a 22 de julho, né? O equilíbrio emocional será essencial para enfrentar as situações que surgirem nesta quarta-feira, né? Questões envolvendo mudanças ou recursos compartilhados poderão exigir mais cautela, em vez de alimentar expectativas excessivas. Procure observar os fatos com serenidade. Alguns desafios poderão flexibilizar e autocontrole, tomando importante pensar bem antes de escolher qualquer caminho. É isso? Muito bem. Para você de Leão, de 23 de julho a 22 de agosto, né? Relacionamentos poderão exigir mais paciência e maturidade, especialmente quando surgirem cobranças ou opiniões divergentes. Evite transformar diferentes

crenças em disputas para saber quem tem mais controle da situação. Expectativas elevadas também poderão ser observadas com cuidado ao controlar a impulsividade e agir com flexibilidade. Você terá melhores condições e evitar conflitos desnecessários, tá bom? Isso.

Vamos lá para você de Virgem, agora de 23 de agosto a 22 de setembro, você virginiano, virginiana. A organização da rotina será uma das principais necessidades do dia. Mudanças de planos, novas cobranças poderão aparecer, exigindo disciplina, mas também capacidade e adaptação. Tome cuidado para não assumir tarefas ou responsabilidades. Além daquilo que conseguir administrar, priorize o que realmente importa. Preserve sua energia e procure manter o equilíbrio entre produtividade e bem-estar, né? Daqui a pouco tem Libra, Escorpião e Sagitário aqui na Juventude FM nesta manhã de quarta-feira. Alô, Bicho do Mato, aí pelas ruas da cidade, retransmitindo nossa amiga Gina aqui na Josias Machado, também o meu amigo Beto Isaías aqui na Relogiaria Jovem, meu amigo Gilvão Barbeiro aí na sua barbearia Nossa Senhora Aparecida, aí lá do Mercado da Farinha, sempre na sintonia. Obrigado aí pela audiência, não é isso? Vamos lá, 10 horas mais 30 minutos.

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5: Muito bem, agora são 10 horas mais 34 minutos, 10h34, vamos a mais previsões aqui na sua manhã de quarta-feira, agora para Libra, Escorpião e Sagitário. Você de Libra, de 23 de setembro a 22 de outubro, né? 23 de setembro a 22 de outubro, você de Libra. Será importante controlar melhor as emoções antes de tomar decisões. Algumas soluções poderão provocar irritações ou impaciência, aumentando o risco de atitudes precipitadas. Evite fazer promessas do calor do momento e tentar provar seu valor a qualquer preço. Reconhecer seus limites e agir com equilíbrio ajudará a aproveitar melhor as oportunidades que aparecerem. Muito bem. Você de Escorpião, de 23 de outubro a 23 de outubro a 21 de novembro. A vida familiar e as questões pessoais poderão ocupar boa parte da sua atenção nesta quarta-feira. Diferenças e opinião e expectativas elevadas poderão dificultar a conciliação entre suas responsabilidades e as necessidades de de quem está próximo. Procure não exagerar na cobrança e encare os acontecimentos com maturidade. Assim será mais fácil tomar decisões equilibradas. Para você de Sagitário, de 22 de novembro a 21 de dezembro, tenha atenção redobrada com as comunicações, pois informações novas ou mudanças de opinião poderão interferir em decisões importantes. Evite criar expectativas acima da realidade e pense duas vezes antes de assumir compromissos. Organizar os planos e manter a mente clara ajudará a preservar os objetivos. Se necessário, não hesite em rever suas estratégias. Isso, muito bem. Tá aí, daqui a pouco tem Capricórnio, Aquário e Peixe, daqui a pouquinho aqui na Juventude FM, no programa Ligação 104, aqui nesta manhã de quarta-feira, 10h36.

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3: 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Muito bem, agora são 10:41, 10:41, daqui a pouco tem Fala Empreendedor com nosso amigo Michael Silos, que já está por aqui, já está se preparando, mas daqui a pouco aí, falar para você aí, empreendedor, né? Isso, muito bem, vamos às últimas previsões astrais para esta quarta-feira, agora para Capricórnio, Aquário e Peixe, você de Capricórnio, 22 de dezembro a 19 de janeiro, meu amigo José Augusto Corretor, aí pelas ruas da cidade ouvindo a gente, meu amigo Sepacó, aquele abraço. É o Uber das estrelas, viu? Pelas ruas da cidade aí ouvindo a gente. Você de Capricórnio, alguns questionamentos poderão fazer você perceber que determinadas prioridades precisam ser reorganizadas. O momento pede escolhas mais conscientes e menos disposição para correr riscos desnecessários. Evite assumir compromissos difíceis de cumprir, especialmente se eles puderem atrapalhar seus planos. Organização e equilíbrio serão importantes, inclusive na maneira como se administra o dinheiro, né? Para você de Aquário, de 20 de janeiro a 18 de fevereiro, uma vontade forte de transformar hábitos e assumir mais controle sobre a própria vida poderão surgir. Ainda assim, será necessário encontrar um meio termo entre iniciativa e flexibilidade. Evite entrar em disputas de poder e não aceite mais responsabilidades do que consegue administrar. Adaptar-se às circunstâncias, avaliar os desafios com cautela e pensar antes de agir serão atitudes importantes, né? Para você de peixe, de 19 de fevereiro a 20 de março, o melhor caminho nesta quarta-feira poderá ser diminuir o ritmo e reservar um tempo para colocar os pensamentos em ordem. Emoções intensas e assuntos mal resolvidos poderão voltar à tona e influenciar suas decisões. Evite alimentar expectativas irreais ou tentar controlar tudo ao seu redor. Respeite seus limites, tenha paciência e procure compreender melhor o que está acontecendo antes de agir. Tá aí as previsões astrais para esta quarta-feira e um abraço a todos. Eu volto amanhã às 10 da manhã, na sequência tem Apoio Cultural. E depois tem ele, Michael Silos, com Fala Empreendedor, daqui a pouco para você, tá bom?

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0: Fala, empreendedor! Muito bom dia para você que está conectado comigo ao vivo pela Juventude FM, também pelo Instagram Michael C. Consult e pelo YouTube da Juventude FM. E esse dia já começou com muita alegria e júbilo! Hoje, quarta-feira, dia 29 de julho de 2026, mais um dia abençoado que temos para viver com intensidade e desbravar, mais um presente de Deus para nós, chamado hoje. Boas-vindas ao podcast Fala Empreendedor, com Michael Cyrus. Esse é o episódio de número 12 e aqui é o seu encontro com o mundo dos negócios e oportunidades. Esse podcast é para você que empreende, para você que deseja empreender, para você que se interessa por esse tipo de conteúdo. O podcast Fala Empreendedor está no ar e esse podcast tem um apoio cultural de empresas que acreditam nessa iniciativa. 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E a gente sempre traz aqui entrevista com empreendedores e profissionais que fazem a diferença em Sergipe e fora também. E hoje a gente está com o Fábio Neri. Ele, Fábio Neri, ao vivo aqui. Ele vai deixar aqui um bom dia inicial para você nesse momento, uma saudação. E você continua conectado conosco. Fábio, muito bom dia.
1: Bom dia a todos, ouvintes da Juventude FM. Estamos aqui com esse programa muito legal que com certeza vai trazer várias informações para quem quer seguir a carreira de empreendedor.
0: É isso aí, continua conectado conosco. Obrigado a você que está conectado aqui pela Juventude FM ao vivo, também pelo Instagram, Michael C. Consult, ou pelo YouTube. Muito obrigado a Sandra Soares em Fortaleza, Ceará. A Eliana em Mossoró, Rio Grande do Norte. A Janice em Caxias do Sul, Rio Grande do Sul. A Cristiane em Poços de Caldas, Minas Gerais. A Luciana em Poços de Caldas também. Alô você para que está em Chandler, Arizona, Estados Unidos. Também Orlando, Flórida, nos acompanhando nesse podcast ao vivo. Muito obrigado à equipe em Lagarto City. Você de todas as partes de Lagarto City, de Aracaju, Nossa Senhora do Socorro, de São Cristóvão, de Simão Dias, de Buquim. Muito obrigado a você, Nossa Senhora da Glória, que está conectado conosco. Obrigado também a você na

aí, em Paripiranga, sentido Quinto. A gente sabe que tem muita gente já conectada conosco. Muito obrigado. Esse podcast é para você que quer conteúdo relevante, para você que quer agregar conhecimento.

0: homem, esse cara que acredita na força empreendedora, que eu já conheço ele há uns anos. Eu aprendi a admirar Fábio através do meu pai. E Fábio tem uma história em Lagarto. E Fábio por Fábio, quem é o empreendedor Fábio Neri?
1: Vamos lá, mais uma vez, bom dia a todos vocês. Fábio Neri, temente a Deus, primeiramente, né, que ele é o que rege tudo e nós temos que temê-lo, não de forma de medo, mas pela adoração. Carioca, 59 anos, pai, filho, amigo, irmão e empreendedor. Professor de educação física, policial civil. As duas profissões estão aposentadas no momento, graças a Deus consegui chegar até essa parte da minha vida de contribuição com a sociedade, né? O Estado, na verdade eu era funcionário público estadual. E hoje em Lagarto, empreendedor, dono, proprietário, professor, personal da Academia Fisioforma Premium.
0: Fisioforma Premium. Fábio tem uma história aqui nessa cidade. Fábio, também você está envolvido com projetos de esporte, né, Fábio? Fala um pouco aí sobre esse seu envolvimento também com o esporte.
1: Vamos lá. Bom, na minha trajetória, desde os 13 anos de idade que eu pratico a modalidade de voleibol. Aos 15 anos fui convocado para a seleção sergipana infantil juvenil e daí segui carreira. Todas as seleções que estiveram na representatividade de Sergipe, eu participei. Inclusive, quando na seleção infantil juvenil, fui jogador revelação da seleção sergipana, aos 16 anos. Aos 19, fui campeão brasileiro, terceira divisão. Isso é um cenário importante, né, para Sergipe. Na época, só tinha corrido em 1977. E aí eu sou a segunda, uma das gerações que conseguiu ter lograr esse êxito de campeão brasileiro. E outros campeonatos que foram ocorrendo, joguei pela Embrapa, era técnico e jogador, fui melhor jogador do Norte-Nordeste, campeão brasileiro também pela Embrapa. Então, assim, tem um vasto conhecimento na modalidade de voleibol, a qual hoje eu desenvolvo um projeto aqui em Lagarto, que é o BPC. É um projeto Bola para Cima. O nome já diz, bola para cima não é só pela bola estar em cima, pro ar, mas a pessoa tem que estar com alto astral, a bola tem que estar para cima. Então, lá no projeto eu sempre falo, vocês são bons, vocês são ótimos, vocês são maravilhosos, vocês têm potencial. Tanto é que eu estou aqui com vocês hoje. Então, bola para cima hoje. A equipe feminina é campeã da Supercopa.
0: Maravilha.
1: Vice-campeã da Superliga. E atualmente, edição 2026, elas estão entre as quatro melhores que vão agora para a semifinal. Só estamos dependendo de um resultadozinho aí e nós vamos ser a primeira do grupo. Temos o masculino, que infelizmente não logrou um êxito nessa parte, mas vem a Supercopa agora. Eu tenho certeza que eles vão ter um resultado positivo. E também tem a escolinha de vôlei BPC. Para quem quer iniciar a prática de voleibol e às vezes ou então quer aprimorar os seus fundamentos, nós temos também a escolinha BPC. Aqui eu agradeço demais ao Grupo Libertar, que os treinos ocorrem na quadra do ginásio do Pequeno Príncipe, às segundas-feiras, às 18 horas. Então, e os outros treinamentos ocorrem no Colégio Frei Cristóvão. Quero agradecer também ao professor Clécio e ao coordenador Anselmo de cederem o espaço para o treinamento das nossas equipes de competição.
0: Muito bom. Então, o BPC é bola para cima. Bola para cima. É interessante, Fábio, que sua história não é uma história apenas de empreendedorismo por fazer negócio, mas por viver o que você ensina. Então, você fala que, no caso, você é professor, você tem formado nessa área. Exato. Tem formação nessa área.
1: Formado e pós-graduado.
0: E pós-graduado. Então, o seu conhecimento, você tem conhecimento científico, tem a qualificação, a formação, mas tem a vivência, porque você também é atleta. Isso. Então, você vem dessa prática. Então, você não só ensina, você vive o que ensina.
1: Isso, a gente fala isso em termos, a praxis é o conhecimento com a experiência.
0: Muito bom.
1: Então, juntando as duas coisas, você tem uma facilidade maior de transmitir a informação para quem precisa. Não só deixar de lado a prática e não só deixar de lado só a parte científica.

0: Nós temos que unir as duas coisas. Então, a ciência nunca para e a ciência é aplicada na prática. Então, as duas coisas se unindo, essa fusão, você vai ter resultados espetaculares, que é o que acontece no dia a dia da nossa profissão, nos medicamentos. Eles estudam, aplicam, deu certo, a população tem acesso e todo mundo fica feliz.
1: Muito bom, muito bom. Estamos ao vivo com o Fábio Neri, da Fisioforma, em Lagarto, Sergipe, Brasil, América Latina, mundo. E Fábio é esse profissional aqui arrojado. Eu lembro, Fábio, de uma situação sua, a gente que está de fora, né, vê melhor, na verdade.
0: Que bom.
1: Quando você teve aquele problema lá no, acho que foi no pé, no tornozelo.
0: Sim.
1: E a gente via que primeiro você chegou lá na sua academia, porque eu treinava lá, e você chegou de cadeira de rodas.
0: Exatamente.
1: Depois foi com aquela botinha.
0: De muleta.
1: De muleta, na verdade. E aquela botinha. E você não parava, você entendia que precisava estimular o seu corpo. Teve o tempo de descanso, mas o tempo de fisioterapia e esse tempo de atividade. Fábio, queria que você falasse um pouco sobre essa sua energia. Você está com
0: 59.
1: Todo em dia, mente saudável, corpo saudável. Fala um pouco dessa trajetória aí, desse desafio que você teve que passar.
0: Como tudo na vida são desafios. E eu passei por esse acidente, né? E tive que ter o repouso necessário para poder voltar às atividades, mas eu não aguentava mais ficar parado. Tanto é que eu, na cama, com o braço quebrado e o pé quebrado, eu fazia abdominal, eu fazia prancha, eu fazia o que dava para fazer. Eu não conseguia ficar parado.
1: Imagina a cena.
0: Aí pronto. Aí teve um belo dia lá, eu digo, olha, eu vou para a academia. Mas você está de cadeira de roda? Eu digo, eu vou assim mesmo. Eu tinha que ver pessoas, eu tinha que olhar, eu tenho que respirar, eu respiro, tem que estar junto de gente. Então, comecei de cadeira de rodas e serve até de inspiração para algumas pessoas que às vezes estão acometidas de alguma enfermidade e se entregam. Gente, não se entrega não.
1: Muito bom.
0: Nós nascemos para viver. O ser humano, ele nasceu para se mover. Ele não nasceu para ficar estático. E aí eu fui. Quando melhorou um pouquinho, eu digo, eu vou de boleta. E fui de muleta. E voltei a trabalhar. E depois saiu a muleta, a botinha lá e fui. E fisioterapia. Agradeço muito aos fisioterapeutas que me acompanharam, que é uma parte da área da saúde fundamental para quem sofreu qualquer tipo de lesão, para você voltar ao movimento. Então, você tem uma lesão, você ficou incapacitado, a fisioterapia vai lhe devolver o movimento. Depois da fisioterapia, vem para a academia, vem para o profissional educador físico. Ele vai ter que restaurar a sua força. Já voltou o movimento, vamos melhorar a força e você vai conseguir voltar a sua vida ativa como você tinha antes.
1: E eu tenho muito forte essa lembrança, essa memória de lá você pulando de um pé só, mas não desistia de fazer atividade física, de se esforçar. E essa dinâmica sua também, da sua vida pessoal, com certeza você também aplica aos seus negócios.
0: Com certeza.
1: Fábio...
0: Desistir nunca.
1: Nunca.
0: Nunca.
1: Nunca.
0: Jamais. Existem as batalhas, existem as guerras.
1: Sim.
0: Mas você tem que estar lutando. Acabou de ganhar, continue lutando, que vão vir outras batalhas, outras guerras. No bom sentido, se você hoje tem um empreendimento ou pensa em ter um empreendimento, você vai planejar.
1: Sim.
0: Como qualquer batalha, como qualquer, você vai planejar.
1: Sim.
0: Vai ver suas estratégias, vai aplicar e colher os resultados. Então, dentro do empreendedorismo, a sequência é essa, não tem outra. E lutar. Lutar. Jamais abaixar a cabeça. Então, como eu fui atleta, isso me deu uma pujança, né, que eu digo, para enfrentar. Eu cheguei em Lagarto em 2001, eu vim jogar uma partida de voleibol aqui. Aí, após o jogo, aquela resenha, né? Sentar, bater um papo, lá vai. E eu ia abrir a academia em Aracaju. Mas você não abre aqui? Eu disse, rapaz, pode ser. Me mostrei qual é a melhor academia que o pessoal frequenta. Aí me mostraram e disse, rapaz, eu tenho uma academia pronta, equipamento novo e com uma visão diferente.
1: Uma proposta bem diferente.
0: Uma proposta diferente do que estava naquele momento acontecendo em Lagarto. E vim. Botei tudo no caminhão e vim embora. Eu não tenho parente, não tinha parente nenhum, não tenho nenhum parente aqui em Lagarto. Vim saber depois de muito que o avô da minha esposa, bisavô da minha esposa, plantava algodão aqui entre Lagarto e Simão Dias. E houve uma seca muito grande E eles foram embora para Aracaju. É, quer dizer, mas hoje, atualmente, não tenho parentes aqui. Os parentes que eu tenho são as amizades que eu consegui aqui fazer. Infelizmente, alguns se foram, que foi o caso do Dudu Jorge da Autoescola Lagartense. Eu tenho um carinho imenso pelos dois. Sei que não estão aqui, mas estão aqui. A gente sabe disso.
1: Um abraço para a família deles, né, que estão nos ouvindo, que podem nos ouvir.
0: E assim, e outros que estão aí. Fui agora recentemente convidado para ser padrinho de casamento.
1: Olha lá.
0: Do meu funcionário, Yuri.
1: Um abraço para Yuri.
0: Yuri, vai ver como é bom, viu, Ed? É. Então, assim, eu vim para um desafio em 2001. Já estamos em 2026, a academia vai fazer 25 anos agora, gente.
1: Maravilha.
0: Fiz a forma, 25 anos de trajetória de serviço prestado à população na área de bem-estar. E com muita seriedade, quem me conhece, às vezes acha que eu sou um pouco sério. Me desculpe, mas é a minha forma. Eu trato a coisa com seriedade. Existe a hora de lazer, de brincar, mas na parte da academia, na parte de treinamento, a gente tem que ter uma seriedade.
1: Se leva a sério.
0: Leva a sério, porque ali pode ocorrer uma lesão, pode acontecer um acidente, que vocês já viram muito aí acontecer, de pessoa até chegar a falecer. Na sala de musculação, nem uma academia, não é lugar de estar brincando, é lugar de seriedade. E quem muito busca bom. Resultado, tem que seguir. Não tem muito negócio bom. De oba-oba. Então, tem que ser empreendedor, sério. Se você quer ter uma empresa, você tem que ser sério, você tem que ser focado. Você tem que traçar metas, você tem que ter objetivo. Então, as pessoas que entram nessa de quero ser dono, certo? Que bom, despertou em você, quero ser dono de alguma coisa, vou empreender, ótimo. Tenha a visão, estude, se planeje, prepare. Se prepare, suas estratégias, suas metas, seus objetivos, acabou, cumpriu, novas batalhas irão.
1: É isso aí, estamos ao vivo com o Fábio Neri, da Fisioforma. Fábio, você chega, então, inicia o seu projeto de empreendedorismo em Lagarto em 2021, foi isso mesmo?
0: 21. Não, 2001.
1: 2001, isso, 2001. Isso, 25 anos já, na verdade. E como foi, então, na verdade, que surgiu Fisioforma? Porque em Lagarto, nessa época, em 2001, já tinha um cenário. Já tinha algum estabelecimento, um ou dois ou três, eu não sei quantos, que já ofereciam o serviço, né, de academia aqui em Lagarto, num modelo muito tradicional daquela época, e você chega. Então, fale um pouco como surgiu o Fisioforma, por que Fisioforma, e sua visão, sua proposta, porque você sempre foi ousado nessa parte.
0: Eu entrei antes de entrar na Faculdade de Educação Física, em Aracaju, eu entrei em 91. Eu me formei em 91, entrei em 87. Eu já trabalhava em academia. Naquela época não existia aquela cobrança do CREF de ter que ser formado. Como eu era atleta da seleção sergipana e fazia musculação, o dono de uma academia muito famosa em Aracaju, da época, que era Moema André, meu amigo André, muito obrigado pela oportunidade que me deu naquela época, e eu comecei a trabalhar com musculação. E aí comecei a pesquisar mais um pouco. E eu disse, eu vou querer ter uma academia também.
1: Surgiu o desejo, então,
0: desde lá, desde 87. Trabalhei em várias academias em Aracaju e sempre aprendendo, buscando. E aquele desejo de, eu vou ter uma. Se ele pode ter, eu posso ter também.
1: Exatamente.
0: E aí fui, lutando, conquistando. Aí me formei em 91, trabalhando em escola com voleibol e trabalhando em musculação em academias. E aí veio uma coisa interessante. Um amigo meu me chamou para trabalhar na academia dele. Pedro. Aí, vamos. Aí, tal, a inauguração da academia. Digo, Pedro, cadê os aparelhos, Pedro? Rapaz, o cara disse que vai trazer hoje. Disse, mas vai inaugurar de noite. Mas ele vai trazer. Tá bom. Deu de manhã, deu de tarde. Chegou a hora da inauguração e nada dos aparelhos. E é o coquetel pronto. Pedro, e agora, Pedro? O que a gente faz? Ele disse, rapaz, não sei, me ajuda. Eu digo, vou fazer o seguinte, eu vou puxar uma aula de ginástica só para

0: vengan aqui e tal. Aí ele, vá. Pessoal, boa noite e tal. Vou fazer uma aula de ginástica aqui para animar, depois tem um coquetel de inauguração e tal. Aí eu fui para lá e pá, certo. Inaugurou, todo mundo gostou. Demos a devida explicação que os aparelhos não tinham chegado. Chegou 2 dias depois, mas chegaram. E aí o Pedro chegou para mim e disse, olha, a partir de hoje, você é o professor de ginástica. Eu digo, não, rapaz, pelo amor de Deus. Ali foi só uma brincadeira para não ficar passando. Não, você é o professor de ginástica e se quiser. Porque na musculação você não trabalha mais, não. Eu digo, Vitor, rapaz, e agora? Aí lá vai Fabio Neri para outra luta. Aprender a dar aula de ginástica. Como tem que ser feito.
1: É como tem que ser
0: feito. Como tem que ser feito. Aí fiz vários cursos, aí fui aprendendo. Aí minha primeira aula de step foi horrível. Horrível. Eu tenho a noção que o pessoal olhava e fazia assim. Eu digo, esse carro está ruim. E saiu um, saiu dois, eu digo, mas eu vou aprender. Tanto é que eu fiz vários cursos com a professora Cida Conte, que ela foi eleita por 4 vezes a melhor professora de step do mundo.
1: Uau.
0: E aí eu aprendi. E aí a ginástica, que era na moda, eu fui melhorando, fui aperfeiçoando, depois veio o jump, aí depois veio treinamento funcional, eu curso, aí chegaram para mim, mas treinamento funcional é tudo igual à aula, eu disse, não senhor, dentro da aula de treinamento funcional você tem várias valências físicas que você pode trabalhar, por que é tudo igual? Pois eu vou começar a dar aula aqui e vocês vão ver. Então eu ministrei 1 ano de aula de treinamento funcional e não repeti uma aula.
1: Dinamizando sempre.
0: Claro. Você tem que estudar. O que é que eu vou fazer amanhã no programa Empreendedor?
1: Fala, empreendedor.
0: O que é que eu vou fazer amanhã? Quando acabar o programa aqui, eu tenho certeza que você já vai sentar e vai planejar para amanhã.
1: Exatamente.
0: Então, as aulas de ginástica, como os treinamentos de musculação, como os treinamentos de voleibol, eles não são soltos. Como... uma empresa, ela não é solta, ela tem que ter um planejamento. E você vai ter que
1: muito
0: seguir.
1: Bom.
0: Tem que seguir aquilo ali. Oba, oba. Você vai apagar incêndio todo dia?
1: Muito bom, Fabio, isso.
0: Você não vai apagar incêndio todo dia. Haja água, né? Não é melhor você não deixar o incêndio acontecer?
1: Precaver. Nós estamos ao vivo com o Fabio Neri, da Fisioforma. Ele é empreendedor e está nos dando essa honra de compartilhar a experiência conosco. Você, empreendedor, que está ouvindo essa entrevista agora, nós aprendemos com o Fábio a importância de se planejar. Então, planejamento é antecipar as ações do futuro para o agora. Então, Fábio aí está ensinando na prática a importância de se planejar. Uma frase forte dele aqui é evitar esse oba-oba. O oba-oba pode até colar.
0: Por um certo momento.
1: Mas não subsiste, não resiste.
0: Ele não tem fundamentação, ele não tem estrutura, ele não vai ter base. E onde não tem uma base sólida, preparada, o prédio desaba.
1: Muito bom. Você que está ouvindo, segure essa direção, pegue essa direção, porque ela é importante para a sua vida e nos negócios. Outra coisa que nós aprendemos com o Fábio Neri aqui é essa questão de estar disponível, além da dificuldade. A dificuldade chega, Fábio passou por um problema de saúde complicado, que mexeu na mobilidade dele.
0: Exato.
1: E você fala aí no início, Fábio, lá mesmo na cama você já fazia as suas atividades lá para se mover.
0: Exato.
1: Eu imagino a sua esposa vendo a cena lá.
0: Você está doido. Eu digo, não, filho, eu estou vivo. É ao contrário. É assim, a vida, ela não diz o que vai acontecer.
1: Exatamente.
0: Cada dia quando você acorda é um novo
1: dia. Novo.
0: É um novo despertar. Então a gente não sabe... Levanta, quando você saiu na porta de sua casa, o que é que vai acontecer agora? Eu não sei. Porém, eu já tenho o meu script. Eu já escrevi o que eu tenho que fazer durante aquele dia. Eu já estava aqui programado, eu treinei agora de manhã. Quando deu 10h40, eu digo, acabou o treino, porque 10h45 eu tenho que estar na rádio. Às 10h43 eu estacionei minha moto. 10h45 eu estava aqui.
1: Pontual.
0: Pontual. Outra coisa que as pessoas estão deixando de ser pontuais. É porque é do brasileiro. Não, gente, não é do brasileiro.
1: Muito bom, Fábio.
0: O empreendedor, ele Veja só, você tem o seu tipo de negócio. Sua loja. Que horas ela abre? 8. Então não é 8:01.
1: Exatamente.
0: Então, se você é o dono ou o seu funcionário, ele tem que chegar antes das 8. Preferencialmente, né? Para não chegar naquela euforia, correndo, chega e aí esquece de desligar o computador, aí vai fazer. Chegue antes. Quem chega antes nunca se atrasa.
1: Olha aí.
0: Quem chega antes nunca se atrasa, então você não vai ter problema. Você. Prático. Tem um casamento para eu ir de Yuri, meu afilhado agora, né? Que horas é o casamento? Às 19. Onde é o casamento? Na Igreja Matriz. Se eu chegar 10 para as 7, vai ter lugar para eu estacionar?
1: Não. Não mesmo.
0: Na hora que eu chegar, vai ter um lugar legal para eu sentar? Não. Você vai sentar onde tiver. Você vai estacionar o carro onde der. E aí você já se atrasou. Então você chega às 6:30, estaciona seu carro. E pronto. Você vai abrir sua loja, a Academia Fisioforma abre 5 horas da manhã. Eu sou o dono. Eu chego 10 para 5. Não me atrapalhe em nada. Porque pode ocorrer da minha funcionária estar passando mal, do professor acontecer, furou o pneu. Então, eu já estou lá. Então, você, que é dono de algum estabelecimento, você pretende ter gente? Pontualidade.
1: Muito bom.
0: Porque o seu cliente, ele sai da casa dele também programado para resolver o dele.
1: Na expectativa.
0: Na expectativa. Você criou a expectativa. 8 horas da manhã, a loja está aberta. Ele chega lá, fechada. O vizinho está aberto. Você perdeu a venda.
1: É assim.
0: Perdeu a venda, gente.
1: Muito bom. Estamos com Fábio Neri. E Fábio aqui traz um princípio da pontualidade, empreendedor. Pontualidade em tudo, todas as áreas, né? Nos compromissos de eventos, nos compromissos também financeiros, nos compromissos que a vida nos traz, né? Que a gente assume, na verdade. E a pontualidade é algo... Fábio fala algo que eu acho muito importante, essa fala sua, sobre essa questão da antecipação. Você chega lá 10 minutos antes. Então, isso realmente te deixa livre do atraso. Essa questão também de ir para um evento. Se, geralmente, um casamento é cheio de gente para estacionar o carro. Lagarto é uma cidade de escassez de estacionamento. Então, quem chega no horáriozinho, já chegou atrasado.
0: Vai sofrer. Quer ver um exemplo prático? Vocês que vão fazer o Enem. Você chegou atrasado, você perdeu 3-4 anos de estudo. Aí você vai ter que estudar mais um ano, porque você chegou atrasado na prova do Enem. Aí é um conselho, gente, para vocês aí que estão estudando, que estão buscando. Você estudou um ano, se preparou. Onde é que vai ser meu local de prova? Vá lá antes. Tira o tempo de ônibus, de bicicleta, de jegue, correndo. E aí você vai fazer a sua opção. O trajeto, quanto tempo eu vou gastar? Se furar um pneu, se o táxi atrasar. Então você já tem que saber onde é o local da prova, o tempo que você vai gastar. E aí, voltando para quem tem um empreendimento. Quanto tempo eu levo de minha casa até o meu local de trabalho? Que horas eu tenho que estar lá? E a mesma coisa na hora de fechar. Que horas eu fecho? 18. 18 você vai começar a fechar. Eu já fechei várias matrículas na academia no horário que a academia fechou. Estava fechada? Sim, mas agora eu vou começar a fechar. Eu vou desligar as luzes, eu vou desligar o ar-condicionado. Aí chegou uma pessoa. Bom dia. A academia está aberta? Eu digo, no momento não, mas em que eu posso ajudá-lo? Eu queria matricular, isso é agora. Mostrei a academia, tal, fidelizei o aluno.
1: Aproveitou a oportunidade.
0: Claro, tem gente que faz o contrário. Ele chega 10 minutos depois e quer sair 10 minutos antes. Perdeu a venda. Perdeu a venda porque chegou atrasado e vai perder outra venda porque quer sair 10 minutos antes.
1: Muito bom, Fábio.
0: O dono é o último a ir embora. É igual o... o capitão do navio. O navio está afundando, ele vai salvar todo mundo. O último a desembarcar é ele, se der.
1: Olha, empreendedor, essa instrução aí de quem está no mercado há 25 anos com a Fisioforma. Fábio, a Fisioforma, então, ela surge aí desse seu desejo, dessa sua oportunidade que você viu em Lagarto, acreditou. Sim. E a Fisioforma também, a proposta dela vem diferente do mercado daquela época e ainda continua com diferenciais. E eu gostaria que você falasse dos principais serviços que ela oferece hoje e os diferenciais que Fisioforma tem.
0: Vamos lá. A Fisioforma pegou o... Nós surfamos na onda. Lembra aquele... Vamos malhar? O carequinha, né? Eu até esqueci o nome dele agora. Então... Começou naquela de 99, 2000, todo mundo querendo treinar. E aí eu digo, a hora é agora. As pessoas eram o quê? Cheguei em Lagarto, era bar e bar. Então surgiu um movimento de treino, vida saudável. E o Fantástico, eu lembro do Fantástico, vamos malhar, vamos suar, tinha até música. Eu disse, olha, e aí eu surfei na onda. Então, a Academia Fisioforma pegou esse incentivo da mídia de que a gente tinha que cuidar da saúde. E até hoje só vem cada vez mais aumentando. Então, as pessoas em Lagarto começaram a entender que treinar, fazer atividade física faz bem à saúde. Então, os bares começaram a diminuir, as pessoas indo para a academia. Eu digo, oh, que bom. Então, foi uma experiência legal. A segunda, eu estava com, vamos dizer... Tudo que novo aparece na capital.
1: É, geralmente vem para lá.
0: Vem da capital para o interior. Foi igual com o descobrimento do Brasil. Começou no litoral e veio para o interior. Então, eu peguei aquela experiência que eu tinha da capital de trabalhar em outras academias e trouxe para o Lagarto. O que é que tinha que ter? Equipamento bom. Lugar limpo. Professor formado. Que antigamente, é o que eu estou dizendo, exigia essa cobrança de ser formado. Eram os praticantes de musculação que eram professores, digamos assim, leigos. Tinham a experiência da prática. Então ele fazia o quê? Ele repetia a prática, sem o conhecimento científico. Então eu chego com conhecimento científico e prática. Então a Fisioforma conseguiu mudar e mostrar para que veio. Alguns donos de academia ficaram assim, eu digo, bom, aqui é o seguinte, vocês vão ter que se formar. Eu sempre disse, vocês vão trabalhar para mim, vocês vão ter que se formar. Incentivei vários deles e hoje estão formados.
1: Muito bom.
0: Porque você tem uma visão generalista, porque todo mundo faz... Peraí. Não. Eu tenho que fazer algo diferente. Então a Fisioforma veio com uma proposta diferente. A academia é limpa, organizada, com um horário de funcionamento. Só o dono tem a chave e o funcionário, e só funciona quando alguém tiver. Eu via modelos aqui que o pessoal dava a chave para o aluno abria e ia treinar sozinho, arriscado acontecer alguma coisa. Então, não tem isso aqui. Aula de ginástica, aula de step, aula de jump, não tinha. Então, eu vim trazendo e agregando esses tipos de conceitos de academia que tinha na capital.
1: Muito bom. E essa inovação, na verdade, trazer essa qualidade do profissionalismo, né, de pessoas capacitadas,
0: sim,
1: pessoas que têm a autoridade para lecionar. Então, a segurança para o aluno aumenta.
0: Isso.
1: Você fala do higiene, academia limpa. E isso parece ser tão óbvio, mas isso precisa ser falado mesmo. Porque o ambiente, a qualidade do ambiente. E também, Fábio, eu acredito que você começou, eu lembro agora, não hoje no prédio onde você está.
0: Sim.
1: Né? Começou num outro prédio. Né?
0: E... agradecendo, por não esquecer, que quem acreditou em mim foi Gilson, que era Gilson da Ultralá. Ele disse, o senhor quer alugar o meu prédio para quê? Eu disse, eu quero montar um negócio. Ele disse, mas é o quê? Eu disse, é uma academia. Ele disse, mas o que, é que o senhor veio fazer em Lagarto? Aí eu olhei para ele e disse, Eu vim ganhar dinheiro. Aí ele olhou para mim e disse, então vou lhe alugar. Ele acreditou.
1: Simples assim.
0: E é simples. Nunca trazer o aluguel. Então, quando houve a necessidade de devolver o prédio a ele, que ele precisou, e eu disse, e agora, para onde eu vou? Ele disse, calma, você vai para o outro lado da rua, que era Paluan.
1: Sim.
0: Refrigerações, Paluan. Em frente. Paluan, o rapaz aqui vai alugar o seu prédio. Aí Paluan olhou e disse, mas como assim? Você vai alugar para ele. Porque ele nunca me atrasou um aluguel e um rapaz de bem. E é trabalhador. Então, até logo, vou embora. E ele saiu e eu fiquei com Paluan. Aí Paluan, está alugado.
1: Resolvido.
0: Resolvido. Passei 7 anos e meio ali no prédio. E aí passei para as novas instalações, que são aqui na Zacarias Júnior 508, um prédio novo, bonito, elegante, climatizado, organizado, que às vezes incomoda algumas pessoas que não gostam desse tipo de ambiente. Gente, eu gosto da coisa organizada. Então, a Fisioforma ela tem um padrão de organização.
1: Mas quem gosta do que é bom, Fábio, gosta da Fisioforma?
0: Graças a Deus, eu quero que venham mais. E as pessoas que não têm esse hábito, comecem a ter e valorizar. Porque a pessoa chega numa academia, peso jogado no chão, papel no chão, não sabe onde está nada, banheiro sujo, aparelho sujo, rasgado, cabo de aço quebrado. Não dá, na Fisioforma não tem isso não. Então, eu digo, você fez a pergunta, o que que a Fisioforma tem hoje? Nós temos um ambiente de 320 metros quadrados, são 2 pavimentos, com uma área cardio, são 7 esteiras que você pode chegar a correr a 18 km por hora, com 12 amortecedores a esteira, então você não tem a síndrome do impacto no seu joelho, nem tornozelo, nem na coluna. O quadril, né, também. É, nós temos lá vestiário que você pode treinar, depois você toma o seu banho e vai fazer suas atividades laborais. Nós temos 65 máquinas, 3 aparelhos de cada, então você não perde tempo para treinar.
1: Esperando.
0: Não espera, então não tem outra. Nós trabalhávamos com um agendamento, nós tiramos o agendamento. As pessoas já se conscientizaram que sabem os horários que tem que ir, porque todo mundo quer ir num horário nobre. Sim, mas eu posso ir 1 hora antes. Mas se todo mundo chegar na Fisioforma a treinar 18 horas, você vai treinar porque eu tenho equipamento suficiente. Além de termos 4 professores no horário. Então você sempre vai ter um professor para orientar nas suas atividades, corrigir suas atividades, e eu sempre estou lá. Então, você... As grandes redes que estão chegando aqui, que chegaram e já têm... Elas têm essa. Eles não têm essa visão de mostrar, de acompanhar. Você está ali, ele está lá. Se você perguntar, ele responde. Se não perguntar, não. Você vai fazer o exercício como você quer. E na Fisioforma nós temos um padrão de atendimento. Nós somos profissionais ali para atender, planejar o treino, aplicar e corrigir. A segurança acima de tudo. Não posso deixar acontecer um acidente dentro da academia. Graças a Deus, nunca tive. Nunca tive.
1: E a sua estrutura, Fábio, você falou aí das áreas, né, físicas lá, mas são detalhes também que sua academia já tem. Essas que chegaram tem, mas a sua já tinha. Que é aquele porta-objetos lá com chave, com segurança,
0: sim,
1: para ter qualidade de guardar as suas coisas. Né? Você tem um aplicativo também lá.
0: Tudo.
1: Né, que pode ajudar o aluno a se comunicar melhor com a academia. Claro que eu usava para agendamento. E o agendamento foi necessário por um tempo mesmo.
0: Por um tempo, foi necessário. Na época da pandemia, que não poderia ter aglomeração, então foram formados blocos de horários.
1: As pessoas tinham a garantia que estariam seguras.
0: Isso.
1: Porque não estaria superlotação isso, naquele
0: nós
1: tempo.
0: Nós cumprimos todos os requisitos que a Organização Mundial de Saúde, não foi Lagarto, foi a Organização Mundial de Saúde, tem que cumprir isso. E o Brasil, como os outros países, tiveram que cumprir. E Lagarto ia ficar de fora. E eu cumpri. Tive algumas indiferenças com alguns donos da academia, que eles estavam burlando e atendendo clientes sem a segurança devida, e eu denunciei. E aí achou ruim. E aí eu até achei engraçado, ele disse, você está pensando que você é o quê? Eu disse, como assim? Isso foi pelo WhatsApp, né? Porque eu queria ver ele pessoalmente. Você está parecendo que é detetive? Eu disse, então eu vou lhe esclarecer. Eu sou

0: agente de polícia judiciária primeira classe, subordinado ao poder judiciário. É minha obrigação como policial, onde houver um crime, denunciar. E se você estiver achando ruim, eu posso até ter medidas cabíveis para o que você está fazendo. E aí, se aquietou, a pandemia passou e todo mundo...
1: E as águas se acalmaram.
0: As águas se acalmaram. Assim, a gente tem que ter o devido cuidado com o ser humano. Ganhar dinheiro é ótimo. Você que é empreendedor, que está pensando em abrir um... Ganhar dinheiro é fantástico. Você ter, depois daquela jornada de tudo, final do mês, você chegar e dizer, faturei quanto, ganhei quanto, vou guardar tanto, vou investir quanto. Isso é ótimo. Agora, tem que ter a devida segurança, dependendo do seu tipo de comércio. Quem trabalha com alimentos? Poxa, gente. Você não pode estar brincando de fazer comida e botar qualquer coisa para a pessoa, não, gente.
1: A segurança é muito importante.
0: Segurança alimentar, gente. Tem estabelecimentos aí que, pelo amor de Deus, tem que ter cuidado, gente. A vida humana é uma só. Você pode ter complicações severas aí.
1: E essa sua preocupação, é importante você falar desse óbvio, porque quem está treinando, quem está buscando saúde física, né, emocional também, necessita de acompanhamento. Porque uma pessoa que tem, por exemplo, uma lesão na coluna, se ela não tem esse acompanhamento, a depender do movimento que faça, não é isso, Fábio? Pode agravar. E a importância de ter um profissional.
0: Você foi um caso. E eu sou um caso também. Você chegou na academia, falando de algumas duas, e vamos saber o que, é que você tem primeiro.
1: Foi.
0: Fizemos uma anamnese, você relatou, disse, olha, vamos mudar, vamos fazer desse jeito, vamos tentar e ajustar. E você, por um bom período, melhorou.
1: Sim, melhorou.
0: Como é que você está, Círio? Como é que você está, Círio? Estou bem melhor. Estou bem melhor. Então, essa visão que nós temos que ter. A pessoa procurou pelo serviço, eu tenho que entregar o serviço. Você não pagou 100% da mensalidade?
1: Ela,
0: vamos lá, ela custa hoje X reais. Você me pagou. Então eu tenho que dar em resposta a entrega, 100%. É 100% seu, 100% meu. E o resultado é a minha propaganda.
1: Exatamente.
0: Por que, que as pessoas procuram Fábio Neri para fazer o personal? Porque eu sou autoridade no que eu faço. A maioria dos meus clientes de personal são pessoas acometidas de alguma enfermidade, de algum tipo de lesão. E os médicos que recomendam são médicos em Aracaju. Você está onde, lagarto? Procure Fábio Neri. Aí, quando chega para mim, vem com o relatório dele, eu entro em contato com o médico. Algumas coisas eu... Se vamos ajustar aqui? Posso. Primeiro, porque ele conhece a patologia. Eu entendo da patologia, mas ele prescreveu o que tem que ser feito. E eu vou entrar em contato com ele para poder chegar no feedback. E todos os clientes que eu tenho, todos melhoram. Isso é que é bom. Alunos que vêm para concurso, o TAF, o famoso TAF, eu pego. Quando é o concurso? Se o tempo for hábil, eu sou muito honesto, disse, olha, você não vai ter condição de passar. Nós temos muito pouco tempo para treinar, então você vai fazer a escolha. Eu estou sendo muito honesto. É o que eu digo, ganhar o dinheiro é bom, mas e a entrega? Imagina a pessoa me contrata para ser o personal dele, para um TAF. Eu sei que ele não vai ter condições, ele vai, perde a prova. Como é que eu fico? Eu ganho dinheiro e ele perdeu a prova. Então, para mim, não é interessante. Agora, se ele quiser arriscar, bom, vamos arriscar.
1: Ele consciente que consciente, tem esse risco.
0: Isso. É como você chegar hoje na academia, eu quero ficar forte em 3 meses. Eu não vai ficar.
1: Não é mágico assim.
0: Não é mágico. Ah, mas eu vou tomar alguma coisa. Mesmo você tomando recursos ergogênicos, você não vai ficar forte. Você tem que ter um ano de treino, uma boa alimentação, não é só tomar, como a gente fala, a famosa bomba que você vai crescer. E a que preço que você vai pagar por estar tomando essas drogas?
1: Muito bom, Fábio. Fábio Neri, aqui ao vivo conosco, esse podcast Fala Empreendedor, ele tem um apoio cultural de empresas que acreditam nessa iniciativa.
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1: Obrigado por você estar conectado conosco com esse conteúdo relevante. Nós ainda continuamos aqui com o Fábio Neri. E a gente aprende com o Fábio algo que, para ele, é muito forte aqui, é inegociável a segurança. Inegociável segurança. Inegociável a qualidade. Baixar a qualidade.
0: É sempre para cima.
1: É para cima. E para você que está empreendendo, está começando a empreender ou já está nessa jornada, carrega esses valores que são tão importantes. Porque ganhar dinheiro, como ele fala, não é só sobre ganhar dinheiro. É sobre entregar. É sobre o retorno. Porque a pessoa que compra por um serviço, um produto, e não tem o benefício esperado, ela não vai indicar você mais.
0: E a frustração.
1: Exatamente.
0: Você pagar e não ter o que você queria. Então fica complicado, né? Assim, vamos começar hoje. Vou abrir uma loja de venda de celulares. Você tem que ter... Bom, eu vou começar com tudo. Não tenho como começar com tudo, mas comece com um básico bem feito.
1: Muito bom.
0: Faça o básico bem feito. A pessoa chegou no seu estabelecimento. Bom dia. Em que posso ajudá-lo? Simples. Oi, querida. Oi, velho. Diga aí, meu irmão. Isso é tipo de atendimento. Gente, aprenda, viu? Elegância. Calma em falar. Bom dia, que posso atendê-lo. O senhor está precisando de algo? A senhora, o senhor e senhora. Velho. Diga aí, velho.
1: Diga aí, moral.
0: E aí, moral. E aí, tio? Poxa, tá bom, eu não sou novinho, mas vou chamar de tio. E aí, moral?
1: É, complica, o tratamento, ele...
0: O tratamento, o atendimento, você tem que ter
1: uma postura. Você falou um ponto muito importante, Fábio.
0: Então, assim, oi, minha querida, quando você já tem um certo...
1: Intimidade,
0: né? Uma certa intimidade. Você pode até chamar, mas não é legal, não é muito bom, mas tudo bem.
1: E quando dizem, oi, meu amor...
0: Imagine, minha esposa entra numa loja e o atendente chama ela de meu amor. Eu vou olhar para ela e dizer, ela é casada comigo.
1: Isso parece ser tão óbvio, não ter essa comunicação, mas é tão recorrente. É, eu não conheço todo o Brasil, mas eu conheço várias capitais do Brasil, do Nordeste aqui, né? E como estou aqui no interior, e às vezes a gente se depara. Em Aracaju também eu me deparo com situações assim também. E às vezes não é por maldade, é por falta de conhecimento. Então, escuta essa dica aí de quem está há 25 anos atendendo pessoas. Mantenha uma linguagem profissional, uma linguagem acolhedora, mas profissional. Troque o meu amor, o minha moral, linda. Minha linda, meu lindo, meu nego, minha nega. Troque pelo nome da pessoa. Fábio, bom dia. Se você, porque também tem gente, Fábio, que eu, quando eu atendia, eu tinha o quê? Eu acho que 20 e poucos anos, 21, eu era caixa de lotérica. E eu nunca esqueço de uma senhora que eu disse assim, eu falei um senhor e uma senhora. Quando eu falei para ela de senhora, eu chamei ela de senhora, ela se ofendeu. E um senhor também, ele se ofendeu. Ele disse, senhor está no céu. E o cara já estava já um centenário já. Mas não importa a idade dele, o senhor foi o que eu fui ensinado. E aí eu entendi que também a gente pode mudar a comunicação. Se a pessoa se ofende com senhora, chama pelo nome. Mas primeiro vamos usar o padrão, o senhor, a senhora.
0: É questão de educação. É uma forma educada, né, de tratar as pessoas. Mas, enfim, é...
1: Muito boa essa orientação.
0: De região para região vai mudando. Mas siga um padrão, fica até elegante.
1: Muito bom.
0: É legal. Então, assim, são dicas, né, que a gente vai aprendendo no dia a dia, ver as pessoas fazendo, a gente comunica, de gente.
1: Isso é comum na região.
0: É. Outra dica, mulher. Você nunca estenda a mão para apertar a mão de uma mulher. Espere ela estender. Porque às vezes a pessoa não quer pegar na sua mão. Espere. Principalmente mulher. Vê você que vai empreender, você que vai atender. Chega uma senhora, uma mulher, uma jovem, não estenda a sua mão, não. Espere ela estender a dela. Que ela pode não querer pegar na sua
1: mão.
0: E você vai ficar com a mão no ar. Aí fica até feio, né? Aguarde um instantinho, que a pessoa, quando ela quer apertar a mão, ela vai.
1: Fábio, quando aperta demais, Fábio? Quando pega uma mulher e aperta a mão assim demais, ou até um outro homem mesmo.
0: Como é deselegante. Que
1: é deselegante.
0: Deselegante. Aperta com mulher, normal. Não precisa estar apertando, né? Alicate. E a mão de um homem segura firme.
1: Firme.
0: Firme. Eu peguei um aperto de mão, rapaz, de um coronel do Exército. Você tem ideia, o nome dele é Gilson Mão de Pilão. Ele pegou, a minha mão não é pequena, gente. A dele dava duas. Quando ele pegou aqui, ele quebrou. Chegou, eu fiz assim, meio de lado, ele... Tudo bem. Tudo bem, seu Gilson. E ele aqui agarrado, eu disse, doido para ele soltar. E minha mão tá apertando, e porra. Eu aperto a mão, seguro. Filho, mulher, calma, tudo bem, acabou. Não precisa estar apertando mal, não é alicate?
1: E esse básico bem feito, Fábio, você fala aí, faz muito sentido, porque o que faz a coisa ter excelência é o básico bem feito, é dar o bom dia com uma alegria, né, quando a pessoa chega, acolher a pessoa, não precisa falar muito. Então, dá o bom dia, porque às vezes eu escuto também, eu não vou falar a galáxia onde eu escuto isso, né, o planeta, mas às vezes eu escuto um bom dia com um tom de mau dia. Bom dia. Aquele tom... E eu estou o quê? Eu estou no pelotão do Exército? Eu tô, onde é que eu estou? E aí se trata de negócios, de relacionamento de negócios. Então, a gente precisa ter uma postura realmente profissional.
0: Você falou de parece que está no Exército. Eu trabalhava na delegacia de Itabaiana. E aí, bom dia. Pois não, para cá, ali, o senhor quer o quê? Tá. Aí uma moça estava lá aguardando ser atendida, ela disse... O senhor é policial mesmo? Sou. O senhor tem certeza que o senhor é policial? Tenho, eu sou concursado e tudo, já estou na profissão há mais de 20 anos. Porque o senhor é tão educado. Eu disse, me explique, por favor, eu não estou entendendo. Não, porque eu vejo seus colegas aqui, diga aí. Quer o quê? Eu disse, eles têm esse jeito de atender, mas não é por aí, não. É, tem que ser desse jeito aqui. Ô, meu filho, mas muito obrigado, o senhor é muito educado. E obrigado pela senhora, pelo elogio. Então, assim, numa delegacia, gente, a pessoa, para sair de sua casa, para ir para a delegacia, ela não foi lá para passear.
1: Com certeza não.
0: Ela foi para lá porque tem algum problema. Aí você já, no portão de entrada, diga aí.
1: Já afastou... Imagina numa loja isso.
0: Imagina numa loja, no seu empreendimento a pessoa chega numa loja.
1: A pessoa paga para poder adquirir
0: aí,
1: um serviço.
0: Diga aí o que você quer. Aí você vai dizer, não quero mais nada não, já vou. Você já vai embora, você volta na mesma hora. Você, o cara já vai me interrogar.
1: Fica a dica aí, empreendedor que está nos ouvindo, com o Fábio, mais de 25 anos. Na verdade, ele tem uma jornada de vida. 25 anos é só de...
0: Só de fisioforma em lagarto. Aí tem a história de atleta. Recentemente, a Seleção Brasileira de Voleibol passou por uma situação constrangedora, nosso grande Bernardinho. Do atleta virar para ele, na hora que ele fez uma colocação de uma jogada que não ocorreu, por causa do erro do atleta, que ele foi falar por que deveria ter feito, e o atleta virou para ele e disse, relaxe. Ele sentiu... Assim, eu até entendo o que ele sentiu, porque eu sou técnico também, e recentemente eu vi... Fique calmo. Tenha calma. E o relaxe daquele jogador, o Brasil perdeu o jogo e perdeu a classificação. E o meu atleta aqui também falou, fique calmo, tenha calma, e nós perdemos o jogo. E Bernardinho, ele ganhou todos os títulos que poderiam ocorrer. É um cara super competente, autoridade no que faz. Aí chega um atleta e diz, relaxe. Como é que relaxa se você está ali num jogo que precisa de um resultado, que é alta performance?
1: Não é apropriado essa atitude agora.
0: Não é apropriado esse linguajar. Então, imagine você, o cliente chega lá, olha, o senhor poderia fazer isso aqui um pouco mais rápido para mim? Relaxe. O cliente vai dizer o que é você. Não quero mais, não. Me dê para cá meu, o que é meu, que eu vou embora. E vai embora, e você perdeu o cliente. E, olha, uma... Propaganda negativa resulta em 12 negativas.
1: Um impacto.
0: Uma positiva, ela transforma em 6. Então, uma negativa é o dobro, viu, gente?
3: Ontem eu cheguei numa clínica aqui em Lagarto.
1: Fala, Jailton. Liga seu microfone, Jailton, por favor.
3: Ontem eu cheguei aqui em Lagarto, numa clínica aqui. Cheguei lá, boa tarde, tinha 3 atendentes. Nenhuma respondeu. Fui pegar um exame. Boa tarde. Nenhuma respondeu.
1: Falta de foco no cliente.
3: Tá vendo como é?
1: Se o propósito é atender pessoas, a gente precisa estar... E às vezes eu já fui em algum estabelecimento que tomou susto quando eu cheguei. É. Então, supõe que não se espera chegar pessoas num lugar onde, obviamente, é para chegar pessoas.
3: É.
1: O papo está muito bom hoje aqui, mas o nosso tempo acabou. Ei.
0: Mas ele disse que era conversa para duas
1: acabou,
0: semanas.
1: Acabou, a gente vai ter uma dose extra, a gente começou. E é importante falar de atendimento, porque atendimento é o que é o serviço da gente, é atender pessoas. Muito obrigado a você que está conectado conosco, muito obrigado a você que está aí prestigiando a gente aqui, ouvindo o Fábio Nery. Fábio, muito obrigado por você estar aqui hoje. E eu queria que em um minuto, Fábio, você deixasse uma mensagem para esse empreendedor que está te escutando agora, para a gente concluir.
0: Bom, vamos lá, um minuto, comecei a marcar. Você, jovem ou velho, como se você se achar que é velho, não existe idade para empreender. Existe a vontade e o desafio. Não desista. Você quer? É o que eu digo. Estude o que você está querendo fazer, qual é a área, vê se é isso que você quer. Planeje. Enfrente, não desista e seja bom no que você faz. A entrega é fundamental. Qualquer tipo de negócio que você for fazer, planeje. Primeiro estude para saber a viabilidade dele. O investimento você vai ter que fazer, claro. Não vá também querer o que você não pode. Vá dentro dos seus limites. Atenda bem. Seja claro no que você vai falar com a pessoa e lute. Não desista. Porque no final dá certo. E se você tiver fé, tem gente que não tem fé, mas se você tiver um pouco fé, porque Deus opera em todos os sentidos. Eu sou temedor a Deus, temo, mas não é de ter medo. Eu peço a Ele que me dê força. Muito que bom. Me ilumine, que me dê as palavras certas para aquele momento. Momento bom e momento ruim. Principalmente os momentos ruins. Viu? Deus me dê a sabedoria das palavras para esse momento. E o negócio vai dar certo. Se você conseguir juntar isso tudo aí, seu tipo de empreendimento tem tudo para decolar. Comece com um teco-teco. Depois você vai para um jatinho, depois você vai passar para um avião maior. Comece com um básico bem feito.
1: Muito bom, Fábio. Muito obrigado por esse encorajamento, esse aconselhamento, por sua presença aqui. Muito obrigado mesmo. Fábio, que acredita também nessa iniciativa. Obrigado você, obrigado a equipe maravilhosa por permitir que a gente fizesse tudo isso aqui. Obrigado a Evandro Santos na edição de áudio, a Luciano Martins na área técnica, a Alan Gomes no marketing, Jailton Silva, operador, a Luiz e o prefeitinho. Obrigado a você que me escuta e a gente se encontra amanhã nesse mesmo horário aqui na Juventude FM e pelo Instagram Michael C. Consulte.

0: 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Vamos para o apoio cultural. Já já estaremos de volta.
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1: São 12h05. 12h05. Hoje é quarta-feira, 29 de julho de 2026. A partir de agora, o Lagarto para, só para ouvir o prefeitinho.
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1: Na técnica, Jailton Silva, na produção, Evandro Santos. Nas redes sociais, Alan Gomes. 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
1: E vamos para as principais manchetes do dia.
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1: Deputado federal da cidade de Itabaianinha e de todo o Sergipe, Tiago de Joaldo, será nosso entrevistado ao vivo daqui a pouco neste programa. Dentro do quadro Eleições 2026, a Juventude FM abriu espaço para todos os candidatos falar aqui neste programa. O dia hoje, o horário reservado, portanto, ao deputado federal de Itabaianinha e de Sergipe, Tiago de Joaldo. Prefeito Sérgio Reis anunciou em rede social o seu afastamento da prefeitura por motivo de saúde. Em seu lugar assumiu a vice-prefeita Sueli Menezes. Ex-prefeita Hilda Ribeiro se apresenta em Aracaju, em Bairro, como pré-candidata a deputada estadual. É o vai e vem dos pré-candidatos. Daqui a pouco eu vou trazer matéria sobre Hilda Ribeiro, pré-candidata em Aracaju. Pesquisa para presidente da República no maior colégio eleitoral do Brasil. Se as eleições fossem hoje, quem venceria em São Paulo? Lula ou Flávio Bolsonaro? Os números, os detalhes da pesquisa apenas em São Paulo. Daqui a pouco, neste programa. Alexandre de Moraes deu 48 horas para advogados de Bolsonaro explicar as imagens de Bolsonaro na convenção do PL em Brasília. Copa Lotese começa hoje. Lagarto estreia dentro de casa contra a equipe do América de Propriá. O jogo, os detalhes daqui a pouco neste programa. Estas e outras manchetes serão debatidas a partir de agora, aqui no meu, no seu e no nosso Juventude Notícias, pela sua Juventude FM 104,9. A rádio comunitária que veio para fazer a diferença.
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1: São 12 horas e 10 minutos, 12h10, iniciamos mais um programa jornalístico de maior audiência no horário. Lagarto para todos os dias, de segunda a sexta, de 12 às 13 horas, para ouvir o prefeitinho. E aqui o nosso programa hoje começa com um fato lamentável que aconteceu ontem, quando a gente estava apresentando o nosso programa, em que um jovem lagartense sofreu um choque e veio a óbito. A família dele mora lá pelo Oiteiro, ele foi sepultado, está sendo sepultado nesse momento lá. Tem uma outra pessoa internada e a gente fica aí, né, preocupado com as coisas que acontecem na nossa cidade, né? Um jovem de apenas 20 anos que começando agora a sua vida de trabalho, de luta, né? Uma vida de risco, essa vida de eletricista, né? Tem os riscos, né? Que precisam tomar cuidado, as pessoas precisam ter os seus equipamentos de proteções, os EPIs, e muitas das vezes na luta, no afã de conquistar o recurso para dar uma boa vida a uma família, um filho, uma filha, uma esposa, uma mãe dentro de casa, e procuram desenvolver atividades, muitas das vezes com a experiência devida, mas não com os equipamentos de proteção, não com a condição. Todo cuidado é pouco, gente. A vida é boa, não é? Aqui está o prefeitinho com quase 60 anos, né? Como diz o outro, já comeu o pão que o diabo amassou. E vou viver muito em nome de Jesus. Mas a gente procura viver a vida, fazer as coisas tudo dentro dos parâmetros. Mas deixamos aqui os nossos sentimentos aos familiares desse jovem, e que esta fatalidade, né, sirva de exemplos para que outros possam tomar o devido cuidado no momento até de trabalhar, principalmente nesses trabalhos que levam risco à própria vida. O prefeito deste município, Sérgio Reis, anunciou nas suas redes sociais ontem, meu querido Evandro Santos, de que estaria assinando, naquele momento, a transferência do cargo para a vice-prefeita deste município, Sueli. Sérgio alega problemas de saúde para fazer esta movimentação. Lembro-me que estava com o próprio Sérgio no casamento caipira do povoado 13, quando ele se sentiu mal, a gente já via ele meio que borocrochô. E ele veio para um atendimento emergencial na Clínica Maroto. De lá postou nas redes sociais, mostrou que realmente estava atravessando por esse problema de saúde. E de lá para cá, ele precisou realmente fazer alguns tratamentos médicos. E o que teria Sérgio? Na verdade, a vida do administrador público, né? Administrar uma cidade como Lagarto não é fácil. São muitos os problemas que existem na nossa cidade. E as pessoas precisam estarem preparadas, né? Psicologicamente, para essas tratativas. Portanto, a gente precisa que as pessoas, que o prefeito Sérgio cuide da sua saúde, fez esse afastamento necessário para cuidar da saúde, e que a gente deseja que a prefeita em exercício, Sueli Menezes, administre a cidade com todo carinho, com todo respeito, para que possa cuidar do município de Lagarto com muito cuidado, como vem fazendo todos os prefeitos que passou pela cidade de Lagarto. Portanto, desejamos saúde ao prefeito Sérgio Reis, para que ele possa se recuperar da sua saúde, e a sua vice Sueli, nesse período interinamente, possa administrar com cuidado e com carinho a cidade de Lagarto. São exatamente 12 horas e 15 minutos, 12 e 15. Vocês ouvem o programa Juventude Notícias pela sua Juventude FM 104,9, a rádio comunitária que veio para fazer a diferença na comunicação lagartense. Mandar um abraço para Neto de Zé Padeiro, que está por aqui. Um grande abraço, botafoguense. Mas eu estou apresentando o programa Neto de Zé Padeiro. Numa outra oportunidade a gente conversa. O programa é ao vivo, é todo ele programado, organizado. Numa outra oportunidade a gente conversa, Neto de Zé Padeiro. Saudações vascaína. De Botafogo eu não quero coach, certo? É Vasco, Lagarto e Seleção Brasileira. 12 horas e 16 minutos, aguardando daqui a pouco a presença do deputado federal Tiago de Joaldo, que vai nos conceder uma entrevista.

0: Entrevista ao vivo aqui nos estúdios da Juventude FM. Mas vamos ao quadro Eleições 2026. Esse período de pré-campanha, enquanto uns passam por aqui para as entrevistas, outros continuam rodando, girando, visitando as suas bases. E quem esteve em Aracaju buscando apoios foi a ex-prefeita desse município, Hilda Ribeiro. E lá ela concedeu entrevista a um amigo meu, amigo aqui da Juventude FM, o nosso querido Alan Verone. E ele me mandou este material, não foi nem a assessoria da prefeita Hilda. Hilda buscando apoios em Aracaju, no bairro Santos Dumont. Vamos ver, ouvir o que disse a prefeita, ex-prefeita Hilda Ribeiro, que é pré-candidata a deputada estadual, nessas andanças pela capital em busca de apoio. Vamos ouvir.
1: Estamos aqui com Hilda Ribeiro, pré-candidata a deputada estadual. Hilda, finalzinho de pré-campanha. Fala pra gente como está sendo a receptividade das pessoas, principalmente na capital sergipana.
2: Muito boa. Fico feliz de estar aqui falando para vocês, né? Mas é uma emoção muito grande. A gente tem percorrido todo o estado de Sergipe, né? Levando um pouco mais de carinho, de amor, de preocupação também. A gente está escutando o povo, né, escutando as necessidades de cada comunidade, levando esse projeto grandioso que é o Caminhos da Gente. Mas eu estou bem ansiosa que a gente agora saia dessa pré-campanha para a campanha, porque sabe que a gente tem nossas limitações na pré-campanha, né? E acredito que a campanha seja uma coisa mais alegre, uma coisa mais que a gente pode falar com firmeza, onde a gente pode pedir realmente o apoio daquelas pessoas. Então, eu estou muito alegre, né, podendo mostrar para as pessoas um pouco do meu trabalho, que foi um trabalho grandioso que eu fiz durante os dois mandatos como prefeita de Lagarto, e agora mostrando para essas pessoas que eu quero levar esse trabalho agora por todo o estado de Sergipe.
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0: As assessorias dos outros pré-candidatos, fiquem à vontade para mandar o seu material para que dentro daquilo possível, para que a gente não possa cometer o crime eleitoral, a gente estará divulgando, e a gente divulga mais, evidentemente, que as ações, né, as atividades daqueles pré-candidatos lagartenses sergipanos. Por isso que nós estamos aqui, nesse momento, reproduzindo esse material encaminhado pelo nosso companheiro radialista Alan Verone. A gente aproveita, manda um grande abraço ao Alan Verone, narrador esportivo, que labutou muito aqui nas transmissões dos jogos do Lagarto Futebol Clube através das ondas sonoras da Juventude FM. Desejando boa sorte, portanto, à pré-candidata, ex-prefeita desse município, Hilda Ribeiro, que está nos devendo uma entrevista ao vivo aqui, já que está aberto para todos os pré-candidatos. Convite ela recebeu, não só ela, como o pré-candidato e deputado federal também, que é lagartense, Luiz Augusto Carvalho Ribeiro, Augustinho Ribeiro. Bem, dentro do Divulga Cande, mais novidades. A gente está todo dia buscando novidades. O Divulga Cande é aquele sistema em que você, não é só a gente não, você próprio pode acessar aí da sua casa, bota aí, ó, Divulga Cande, e lá você busca por estado, por região, vai no Nordeste, depois vai no estado Sergipe, e lá tem todas as informações de quem já registrou as candidaturas. E depois da convenção do MDB, quem registrou já a sua candidatura e já está disponível no site do Tribunal Superior Eleitoral foi o senador Alessandro Vieira. Vocês já observam aí, Adriana Carvalho, ela como a primeira suplente, o lagartense Joãozinho de Sulinha, dá uma aumentada aí, dá um zoom aí para que o prefeitinho possa ver, o delegado Alessandro Vieira, tá aí, né, o registro da sua candidatura, ele vai disputar com o número 155, aquele movimento ali do seu lado esquerdo do seu vídeo, você observa aguardando o julgamento, como todos, já tem gente aí até criando factoides, porque viu no registro de candidatura do pré-candidato Valmir de Francisquinho, aguardando o julgamento, todas as candidaturas aguardam julgamento, aí já tinha gente dizendo, aguardando o julgamento porque Valmir tem problema.

0: são esses aqui. Não, todos. Todos aguardam julgamento. Então, mais um aí. O delegado Alessandro Vieira registrou a sua candidatura. O seu número será o 155 ao Senado pelo MDB. Tem como suplente Adriana Carvalho, esposa do prefeito Samuel Carvalho, lá na cidade de Nossa Senhora do Socorro, e o lagartense Joãozinho de Sulinha. Falar nisso, quero agradecer o convite do Joãozinho de Sulinha, que me recepcionou hoje em sua residência. Tomamos um café da manhã, batemos um papo descontraído sobre a eleição. Ele é candidato a segundo suplente e me convidou para ir à sua casa, né, tomar um café com ele e conversar sobre essa pré-campanha, mesmo sendo segundo suplente. Obrigado ao companheiro conterrâneo Joãozinho de Sulinha. Quem também já está com o seu registro lá são os candidatos a deputado federal. E o que vai ser entrevistado por nós, o nosso Thiago Joal, também já aparece lá o registro dele, da sua candidatura. Ele vai disputar a eleição com o número 1011, né? Ele é do 10, do partido de Valmir de Francisquinho. Esse é o nosso pré-candidato a ser entrevistado ao vivo daqui a pouco. Ele, como todos os demais, eles têm ali a faixa de 3 milhões, né? 3 milhões e 100 mil para gastar. Isso se ele receber do partido, não é? Se ele receber do PP, ou do Republicano, perdão, esses 3 milhões, terá 3 milhões para gastar em sua campanha. Não é só ele, como qualquer outro candidato. Até esse é o teto máximo. E vale ressaltar que hoje as empresas não podem destinar recursos, bancar campanha de candidatos. Pessoas particulares podem fazer doações e tudo. E ele aí, se não conseguir, me refiro a ele nesse momento, porque estou falando da pré-candidatura dele, do Thiago de Joaldo, que disputa com o número 1011. Se ele não atingir aí os 3 milhões, mas pode até chegar a isso aí, com o dinheiro do partido, com o dinheiro de doações, por dentro da lei, né? Portanto, dentro da coligação de Valmir e Francisquinho, todos os candidatos a federais já aparecem, mas os estaduais ainda não, né? A nossa produção já buscou e os candidatos a estaduais ainda não aparecem o registro. Por quê? Porque tem a papelada para levar, a documentação para acostar, e aí o tribunal preenche lá os formulários e joga dentro do sistema. Então, nem todo mundo ainda está nesse sistema eleitoral chamado Divulga Candy. 12:24, 12:24. Anotem aí na marca da exclusividade, hein?
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0: Quando se fala em pesquisa eleitoral, eleição para presidente, se fala logo em São Paulo, porque é o maior colégio eleitoral do Brasil. É aonde se tem mais eleitores no Brasil. Milhares. Depois eu vou trazer esse número para vocês. E aí, um novo instituto fez uma pesquisa lá em São Paulo, só lá para presidente da República. Quem estaria vencendo? Vamos ver, meu querido Evandro. Bem, a pesquisa é do Genial Quest. O nível de confiança é de 95%. A margem de erro é de 2 pontos percentuais para mais ou para menos. Foi ouvida 1.650 pessoas entre os dias 23 e 27 de julho. O registro é o 04846 de 2026. Amplie mais um pouquinho aí, meu querido, para que eu possa passar o resultado. Vamos lá. Flávio Bolsonaro em São Paulo. Vence Lula. Ele tem 34%. Lula tem 30, não é isso? Reinan Santos, 3. Romeu Zema, 3. Ronaldo Caiado, 3. Augusto Cury, 2. Cabo Daciolo, 1. Samara Martins, olha, nós vamos ter uma candidata mulher, viu? 1%. Indecisos lá em São Paulo, 10%. Portanto, em São Paulo, se a eleição fosse hoje, Flávio Bolsonaro botava uma frente de 4% sobre o segundo colocado. Nem São Paulo, por esse instituto de pesquisa, Lula teria 30 e Flávio Bolsonaro 34 em São Paulo. Anotem aí na marca da exclusividade.
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0: Nós comentamos aqui, mostramos que na convenção do PL, na convenção a nível nacional do Flávio Bolsonaro, filho de Bolsonaro, usaram um programa chamado Inteligência Artificial, o IA, em que apareceu Bolsonaro lá num telão pedindo voto pro filho, mas já dizia, olha, aqui não sou eu, é inteligência artificial. Vamos colocar essa inteligência artificial, de que forma foi, e depois eu coloco uma outra matéria sobre o tema. Vamos ouvir o que disse a inteligência artificial, uma imagem que não era Bolsonaro, porque Bolsonaro está preso em casa. Mas é a cara dele, o jeito dele, é tudo ele. Mas não era ele. Vamos colocar.
2: Isso que vocês estão vendo aqui não sou eu. Isso é uma simulação da minha imagem e da minha voz, feita com inteligência artificial. Como todos aqui sabem, eu estou preso e calado por uma decisão injusta e arbitrária, baseada em algo que eu nunca fiz. Mas eu garanto, nenhuma prisão vai calar o sentimento de esperança que despertamos. Nenhuma prisão vai calar milhões de brasileiros que acreditam no nosso país. Por isso, peço que vocês recebam de braços abertos a pessoa que escolhi para me substituir, sangue do meu sangue, meu filho Flávio. Vem com fé. O Brasil tem futuro. E o futuro é Flávio Bolsonaro, presidente.
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0: São exatamente 12 horas e 28 minutos. Deixa eu pegar aqui esse do gole d'água que me chegou. Deixa eu pegar aqui esse golinho d'água. Pronto, bem. Mas você vê aí, né, que a imagem de Bolsonaro não parece, mas tem uns traços, né, de que é um desenho, né? E você observa até a voz dele, meia puxada, não é? Isso é o que chama-se de inteligência artificial. Diga ao prefeitinho, e como é que faz isso? Pega várias falas, nesse caso aí de Bolsonaro, em outros episódios, em outras falas dele, e começa a juntar a fala que ele falou de Flávio, o que ele pedia voto, e que não sei o quê, em outros momentos. E faz o vídeo, faz o áudio, junta tudo e dá isso aí. Mas há quem diga que isto pode ser crime eleitoral. E há quem diga também que se não for crime eleitoral, Bolsonaro estaria descumprindo por estar preso, sem poder fazer nenhuma manifestação política, mesmo sendo por inteligência artificial. Há quem diga que isso pode levar Bolsonaro de volta à penitenciária e perder aquela condição de prisão domiciliar. Eu fui buscar as informações direto de Brasília, o que rola sobre isso lá. Vamos trazer.
3: Dessa vez, o uso de inteligência artificial. Para a gente lembrar, durante a convenção, um vídeo com a imagem e voz do ex-presidente Jair Bolsonaro foi divulgado pela campanha de Flávio Bolsonaro. No começo do vídeo, ali a imagem e a voz de Jair Bolsonaro diz que não é ele, que ele está preso injustamente e que é ali a ferramenta utilizada é a inteligência artificial. Ontem, o ministro Alexandre de Moraes do Supremo Tribunal Federal, que é relator da ação que condenou o ex-presidente a 27 anos e 3 meses, fez o seguinte questionamento à defesa de Jair Bolsonaro, se ele, o ex-presidente, autorizou ou não a divulgação da sua imagem e o uso da sua voz ali através da ferramenta de inteligência artificial durante esse evento. E agora, então, a defesa vai ter 48 horas para poder dar explicações a esses questionamentos feitos pelo ex-presidente, pelo ministro Alexandre de Moraes. E existem dois caminhos, Nath, que o ministro deixa bem claro na decisão que a gente destaca. Ele diz o seguinte: a eventual concordância de Jair Bolsonaro com a divulgação de um vídeo produzido por inteligência artificial e amplamente divulgado nas redes sociais, contendo a sua imagem e a sua voz,

0: com declarações ostensivas político-eleitorais constituiria nova e grave transgressão à decisão judicial poucos dias após ser sancionado e passível de reversão da prisão domiciliar humanitária para o regime fechado. A gente lembra que Jair Bolsonaro passou ali a cumprir a prisão domiciliar por conta de questões de saúde. O ministro Alexandre de Moraes primeiro deu ali o prazo de 90 dias e acabou prorrogando. E agora, então, fica em xeque se essa prisão domiciliar de Jair Bolsonaro vai continuar ou não. Por quê, Nath? Porque lá no dia 17 de julho, o ministro Alexandre de Moraes proibiu qualquer manifestação político-eleitoral. A gente até recorda aqui que ele proibiu que o ex-presidente pudesse receber visitas ligadas ali a questões de campanha eleitoral. Acabou proibindo também ali por 90 dias, suspendendo, na verdade, visitas de Flávio Bolsonaro ao ex-presidente, porque Flávio Bolsonaro hoje é candidato à presidência da República. Por outro lado, o ministro também alega a questão da deepfake, que é proibida ali em período eleitoral. Então, existem dois caminhos que a defesa de Jair Bolsonaro vai ter que passar, né? Se vai confirmar ou não, confirmando que Jair Bolsonaro permitiu o uso da sua imagem e da sua voz para o evento através de inteligência artificial, ele vai acabar violando, então, a questão da política eleitoral e também viola uma das medidas cautelares que foram impostas ali ao ex-presidente, que é se manifestar através ali das redes sociais por ele ou então por terceiros, e foi isso que acabou acontecendo. Mas também ele pode dizer que não, e aí cai a questão da deepfake, que pode cair para o lado de Flávio Bolsonaro e pode prejudicar a sua campanha, que está apenas no começo, né? A campanha eleitoral de fato começa só ali a partir do dia 16, mas a gente já vê aí um longo caminho que o TSE e o Supremo Tribunal Federal devem enfrentar nessas eleições. O prazo, Nath, deve se encerrar na sexta-feira. A gente aguarda, procura a defesa também do ex-presidente para saber se eles já vão se manifestar de imediato ou se vão aguardar o prazo de 48 horas. E a gente vai seguir acompanhando, né, para saber o que de fato deve acontecer. E essa aí é mais uma consequência.
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3: Pois é, o que é que pode acontecer aí? O que é que está acontecendo, né? O ministro do Supremo Tribunal Federal, que é quem está cuidando do processo de Bolsonaro, da prisão, o Alexandre de Moraes, deu aos advogados de Bolsonaro 48 horas para que ele possa responder se ele sabia desse vídeo. Se ele disser, eu não sabia, pronto. A situação de prisão dele se mantém normal porque ele não sabia. Mas aí ele dizendo, eu não sabia, de quem pode ser a culpa? Do filho dele, que é o candidato a presidente. E aí a culpa seria um crime, um suposto crime eleitoral. E aí já não é mais o Xandão que vai cuidar. O Xandão, observando que é crime eleitoral, deve encaminhar isso para a instância eleitoral, para o Tribunal Superior Eleitoral. Que lá quem comanda o Tribunal Superior Eleitoral é Nunes Marques, que foi ministro indicado por Bolsonaro. Vamos aguardar os próximos passos. São exatamente 12 horas e 35 minutos. 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

0: 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Continuamos aguardando a presença do pré-candidato a deputado federal e atual deputado federal, Tiago de Joaldo, nos estúdios da Juventude FM, ao qual nos prometeu chegar às 12h30. Então, uma mensagem aqui no meu celular da sua assessoria, acredito, não posso ouvir, né, que nós estamos no ar, acredito que dizendo que já está chegando, que eu perguntei, já chegaram! 12 horas e 38 minutos enquanto o deputado chega, o Lagarto Futebol Clube vai jogar hoje. Pois é. Lagarto joga hoje contra a equipe do time da cidade de Propriá, o América de Propriá. Aí vocês observam já o treino coletivo do Lagarto Futebol Clube para enfrentar o Propriá, o América de Propriá. Esse jogo acontece às 8 da noite, aqui no estádio Paulo Barreto de Menezes. A nossa produção, junto com a assessoria de comunicação do Lagarto Futebol Clube, foi buscar sonoras com alguns jogadores. Quais são os jogadores? Meu querido Evandro Santos. É, vamos ver aqui a sonora dos jogadores, né? Entrevista com Zanatelli, meio campo do Lagarto. Vamos ouvir essa entrevista.
1: Zanatelli, de volta a Lagarto, depois de uma boa passagem no ano passado. Esteve no Souza, agora está de volta para a disputa da Copa Lotesa. É bom estar de volta, hein, Zanatelli?
2: Ah, cara, voltar para cá não tem explicação, né? Você se sente em casa, né? E eu vim para agregar aqui, ajudar o grupo para a gente alcançar o objetivo que é ser campeão.
1: Você estava disputando a mesma competição que o Lagarto, que era o Campeonato Brasileiro aí da Série D, estava aqui no Souza. Mas sempre tinha aquele contato, né? Sempre estava olhando as notícias do Lagarto.
2: Sim. Eu sempre estava acompanhando os jogos do Lagarto, quando eu não tinha jogo. E sempre torcendo pelo Lagarto, né? Aqui sempre fui acolhido bem e eu se sinto em casa aqui.
1: Depois daquela passagem sua aqui, o que você pode falar? Primeiro daquela passagem aqui por aqui.
2: Ah, cara, minha passagem por aqui abriu bastante portas para mim, né? Pelo campeonato que eu fiz. Fiz campeonato bom, fiz bastante gol. E graças a Deus tem me ajudado bastante.
1: Você, durante o campeonato do ano passado, onde você se destacou, você começou jogando por dentro, depois jogou de lado. Você tem alguma preferência, assim? Como é que o Zanatelli gosta de jogar?
2: Ah, cara, eu me sinto confortável nas duas posições, tanto jogando de meia como extremo, jogando de perna trocada. Se o professor estiver precisando aí, eu estou à disposição para ajudar ele.
1: Você está encontrando aqui um grupo que já tem um certo entrosamento, já que 70%, 80% do grupo que estava disputando o Campeonato Brasileiro, Série D, ficou. Aí você está chegando, né? Como é que vai ser para você esse encaixe? Como é para o atleta conseguir esse encaixe?
2: Ah, cara, a gente se dedica nos três, né? Para poder buscar nosso espaço sempre. E o maior objetivo é ajudar o grupo, né? Não importa se você está jogando titular, se você está no banco, é importante agregar.
1: O torcedor ficou com uma boa memória da sua passagem aqui, do seu desempenho. O torcedor pode esperar agora para esse campeonato, que é um campeonato muito importante para o clube, o mesmo desempenho, a mesma garra e principalmente brigar pelo título.
2: Ah, de mim principalmente, do grupo, pode esperar determinação, garra, vontade, como eu sempre joguei aqui. Todos os jogos, quando eu entrava ali dentro das quatro linhas ali, eu me entregava, saía esgotado e sempre procurando o melhor para a gente poder sair com a vitória e alcançar esse objetivo, né? Que o torcedor do Lagarto tá esperando sempre, né? Que é o título.
3: Fala! Fala, prefeitinho.
0: O outro jogador do Lagarto conversou com a nossa equipe.

0: com a equipe do Lagarto Futebol Clube, na pessoa do nosso querido Márcio, né? Márcio é o assessor de imprensa do Lagarto. Vamos ouvir, portanto, o jogador Juan Patrick.
1: Atacante Juan Patrick vai começar a Copa Lotese. Você foi um dos destaques no Campeonato Brasileiro da Série D do Lagarto, com vários gols. Vem aí uma nova competição, uma oportunidade para fazer mais gols e principalmente para conquistar o título e a vaga para o Lagarto na Série D do Campeonato Brasileiro da Série D em 2027.
2: É muito importante, né, essa competição. Né, graças a Deus a gente tem ela, né, para que a gente possa conseguir o calendário para o Lagarto, né, para 2027. Sabemos que fomos infelizes, né, na Série D, não conseguimos classificar. Mas tem uma nova página, né, para a gente poder escrever. E tenho certeza que, com muita humildade, pé no chão, a gente vai conseguir, né, esse título para o Lagarto e, consequentemente, conseguir a classificação para a Série D 2027.
1: Mais ou menos 70, 80% do grupo ficou. Você acha que o entrosamento dos jogadores titulares, dos reservas, enfim, a manutenção do grupo pode ser um diferencial para o Lagarto?
2: Com certeza, né? Como eu vinha falando com os meninos, né? A diretoria reforçou o elenco, né? Chegou jogadores experientes também. E tenho certeza que a gente vai forte para essa competição, né? Buscar partida por partida, né, as vitórias para que a gente possa conseguir o título.
1: Sempre para o atleta, para os dirigentes e principalmente para a torcida fica aquela frustração, né? O Lagarto foi lá, conquistou a classificação lá no Campeonato Brasileiro da Série D, mas caiu no primeiro mata-mata. Mas sempre tem uma nova oportunidade, né?
2: Com certeza, né? Como eu falei anteriormente, né, ficou esse sentimento, né, de que a gente poderia ter ido mais longe. Mas futebol é assim, né? A gente não tem mais uma oportunidade de trazer alegria para o torcedor, de conseguir um título, né, para o Lagarto, que é tão importante. E a gente vai lutar até o último minuto para que a gente possa conseguir as vitórias e, consequentemente, conseguir o título para o Lagarto.
1: Um recado para o torcedor, para esse primeiro jogo. O Lagarto tem 3 jogos dentro do Barretão. Que o torcedor do Lagarto compareça e, principalmente, que ele confie na equipe.
2: Com certeza, né? Que eu peço que a torcida compareça, né, o estádio, que ela nos apoie, né? A gente sabe que futebol é assim, às vezes o torcedor fica meio chateado com o time, mas a gente tem mais uma oportunidade, como eu falei, de fazer história aqui no Lagarto, conseguir o primeiro título pro Lagarto. Então eu conto com a torcida para que ela possa nos incentivar do início ao fim, para que a gente tenha bastante força dentro de casa e para que a gente possa conseguir as vitórias e, consequentemente, o título.
3: Fala, prefeitinho!
0: Portanto, nós temos esse compromisso logo mais às 8 da noite pela Copa Lotese, um campeonato sergipano curto, apenas com 6 equipes. Digamos que o Lagarto só vai jogar com Galinha Morta. Não tem Sergipe, não tem Confiança, não tem Itabaiana, né? O Lagarto é considerado o quarto, né, melhor do estado, não desmerecendo as demais equipes. É uma vaga para a Série D do Brasileiro do ano que vem. Portanto, hoje eu quero a torcida toda no estádio Paulo Barreto Menezes, às 8 da noite. Lagarto versus América de Propriá. Esse jogo deveria ser lá em Propriá, mas o América preferiu jogar aqui, pegar a renda. É normal, é natural, mas o mando de campo é do América, mas vai jogar dentro do estádio Paulo Barreto. E o Lagarto faz mais 2 partidas, além dessa, dentro de casa. E só pega 3 fora. São 5 jogos. Então, chance muito boa do nosso Verdão conquistar uma vaga para a Série D do Brasileiro do ano que vem. São 12 horas e 45 minutos. Eu vou um rápido apoio cultural para que, em seguida, eu possa iniciar a entrevista com um amigo bom, deputado federal Tiago de Joaldo. Já está aqui nos estúdios da Juventude. Volto já.
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0: São exatamente 12 horas e 49 minutos, 12h49. 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Vamos ao quadro Entrevista.
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0: Recebo nos estúdios da Juventude FM, para minha alegria e satisfação, mais um parlamentar federal, deputado federal Tiago de Joaldo. Rádio Juventude FM, prefeitinho, boa tarde, amigo.
2: Boa tarde, prefeitinho. Boa tarde a todos os ouvintes da Juventude. Uma alegria poder estar de volta aqui na sua bancada e ter essa conversa boa que a gente sempre tem quando tem essa chance.
0: Satisfação é toda nossa. Diga assim, você está de férias, mas não está. Veio num compromisso na Rádio Juventude FM prestar conta do seu mandato, falar sobre o seu mandato. Não é férias, é um recesso, mas é um recesso trabalhando. Acredito que você já cumpriu uma agenda de manhã, saiu daqui, já vai para outro compromisso, a vida é assim,
2: né? Verde, isso. Estava em Itabaianinha, hoje a agenda foi lá, daqui, vindo para Lagarto, daqui eu sigo a Poço Verde, a gente tem um encontro com os amigos da gente lá, 3 da tarde. E à noite, 6 horas, nós temos uma reunião no povoado de Abibiri, lá em Tobias Barreto, encerrando a agenda de hoje, e amanhã a gente toca de novo. E aí todo dia rodando.
0: O seu agrupamento, deputado, mostra força nessa eleição, além do mandato de deputado federal que você tem, e que vai para a reeleição, também o seu irmão, né, o Danilo, que foi prefeito de Itabaianinha por 2 mandatos, consegue ser emplacado, indicado em uma das chapas como suplente de senador de Eduardo Amorim, é isso mesmo?
2: É isso mesmo. A gente fica extremamente contente, feliz, né? Parabenizar o senador Eduardo pela escolha, porque foi uma escolha, sem dúvida, balizada, uma escolha pensada em alguém que pudesse agregar no projeto que ele traz agora em 2026 para tentar ser reconduzido ao Senado Federal. De um ex-gestor municipal extremamente bem avaliado, né? Danilo foi prefeito entre 2017 e 2024, de Itabaianinha, né? Eleito e reeleito, e apresentou ao final de sua gestão, né, uma das gestões mais efetivas do ponto de vista de qualidade de todo o nosso estado e do Nordeste. Educação em primeiro lugar durante todo o seu mandato, saúde na área de atenção primária, sempre entre as 3 primeiras do estado de Sergipe, gestão fiscal reconhecida como uma das 10 melhores do Nordeste do país, com a responsabilidade que ele sempre teve na condução do seu trabalho. Assistência social também se tida como referência.

0: a nível do Nordeste, né, uma gestão voltada ao empreendedor, que ajudou na geração de emprego e de renda, que ajudou na capacitação de mão de obra, que simplificou licenças importantes para setores como a cerâmica do nosso município e outras empresas que precisam de licenciamento ambiental simplificado. E ele conseguiu municipalizar, acho que é um dos 5 municípios de Sergipe que tem essa licença. E ele chega agora para agregar exatamente, né, toda essa bagagem que ele acumulou na gestão municipal, para ajudar o senador Eduardo a chegar ao Senado, representando principalmente ali o Sul e o Centro-Sul, que depois da Grande Aracaju é a região mais populosa do nosso estado, né? Então a gente fica contente desse reconhecimento, né, da importância que o nosso agrupamento lá em Itabaianinha teve depois para nível regional, e a gente poder estar agregando, né, num projeto a nível de Sergipe.
1: Nessas andanças, deputado, que o senhor tem feito pelo estado, eu tenho acompanhado o seu trabalho. O que é que o senhor tem visto que o povo mais precisa? Saúde, educação, assistência, estradas. O senhor roda muito, o senhor conhece o estado inteiro. E é um homem inteligente. O que o senhor conseguiu absorver? O que é que o povo sergipano precisa?
0: Prefeitinho, pergunta muita coisa. Extremamente pertinente e assim, inteligente. A gente tem que refletir até na resposta, porque as necessidades que a gente ouve da população sergipana, elas são variadas, de verdade, né? Eu vejo pessoas que gritam por socorro no nosso mandato, inclusive, principalmente até pelo trabalho de oposição que a gente tem feito em todo o estado, de a gente dar voz a pessoas que não são ouvidas, de a gente dar ouvido a fala, né, a pessoas que não têm o costume de ser ouvidas a nível de governo. Um modelo de governo hoje extremamente difícil para se fazer a democracia plena no nosso estado, um governo perseguidor, um governo muito truculento. Não é fácil fazer isso, mas graças a Deus eu tenho sido caixa de ressonância, né, junto com alguns outros parceiros, como eu dou exemplo sempre de Jorge Passos, de Matheus Correia, da própria Ana Luísa, que tem buscado fazer um trabalho também, de Valmir, de Emília, Aracaju, né? A gente tem pessoas no nosso agrupamento que tenta, né, manter de pé acesa a expectativa que Sergipe tem de fazer mudança. Então, saúde é uma área problemática. Todos os dias você vê que cada vez mais o sergipano tem que recorrer a humilhações para poder ter acesso àquilo que é direito seu. Pessoas que precisam recorrer à rádio, a canal de notícias, à televisão, né, para ver seus direitos atendidos minimamente. Esses dias eu vi um compartilhamento do vídeo de um rapaz que levou seu pai de 90 e algumas coisas, 92, 93 anos de idade para a UZI, e ele, né, disse que não queria, sabia que estava expondo pessoas ali, mas ele mostrou num cubículo de caber, né, dignamente 10, 15 macas talvez, com divisórias, que você pudesse conservar ali o mínimo de intimidade daquelas pessoas que estavam ali. Não, tinha mais de 30, 35 pessoas amontoadas uma em cima da outra, né, no horário de refeição. Você imagina, no horário de refeição, você tem paciente sendo trocado fraldas na frente do outro, dignidade foi pro lixo, de cocô, de xixi, né, gente que está ali em umas situações de ferimentos, né, com mau cheiro, e você tem que dividir tudo isso na hora do café da manhã, na hora do lanche, na hora do almoço, na hora da janta. Essa é a qualidade da saúde que o governo oferece para a gente. E eu digo a você que não é nada impensado, porque nós vemos um governo onde sobra recurso para fazer grandes eventos no estado de Sergipe. Eu não sou contra evento de jeito nenhum, sei da importância que o evento tem para esse segmento econômico, para hotel, para rede hoteleira, para quem vende, para quem comercializa seus produtos, para pessoas que prestam serviço na área de beleza, por exemplo, quem vende suas roupas, enfim, é importantíssimo. Mas a gente precisa estabelecer prioridades. Você dizer que tem 50 milhões, como nós tivemos esse ano, mais de 50 milhões de reais foi gasto no Arraial do Povo, e você não consegue nunca, e a desculpa é sempre, mas esse problema é recorrente, isso aqui era da época de Belivaldo, de Jacques Barreto, Marcelo Deda, de João Alves Filho, de Albano Franco. Sim, nós vamos ver isso a vida inteira. Um governo que bate no peito todo dia dizendo que é um governo capaguear, que tem condições de tomar empréstimo para fazer isso, para fazer aquilo, e você não consegue oferecer minimamente, de forma digna, atendimento de saúde. As pessoas têm que estar se humilhando ou para a rede social ou têm que estar buscando os amigos do rei.
1: E aí o senhor me refere a esse vídeo, não foi um vídeo político feito?
0: Não foi,
1: feito,
0: não, você
1: uma
0: viu?
1: Pessoa, né?
0: Um filho.
1: Um cidadão.
0: Um filho,
1: fez,
0: um filho de um idoso.
1: Não é, não, né? Não tem, digamos assim, aquela conotação política. O vídeo não foi criado para execrar ou mostrar publicamente.
0: Exatamente.
1: Né? Foi o cidadão que fez.
0: Aqui é a saúde que eu recebi para o meu pai, um senhor de 90 e poucos anos, e que essas outras pessoas que estão aqui no entorno do vídeo estão recebendo hoje. Essa foi a intenção. E aí você vê crianças, você vê mães fazendo apelos, você vê pais fazendo apelos, você vê netos fazendo apelo para avós, enfim. Então é uma situação extremamente preocupante, porque o sistema de saúde, diferente da propaganda que aliados do governo fazem, ele não melhorou. Pelo contrário, nós temos, por exemplo, recebi uma informação de quem trabalha no Hospital Regional do Propriá, que eles tinham lá mais de 10 procedimentos cirúrgicos que aconteciam sempre. Não precisava sair de lá, por exemplo, para fazer uma cirurgia de... como é que chama?
1: De catarata, não?
0: Não, cirurgia de... esqueci, apêndice, por exemplo. Apendicite. Você conseguia fazer uma cirurgia de apêndice lá no Hospital Regional do Propriá. Hoje você não consegue fazer mais, a não ser que seja urgência, emergência. Algo que já não tem a condição de esperar ser transferido para Aracaju, o resto. Não tem, você não consegue marcar, tem procedimento. Isso no interior. Isso acontece em Propriá, acontece em Itabaiana, acontece em Instância, acontece em Socorro, acontece aqui em Lagarto. A gente tem visto também situações, né, muito ruins envolvendo o Hospital Universitário. Nós não temos o Hospital Regional do Estado de Sergipe aqui, né, para atender a região Centro-Sul, que tem Itabaiana, ou tem Lagarto, tem Simão Dias, tem Tobias Barreto, municípios importantíssimos de Sergipe, que dependem muito de um hospital universitário, que ele não tem a mesma finalidade de um hospital regional, como Distância, por exemplo. Uhum. É um hospital-escola, né? Ele não tem produtividade parecida, ou que minimamente parecida com um hospital regional, então é outro formato. Atende a região da gente, mas não atende como deveria. Né? E se passaram todos esses governos do mesmo agrupamento, e hoje está com o governador Fábio, nós tivemos atenção. Nós não temos um investimento do governo do estado, dizer, vamos regionalizar o serviço de imagem diagnóstico, para que não precise eu sair de Lagarto, Simão Dias, Tobias Barreto, para ir para Aracaju fazer um exame de ultrassonografia, fazer um exame de ressonância, fazer um exame, seja lá qual for, de tomografia. A gente não tem condições de o governo do estado organizar uma policlínica em Lagarto, uma policlínica em Instância, uma policlínica em Propriá, uma policlínica em Itabaiana, né? E a gente evitar essa invasão de pessoas que vão para encher o UZI e fazer imagens como aquela que o filho compartilhou nas redes sociais.
1: E isso, como disse o senhor, é recorrente, já vem de tantos governos, né?
0: E eles usam...
1: A gente vai continuar nessa ladainha, argumento... tem que mudar, né?
0: Eu estou dizendo porque, esses dias eu discutia com... Eu debatia com uma pessoa no Instagram, sempre a gente vai conversando com alguém. Deputado, você fica reclamando questão de saúde, mas a vida toda foi assim. Eu digo, certo, e eu sou obrigado, e o cidadão, então, é obrigado a aceitar isso, porque toda a vida foi assim.
1: Né?
0: Então... Saúde é uma problemática grande. Nós temos hoje um modelo de governo no trânsito sergipano que aceitou a morte em troca de mais receita financeira. É duro você dizer isso, né? O governo aceita a morte. Altos índices de mortalidade nas nossas rodovias em troca de dinheiro. Mas por quê, deputado? Porque nós temos outros estados aí dando exemplo de políticas públicas de trânsito, de segurança no trânsito, para buscar reduzir o número de acidentes, consequentemente reduzir o número de mortes, reduzir o número de pessoas que ficam incapacitadas para a vida. Que vão gerar despesa para o Sistema Único de Saúde, vão gerar despesa para o Sistema Previdenciário de forma permanente. E não são despesas pequenas, são despesas altíssimas. Em troca de quê? De 2% de IPVA numa motocicleta. Em cima de uma carteira de habilitação que é a mais cara do Nordeste, uma das 10 mais caras do Brasil. Em cima de uma política de construção de rodovia sem acostamento, que não tem dinheiro para fazer manutenção, para tapa buraco, mas sobra dinheiro para fazer implantação de radares. E vendem a ideia para a população de que a nossa pauta de pedir o fim do radar nas rodovias de Sergipe é uma política boa. Radar é uma política boa, sozinho não é, não. Não, mas eu tenho como provar que de 2022, quando o governador Fábio assumiu, até 2025, nós tivemos redução do número de acidentes. É verdade, 4,88%. Pronto, tá vendo, deputado? Está aprovado. Mais radares nas rodovias, menos acidente. E se eu lhe disser que a letalidade, o nível de índice de morte envolvendo esses acidentes, mesmo com 4,88% de queda, teve 20% de crescimento? O que é que o governo vai dizer? Porque você pega estados como Piauí, que eu sempre digo e repito, para mim é a melhor política pública de segurança no trânsito do Brasil. IPVA zero para motocicleta, se você tiver mais de uma moto, você vai pagar IPVA só de uma. Você não paga de uma moto, você garanta a isenção. Independente da sua fonte de renda, até 170 cilindrados você não paga IPVA. Segunda medida do governo, baratear a carteira de habilitação para quem pode pagar. Terceira, 10 mil carteiras de habilitação para quem não pode pagar. Privilegiando, inclusive, pessoas que estavam fora da escola, não tinham terminado sua vida escolar e querem retornar para a educação de jovens e adultos, por exemplo, vai ter uma cota dentro dessas 10 mil para esse tipo de pessoa, para incentivar o retorno à educação. Um número dessas 10 mil vai ser reservado para jovens egressos das escolas públicas do ensino médio que tenham 18 anos, uma carteira de habilitação para quem está começando a buscar uma oportunidade de trabalho, faz toda a diferença. A Polícia Militar e a Polícia Civil do Estado do Piauí é proibida de fazer apreensão de veículos por atraso de IPVA e de licenciamento. Pode. A blitz que acontece no estado do Piauí é para tirar embriagados, bêbados dirigindo, é para tirar pessoas sem habilitação, é para tirar pessoas que estão com moto roubadas ou furtadas. Esse é o fim da

do policiamento ostensivo do estado do Piauí. E aí você vai pegar os resultados no hospital de urgência de Teresina, que é como se fosse o nosso USE, 74% de redução no número de acidentes com resultado morte. 74%. Quantas vidas foram salvas porque o governador decidiu que a vida é mais importante do que o dinheiro? Quantas pessoas, graças a Deus, estão com suas famílias?

0: Quantas pessoas você imagina que perderam, prefeitinho, o sonho, a base de suor, de sangue, de sacrifício para comprar sua moto, para comprar seu carrinho? Ele não conseguiu tirar a habilitação, porque o Fábio faz de Sergipe o estado com a habilitação mais cara, apesar do CNH do Brasil que nós aprovamos esse ano, que reduziu muito o custo, mas ainda assim nós somos do mais caro do Brasil, porque o governador não abre mão dos 2% de IPVA. Ah, mas eu tenho IPVA zero em Sergipe. É mentira, porque você precisa todo ano lembrar que você tem que fazer um cadastramento para poder se candidatar a receber a isenção. Nós temos 373 mil motos, mais ou menos, emplacadas no estado. Sabe quantas pessoas se beneficiaram de IPVA zero em 2025? Menos de 6 mil. Dá quanto por cento? Dá nem 2% do total de veículos. Mas o governo vende a propaganda oficial que ele tem IPVA zero no estado de Sergipe. Mentira. IPVA zero tem Piauí, tem Alagoas, tem Pernambuco, tem Maranhão, tem Paraíba. Esses têm IPVA zero. E o Piauí, mais do que qualquer outro, tem essa política completa de segurança no trânsito. Você que vai concorrer a essas 10 mil habilitações que ele disponibiliza para as pessoas, o município onde você reside tem que aderir ao programa e instalar um órgão municipal de trânsito e provar que você tem educação no trânsito na sua grade curricular transversal. Os alunos da rede pública desse município têm que estar aprendendo segurança no trânsito já desde os 5, 6 anos de idade. Isso é uma política de verdade. Então, o que eu vejo hoje, nós temos 50 mil motos chamadas de motos fantasmas. São motos que vieram de outros estados, achando a famosa moto pocada, o cara compra com placa de Santa Catarina, do Paraná, de São Paulo, do Rio de Janeiro, e que vem para aqui. O radar não pega essa moto não, filho de Deus. Tem 50 mil pessoas montadas em moto desse tipo aí, que ele está se lixando para o radar, porque para você aplicar a multa, você tem que achar a placa e tem que achar o dono. E esse cara que trouxe a moto lá do Santa Catarina, do Paraná, seja lá de onde for, ele não está preocupado com isso não. Então ele está passando a 100 por hora, 200 por hora em cima do radar, e não está nem aí porque ele não vai pagar multa. Tem gente que comprou moto em leilão, está passando do mesmo jeito, só que essas 50 mil motos estão causando acidentes. Tem gente ficando incapacitada para trabalhar, tem gente morrendo, tem família sofrendo por causa disso. E o governador simplesmente fechou os olhos para isso, que ele não pode fazer blitz porque é impopular, porque a blitz de Fábio é para segurar sua moto, é para levar sua moto embora se você tiver com o IPVA atrasado. É a blitz na frente e o caminhão guincho atrás. Para esperar só subir. Uma, 10, 20, 30 motos, você vem passando, 20, 30, 40 motos. Lá vai ali 30, 40, 50 sonhos de pessoas que trabalharam a duras penas para poder comprar sua moto. Então eu tenho a expectativa e o sonho de que amanhã um governo com Valmir, já levei esse projeto para Valmir, né, tenho cobrado de Valmir que assuma compromissos mais claros com relação a isso, porque eu, independentemente de Fábio, de Valmir, quem for, eu vou continuar cobrando. Vou continuar cobrando. Digo, olha, vereador, se você entende também, como eu, que mais do que você arrecadar 2% de X mil reais em cima de uma moto, vale mais a vida do dono daquela moto a partir de uma política pública séria. Defenda isso para a população de Sergipe e mostre que você tem um projeto forte para poder fazer segurança no trânsito.
1: Deputado, quando são 13 horas e 5 minutos, eu entrevisto o deputado federal e pré-candidato à reeleição, Tiago de Joaldo. Quando o senhor, lá no começo da sua fala, o senhor falou de que o povo vem votando há décadas nesse mesmo agrupamento político. Mas parece-me que Aracaju já deu uma resposta quando fez lá esse sinal de mudança e mudou com Emília. Vem agora a eleição de outubro. O senhor entende que Valmir de Francisquinho é essa pessoa que pode fazer essa mudança? O senhor já conversou com Valmir, já levou essas propostas que o senhor tem de melhoramento, seja na saúde, seja nessa questão de trânsito?
0: A esperança que eu estou depositando particularmente, a esperança em Valmir de Francisquinho. Eu acho que muito sergipano está depositando essa esperança em Valmir de Francisquinho para trazer esse projeto de mudança que Sergipe anseia. Né? Nós estamos aí com todas essas mazelas, com um governo que se fecha para ouvir a população. Valmir tem a qualidade de ser uma pessoa muito aberta, né, às pessoas, ao povo. Você percebe isso nas manifestações que a gente faz com a presença de Valmir. É uma pessoa muito acessível à população, enquanto o governador é um homem que gosta de ostentar agrupamento político. Com todo respeito aos deputados estaduais, federais, senadores, prefeitos, vice-prefeitos, vereadores, é esse o público com quem Fábio chega em todo lugar. Né? Não estou menosprezando isso, mas é só para demonstrar a diferença de estilos Valmir é um cara, onde chega, ele agrega população, povo, as pessoas chegam próximo, abraçam, se sentem representadas ali, se espelham na história de vida
1: de
0: Valmir.
1: E é uma forma até de ouvir, né?
0: Claro.
1: Esse pré-candidato, exatamente, estando com o povo, ele está ouvindo os anseios.
0: Quem sente a dor na ponta mesmo, lá embaixo.
1: É fácil até fazer o seu plano de governo.
0: Exatamente.
1: Porque está ouvindo o povo.
0: Isso.
1: Né?
0: Essa é a esperança.

0: Eu tenho. Olha, Valmir é um cara muito acessível ao povo. Se ele é um cara mais acessível ao povo, diferentemente do outro, que só escuta a classe política, a elite política do Estado, que tem interesses outros, que não vivencia a pessoa que vive num ônibus apertado, por exemplo, no transporte coletivo da Grande Aracaju, que não vive na fila do SUS, né, que precisa, que usa rodovias como as nossas ali, Itabaianinha Giru, Itabaianinha Umbaúba, Itabaianinha Tubias, esburacadas, que perde um pneu de carro, que corta um carro, que cai de uma moto. Quem tem contato com essas pessoas consegue identificar qual é a dificuldade e a necessidade que eles têm e preparar um plano de governo, né, que se identifique com o povo. O Fábio não tem isso. O Fábio vai escutar meia dúzia de grandes chefões da política do Estado de Sergipe, que se acham donos, como ele também se acha do Estado, e vai continuar fazendo a política de panelinha para 4, 5, 6 pessoas no Estado de Sergipe, pouco se importando com a realidade de quem vive na ponta, nas dificuldades do dia a dia. E eu tenho a esperança de que Valmir seja esse representante que vai reverberar nas ações do Estado a partir do ano que vem, o que a gente precisa ver de mudança para a Sergipe melhorar.
1: E esses 4 anos que está prestes a chegar do seu mandato, o senhor acredita que tem feito algo para que o povo possa lhe reconduzir a um novo mandato a partir de agora de outubro da eleição? O senhor acredita que fez com que o povo tivesse essa confiança novamente de voltar com o senhor?
0: Prefeitinho, eu acredito que eu tenho feito tudo aquilo que tem estado ao meu alcance. Ninguém busca em Tiago, nem em ninguém, seja político ou não, perfeição. Eu sou filho de Deus, mas não sou Deus. Sou filho de Jesus, mas não sou Jesus. Que Jesus foi o único perfeito que pisou na terra e saiu daqui sem mancha. Eu tenho meus erros, tenho minhas falhas, mas busco sempre acertar mais do que errar. Mas vou errar. E nesse período de 4 anos, eu entendo que a gente conseguiu acertar muito mais do que errar. Todos os colegas deputados federais têm acesso a orçamento. Então, emendas parlamentares, todo mundo tem. Deputado federal A, B, C, D, F, G tem. Senador A, B, C, D, F, G tem. Deputado estadual A, B, C, D, E tem. Qual a diferença que tem? Aí nós vamos agora para o campo legislativo e para o campo de fiscalização, onde eu acho que a gente faz um diferencial importante. Nós temos propostas várias no Congresso Nacional, de nossa autoria, projetos que a gente relata na área de saúde, na área de infraestrutura, na área de segurança, na área da medicina, na área da educação, na área de desenvolvimento urbano. Nós temos, por exemplo, um projeto de lei de nossa autoria, que não foi votado o nosso projeto especificamente, mas a nossa ideia foi aprovada agora recente sobre a questão da tarifa mínima, que é aquela que a gente vive aqui em Sergipe, que o governador não quer mudar, onde você paga pelo que você não consome. Se você não consumiu 1.000, 2.000 litros, mas ainda assim você vai pagar por 10 mil litros. O projeto de lei que tramitou e tramita na Câmara dos Deputados, que agora esse projeto que foi aprovado semana até passada, está no Senado Federal, que é para exatamente fazer com que a gente pague uma tarifa básica, um valor pequeno, né, que sirva para remunerar a infraestrutura das concessionárias de abastecimento de água e de saneamento, que é colocada à disposição da sociedade, e a partir dali você só paga pelo que você consumir. É projeto de lei de nossa autoria. Nós trabalhamos isso, aprovamos esse projeto da Comissão de Desenvolvimento Urbano, depois nós conseguimos avançar pedindo inclusive a apreciação de urgência, e depois acabou que um projeto que estava mais avançado do que o nosso foi pautado e votado, né, há menos de 15 dias atrás, e eu fiquei extremamente feliz com isso. Isso é o que garante que, do ponto de vista de legislação, a gente está conseguindo contribuir para o nosso país. O CNH Social, que nós também apresentamos um projeto em 2023, teve a votação de um outro projeto que estava mais avançado do que o meu, que já é uma realidade no Brasil. 30% da arrecadação de multas aplicadas nas rodovias federais e estaduais podem ser direcionadas para o CNH Social. Infelizmente, o Sergipe não aderiu. A gente viu aí, só teve uma edição do CNH Social para 1.200 habilitações, uma vergonha. Para um estado que morre tantas pessoas, nós somos o 6º estado do Brasil em mortes violentas no trânsito. 6º. Isso não é pouca coisa. E você não vê esforço por parte do governo do estado em querer implementar ações que possam ajudar a preparar melhor as pessoas para o trânsito e a gente conseguir reduzir esse índice. Então foram trabalhos dessa magnitude que dão para mim a expectativa de que eu possa voltar, né, com o olhar erguido, olhando nos olhos de cada sergipano, para poder, quando chegar o momento certo, a gente já passou da etapa de convenções, acabamos de juntar o nosso pedido de deferimento na Justiça Eleitoral, estamos aguardando o julgamento, para que, a partir daí, a gente possa rodar Sergipe e volte a pedir a confiança das pessoas, se assim entenderem que o nosso mandato deve continuar em Brasília.
1: Essa chapa dessa coligação de vocês é composta pela a Priscila Felizola, que é filha do ex-governador Belivaldo, os dois senadores, o André Davi e o Eduardo Amorim. Essa chapa ajuda esse projeto que você pensa para Sergipe com Valmir, com essa mudança? Todos esses contribuem, têm esse pensamento? Que você pode dizer aos lagartos?
0: Acho que cresce bastante. Vamos dizer, Priscila hoje, como a pré-candidata, né, a quase candidata aí já

0: depois da homologação à vice-governadora na chapa de Valmir, traz a bagagem da experiência política que ela teve na vida, claro, né? O pai foi governador e o esposo chefe da Casa Civil durante cinco, seis anos. E ela traz a bagagem do SEBRAE, né? Um órgão importante que trabalha com microempreendedor, com um pequeno empreendedor do Estado, que trabalha com empreendedorismo de forma geral, buscando ajudar empresários e empresas sergipanas a crescer, a gerar renda, né? Num ambiente onde mais de 95% dos postos de trabalho estão aos cuidados de micro e pequenos empresários, de microempreendedores individuais. Então ela traz essa bagagem para a chapa de Valmir, além de trazer a leveza e o toque feminino. Até agora, né, a única candidata a vice que está sendo posta como opção para a Sergipe, né, contra um cara que a oposição tentou, o governo tentou pintar de um cara machista, sexista, um cara misógino, um cara excludente da importância da mulher na política, e ele vem mais uma vez mostrar exatamente o inverso. De todas as chapas, o único que tem uma mulher na chapa como pré-candidato a vice-governador é Valmir Fransquinho. Eduardo Amorim traz a bagagem de senador, né, que teve, os 8 anos que ele ocupou a vaga em Brasília, honrou Sergipe, foi escolhido várias vezes como um dos melhores senadores do Brasil. E André Davi traz a sua bagagem de aprendizado e de dedicação à segurança pública do Estado, claro que é a sua principal bandeira, mas ele tem se mostrado aí um estudioso de outras áreas onde ele vai poder, no Senado Federal, ajudar o nosso país e Valmir governador, ajudar o nosso governador a fazer um mandato, né, condizente com as esperanças que o povo de Sergipe está depositando.
1: São exatamente 13 horas e 13 minutos, 1h13, nossa entrevista hoje no Juventude Notícias, aqui pela sua Juventude FM, 104,9, é com o deputado federal Tiago de Joaldo. Ele é evidentemente pré-candidato à reeleição para mais um mandato como deputado federal. Lagarto, a rivalidade da política, Reis e Ribeiro, Monteiro, cada um com suas candidaturas. Mas Valmir apresenta como um pré-candidato a deputado estadual Matheus Correia, um jovem vereador de um mandato, foi o mais votado para a sua reeleição, mas não conseguiu vencer. Qual é a sua relação com Matheus e o que você acha desta possibilidade de Lagarto também ter mais uma cadeira na Assembleia Legislativa com um pré-candidato que é do seu agrupamento e que defende, digamos que, as mesmas bandeiras suas?
0: Olha, eu tenho uma parceria com o Matheus Correia já de muito tempo, né, por acreditar na representatividade que Matheus tem pelo município de Lagarto primeiro, né, o município que ele carrega no coração. Foi vereador aqui por um mandato e foi um excelente vereador, vereador combativo, vereador propositivo, um vereador que defendeu a população lagartense da melhor forma possível, tanto que foi o vereador mais votado, né, não conseguiu bater o coeficiente eleitoral por falta de outros colegas que pudessem ajudá-lo nessa missão. Ficou de fora, né, uma perda, um prejuízo muito grande para a Câmara Municipal de Vereadores de Lagarto, e que agora em 2026 vai ter a oportunidade de lhe dar uma alçada de importância, né, conduzindo o Matheus para a Assembleia Legislativa. Acho que Lagarto tem uma excelente oportunidade agora de apostar no projeto desse jovem, um cara que já mostrou seu valor, né, a sua combatividade no âmbito do Legislativo Municipal, que poderá representar Lagarto, né, o quarto município em população do estado de Sergipe, agora na Assembleia Legislativa. Ele vem com um suporte extra, tendo a tia dele como prefeita de Aracaju. A prefeita tem demonstrado muito interesse na eleição de Matheus Correia para ser um dos representantes que os republicanos que ela preside tenha na Assembleia Legislativa a partir do próximo ano. Né? E eu tenho buscado fazer esse trabalho de parceria. Nós somos parceiros aqui em Lagarto. Né? Eu tenho orgulho de dizer que sou o deputado federal de Matheus Correia aqui no município de Lagarto. Várias parcerias que a gente tem lá em Aracaju, também a partir desse apoio que a gente tem recebido da prefeita Emília Correia. Espero que eu esteja em Brasília e ele aqui na Assembleia Legislativa para defender os interesses de todo o Estado, mas especialmente aqui de Lagarto.
1: Dentro dessa conjuntura nova nacional, em que o Flávio Bolsonaro ainda não apresentou na convenção o seu pré-candidato a vice-presidente da República, o Republicano, que é o seu partido, né, e que é o partido de Valmir e Francisquinho, a nível nacional, com o Marcos Pereira, espera, quem sabe, formar uma composição com o filho de Bolsonaro, o Flávio. Isso poderia trazer novidades para a política de Sergipe, para a eleição de Sergipe? E aí o Rodrigo, por ser do PL, ter uma nova roupagem, uma nova arrumação? Ou você acha que não há mais tempo para essa arrumação, Rodrigo deixar de ser senador, ocupar outra vaga, Ricardo Marques? PL e Republicanos, há possibilidade ainda em Sergipe, no primeiro turno, de alguma rearrumação? Ou você acha que vai cada um com suas candidaturas?

0: e apenas lá no segundo turno uma arrumação?
1: Eu aposto no entendimento de segundo turno, prefeitinho. Acho que segundo turno é algo mais plausível. Por quê? Porque hoje nós temos uma pré-candidatura de Ricardo muito posta, forte, né? Posta, né? Ele defende as suas prioridades de forma muito firme, né? Tem recebido esse aval do PL Nacional. O Rodrigo Valadares também coloca seu nome para o Senado Federal, defendendo também a importância de se ter um senador com as suas qualidades para representar o bolsonarismo no Senado Federal. Então, acho difícil agora o Rodrigo recuar da sua candidatura de Senado, o Ricardo recuar da candidatura de governo para tentar uma composição nesse momento. Eu penso que a gente deva manter acesas aquelas razões que nos unam no segundo turno, né? Que a gente consiga trabalhar juntos e realmente fazem um trabalho de oposição e querem ver as mudanças que a gente anseia também para Sergipe, que no momento certo a gente possa, passe quem passar para o segundo turno para enfrentar o atual governador, que a gente busque se unir, né, no objetivo da gente tirar o governador e colocar um modelo novo de governo, aí sim, tendo uma discussão mais ampla, num momento mais adequado, já com as eleições proporcionais vencidas, né, senadores e deputados federais e estaduais definidos, a gente possa definir a partir dali como é que vai ser essa parceria para o majoritário estadual.
0: Bem, as pessoas começam a se manifestar. Quero ler a mensagem de boa tarde, prefeitinho, ouvintes da Juventude FM, o deputado Tiago de Joaldo, se colocando o seu mandato a serviço do povo de Sergipe através de tantas entregas já realizadas em diversos municípios. Parabéns, deputado. Deus abençoe que o povo reconduza a Câmara Federal, o Wendel Oliveira. Então, as pessoas já se manifestam e a gente agradece a participação em nome desse que se manifestou aqui. Fica a palavra sua para as suas considerações
1: Wendel,
0: em relação ao povo.
1: É pré-candidato a deputado estadual também pelo Isso. Republicanos, um parceiraço, um cara que tem muito a contribuir, tem um trabalho muito forte, né, que foi árbitro de futebol por muito tempo na Federação Sergipana aqui.
0: Gente boa.
1: É, alguém que tem um trabalho social muito forte, principalmente nos movimentos católicos, alguém que tem uma ação muito presente em vários lugares do estado, principalmente em Aracaju, mas também no interior. E a gente tem buscado firmar essa parceria, né, na capital e interior, para que a gente possa estar se fortalecendo de forma mútua e a gente, quem sabe, seja um grande nome também que se apresenta aí para a Assembleia Legislativa 2027.
0: O candidato Valmir de Fransquinho, pré-candidato, junto com a coligação, ainda não os estaduais, que eu já andei futucando por lá, já fizeram o registro dentro do Divulga Candi. E agora é o momento da Justiça Eleitoral buscar aquelas situações de elegibilidade ou inelegibilidade. Nas suas conversas com o Valmir, o que é que você pode passar para o povo de Lagarto? Essa eleição, digamos assim, Valmir será candidato? Há esta possibilidade da gente já bater esse martelo aqui, você como aliado dele nessas conversas? Ou ainda há possibilidade de algum revertério, já que Valmir tem uma liminar do Superior Tribunal de Justiça? Dentro dessas questões judiciais, o que é que você pode trazer para a gente?
1: O que eu posso dizer para o povo de Lagarto é o seguinte: diferente de 2022... onde nós chegamos ali na sexta-feira da eleição com aquela insegurança jurídica toda e acabou que uma decisão revertendo a elegibilidade de Valmir chegou já em hora passada, é tanto que não consegui nem tirar o nome de Valmir das urnas e ele acabou ficando inelegível e seus votos anulados. Nesse ano de 2026 vai ser diferente, né? Então eu posso dizer ao povo de Lagarto que nós fizemos a convenção já agora no dia 20 de julho, foi a primeira, no primeiro dia nós já fizemos a nossa convenção. Valmir apresentou ontem já o seu pedido de deferimento de registro de candidatura na Justiça Eleitoral. A partir do momento em que a Justiça Eleitoral fizer o deferimento, e hoje não há razão para que a Justiça Eleitoral não defira. Hoje, Valmir tem o direito de receber o deferimento da Justiça Eleitoral para ser candidato oficialmente a governador. A partir desse momento do deferimento, não há possibilidade nenhuma da candidatura de Valmir ser revertida antes das eleições, de primeiro turno, de segundo turno. Não tem risco jurídico nenhum, como teve em 2022. E isso, sem sombra de dúvida, vai fazer uma diferença muito grande na perspectiva eleitoral desse ano. Porque ainda tem muita gente que quer votar em Valmir, quer dizer que vota em Valmir, quer dizer que apoia Valmir, mas ainda tem receio porque o governo investe muito fortemente nesse sentimento de que possa haver ainda alguma possibilidade de tirar Valmir do páreo para que o governador aí realize o seu sonho de uma eleição por W.O. Então, o que eu posso dizer ao povo de Lagarto é que fique tranquilo, está perto o dia em que a gente possa dizer que se Fábio realmente quiser ganhar a eleição, ele vai ter que enfrentar Valmir de Fransquinho nas urnas.
0: Sobre pesquisa eleitoral, qual é a sua opinião, deputado? É um rio de pesquisas sendo divulgadas, umas que dá Valmir, outras que dá Mitidieri. A nível nacional, umas dá Rodrigo, outras dá... como é que o senhor observa essas pesquisas.

0: Elas deviam ter um impedimento lá, uma lei que pudesse proibir, ou, no seu entendimento, as pesquisas anormais, diz pesquisas e pesquisas. Fala um pouco sobre pesquisa eleitoral, sua opinião.
1: Eu fui um dos membros de um grupo de trabalho, ainda com Arthur Lira como presidente. Eu fui um dos 10 deputados escolhidos para fazer um trabalho de construção de um projeto de lei para a gente fazer uma mini reforma eleitoral. O nosso objetivo é que ela começasse a valer já em 2024. Nós apresentamos o processo em tempo hábil, né? Nós conseguimos apresentar uma proposta em tempo hábil. Ela não prosperou à época, porque o Senado, nós aprovamos na Câmara, mas o Senado acabou que não avançou, e até hoje, na eleição de 2026, ainda nós não veremos essas mudanças acontecendo. E, por incrível que pareça, existe um lobby muito forte dentro do Congresso, dentro da política nacional, que quer continuar com essa farra de pesquisa safada, me perdoe o termo aqui, prefeitinho, que você que está do outro lado, que não tem nada a ver com isso, que fica, às vezes, consumindo esses resultados de pesquisa que são divulgados diariamente, sem saber o que fazer. Porque de manhã você divulga uma pesquisa, prefeitinho é o primeiro colocado. De tarde você divulga outra, é Tiago o primeiro colocado. De noite sai outra, é Tom o primeiro colocado. Aí você diz, meu Deus, foram feitas na mesma data, nos mesmos locais, com quantidade de pessoas parecidas, e os resultados dão totalmente diferentes uma das outras.
0: Como é que o povo muda de
1: Não é
0: opinião
1: isso?
0: assim, né?
1: Aí você vai perceber o quê? Cientificamente, já identificaram que em torno de 5 a 7% do eleitorado, ele se deixa levar, né? Na hora de decidir o voto, ele é aquela pessoa que não se interessa muito ali por proposta de A, de B ou de C. Então, ele é o cara que quer estar na comemoração. Ele quer estar dizendo assim, o meu ganhou, o que eu dei o voto ganhou. Então, ele vai chegar na hora ali e vai ficar acompanhando quem está melhor, quem não está, quem está na frente, quem não está, né? E quem chega no finzinho ali e aparece ali com destaque na pesquisa eleitoral com perspectiva de vitória, tem muita chance de receber esses 5, 6, 7% do eleitorado na urna, porque é o cara que quer votar no quem ganhou. Então, há um mau uso dessa ferramenta das pesquisas para poder manipular, querer manipular a cabeça das pessoas. Né? Eu participo, partilho da ideia de que pesquisa deveria ser proibida no ano eleitoral. Eu sou mais drástico. A partir de janeiro do ano eleitoral, não se pode mais divulgar pesquisa. Quem quer fazer pesquisa e consumir pesquisa, faça pesquisa para você. O partido quer entender como é que estão tá os seus candidatos, junta a opinião pública, faça a sua pesquisa, eu vou sentar com o meu agrupamento aqui, os meus pré-candidatos, olha pessoal, a realidade de vocês aqui é essa, é aquela, a gente precisa melhorar nisso, naquilo, naquilo outro. E o povo sem pesquisa, sem influência de institutos que estão tentando manipular a sua opinião, eles vão ter uma liberdade maior de escolher. Não, eu vou votar em prefeitinho, porque prefeitinho é o cara que eu vi que representa melhor, não sei nem se ele tem condições de ganhar. Mas das propostas que foram apresentadas, a do prefeitinho foi a melhor. Não, eu quero votar em Tiago, porque eu achei que Tiago, o cara que tem uma defesa mais firme daquele outro projeto, que eu acho importante para o nosso país, para o nosso estado, para o nosso município, e eu vou votar nele. Eu não sei nem se ele tem condições de ganhar. Entende? Então, eu acho que em ano eleitoral, ou na pior hipótese, nos 90 dias que antecedem a eleição, pesquisa, enquete, tudo tinha que ser proibido, para que isso não mexesse, da menor forma que fosse, com a decisão soberana, independente e sem influências ruins ou negativas, né, junto à população e junto à opinião pública. É a opinião que eu tenho em relação à pesquisa, mas é algo que realmente não merece confiança de ninguém hoje em dia.
0: Em relação ao seu partido republicano, ele construiu uma chapa. É a construção dessa chapa para a ocupação das vagas na Câmara Federal. A perspectiva, eu observo lá Pastor Heleno, Tiago de Joaldo, Ícaro de Valmir, dentre tantos outros. A perspectiva de eleger dois, três.
1: Dois deputados federais,
0: Dois deputados
1: a gente
0: federais.
1: acredita hoje no potencial de todos os 9 nomes que nós temos. Nós temos, além do nome de Tiago de Joaldo, temos o nome de Ícaro de Valmir, o nome de Pastor Heleno, o nome de Suzane Vidal, o nome de Emanuele Ora, de Clécia Carvalho,
0: Tudo nomes
1: da
0: fortes.
1: missionária Gisele, que é da Universal, Alberto da Barra, que foi prefeito até 2024, na Barra dos Coqueiros, e o nome da ex-prefeita e atual deputada estadual, Gracinha Gacês,
0: Gracinha, nossa
1: lá de
0: amiga,
1: Itaporanga.
0: aproveita e manda um abraço para
1: É.
0: Gracinha, gente boa.
1: Pois é, então, 9 nomes, né, tarimbados, nomes que já foram atestados. Clécia foi candidata a prefeita em Socorro, teve mais de 12 mil votos. Emanuele foi candidata a prefeita em Tobias Barreto, teve mais de 15 mil votos. Alberto da Barra foi candidato a prefeito, perdeu por 400 votos, fez uma gestão muito boa, bem avaliada de 2021 a 2024. A missionária Gisele participa de uma igreja que tem tradição na política, que gosta de manter a sua representação. Nós
0: Pastor
1: temos um
0: Heleno.
1: pastor Heleno também testado, carimbado, sempre aí está entre os 5, 6, 7, 8 primeiros colocados. candidato competitivo, né? A gente tem que trabalhar para poder... Eu digo direto, pastor, eu vou trabalhar para chegar pelo menos com um voto na sua frente. Mas é um cara que ninguém brinque, ninguém subestime, porque é um político que está na casa de muita gente toda semana, nos programas de rádio que faz. Ele tem 8 programas de rádio espalhados no estado. Nós temos aqui Ícaro de Valmir, né, que é filho do nosso candidato a governador. E tem um trabalho feito, tem suas bases estabelecidas, a região agreste, que lhe dá uma força política muito grande. Então são nomes que me dão tranquilidade de dizer, olha, 2 candidatos a deputados federais sairão eleitos, né, desses 9 nomes que eu acabei de relatar. Quem vai ser? Quem chegar em primeiro, quem chegar em segundo. Pode ser uma terceira via? Pode acontecer. O povo de Sergipe, quando começar a campanha, que focar realmente aqui, tirou a cabeça do São João, do São Pedro, da Copa do Mundo, agora tá, vai pensar realmente em quem dedicar um voto. Vai ver que se quer manter o sistema atual, vai votar na bancada que tem dado sustentação ao governador de fazer todas essas mudanças? Não, eu quero fazer uma mudança, vou mudar e vou votar também na chapa que apoia o nome de Valmir. Enfim, ele vai ter uma percepção maior, né, de fazer uma escolha e o grupo dos republicanos pode sim surpreender e brigar por uma terceira vaga. Se a gente bater aí, por exemplo, a votação de 250 mil votos e, por exemplo, o PL não fazer um deputado federal, o PT chegar a não fazer um deputado federal, vem uma vaga que pode sobrar aí para dividir entre União Brasil e Progressista, entre PSD, entre Republicanos. O Republicanos briga numa situação dessa aí, sobrando uma vaga entre PT ou PL, né, que venha para dentro da caixa de novo. O Republicanos, se houver um estouro na boiada aí e a população reconhecer que é o partido que representa de verdade a mudança no nosso estado, que representa a oposição firme no nosso estado, e que não quer abrir mão de ter essa representatividade, pode acontecer de a gente surpreender e manter, além dos 2 que a gente já tem hoje, tentar mais 1.
0: São exatamente 13 horas e 29 minutos, 13h29, nós chegamos ao final da entrevista com o deputado federal Tiago de Joaldo. Deixamos nossos agradecimentos, as palavras finais deles para suas considerações, voltada especificamente ao povo de Lagarto e da região, a todos que nos ouvem através da Rádio Vento FM ou através do YouTube. Deixe seus agradecimentos, prometa voltar, esse ainda não é o momento de que você se dirija pedindo voto, citando o seu número, para não infringirmos a lei eleitoral, já que você aqui está na condição de pré-candidato a deputado federal à sua reeleição, mas prometa voltar quando o registro tiver carimbado, já com o número, para que você possa se dirigir ao povo de Lagarto e pedir o voto aos lagartenses. Obrigado sempre pela atenção e o carinho que tem para a Rádio Juventude FM, amigo.
1: Eu que agradeço, prefeitinho. Obrigado a você e a toda a sua equipe pela receptividade. E dizer ao povo de Lagarto que o nosso mandato nesses 3 anos, né, tem muito resultado apresentado, principalmente na área de saúde. Hoje nós temos o Hospital e Maternidade Zacaria Júnior, que é a referência em maternidade da região Centro-Sul. As crianças que vão para o SUS, nascer no SUS, de Tubias, de Simão Dias, de Poço Verde, de Lagarto, de Riachão do Dantas, de São Domingos, né, passando um pouquinho aqui já indo para o Agreste, são municípios que têm a maternidade Zacaria Júnior como referência e tem investimento nosso lá. Nós passamos já de 6 milhões de reais investidos na maternidade. A maternidade de hoje, que poucas maternidades particulares de Aracaju têm aquela estrutura.
0: Hospital de Amor?
1: Hospital de Amor daqui de Sergipe, de Lagarto, que atende pacientes oncológicos de todo o estado, tem recurso do deputado federal Tiago de Joaldo investido. E o Hospital Nossa Senhora da Conceição, né, mais de 8 milhões de reais investidos ali, né, para modernização do sistema, para melhoria dos leitos que são colocados à disposição. Nós estamos trabalhando para fazer o número de pacientes renais dobrar no atendimento aqui no Nossa Senhora da Conceição, que atende não somente pessoas da Zona Sul e Centro-Sul, mas já vi gente do Sertão sendo atendida aqui, já vi gente lá da Grande Aracaju sendo atendida aqui, do Leste Sergipano sendo atendida aqui, né? E nós temos o investimento e o compromisso do hospital de que o número de pacientes renais crônicos que precisam de hemodiálise vão ser atendidos aqui com um número maior de leitos que vão ser disponibilizados graças a esse investimento que a gente tem feito. Em 2026, 2027, a gente estando lá, Lagarto vai continuar sendo um dos nossos principais pontos de investimento, porque a gente sabe da importância que Lagarto tem para todo o estado de Sergipe, mas especialmente para o Sul e para o Centro-Sul, né, como capital do interior que a gente tem, o município de Lagarto. Vocês vão poder estar contando com o deputado Tiago de Joaldo como parceiro, né, nos próximos anos, da mesma forma que teve até aqui. Então, obrigado, meu irmão. Até a próxima.
0: Deus quiser. São exatamente 13 horas e 30 minutos, 1h30, final de programa. Até amanhã, se Deus quiser e Ele há de querer. Tenham todos uma boa tarde. Temos o compromisso hoje, Lagarto Verdão versus América de Propriá, às 8h, no estádio Paulo Barreto de Menezes. Até lá.
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0: E trabalhadores, quem tem direito ao bônus salarial PIS/PASEP 2026 precisa ficar de olho no calendário. A partir de 15 de julho, começa o pagamento para quem nasceu nos meses de setembro e outubro. O benefício é referente ao ano base 2024 e pode chegar ao valor de um salário mínimo, dependendo da quantidade de meses trabalhados naquele ano. Tem direito ao bônus salarial quem trabalhou com carteira assinada por pelo menos 30 dias em 2024, recebeu em média até R$ 2.824 por mês, está inscrito no PIS/PASEP há pelo menos 5 anos e teve os dados informados corretamente pelo empregador. O trabalhador da iniciativa privada recebe o PIS da Caixa Econômica Federal. Já o servidor público que tem direito ao PASEP recebe pelo Banco do Brasil. A consulta pode ser feita pela carteira de trabalho digital, pelo portal gov.br ou pelo telefone 158 da Central Alô Trabalhador e Trabalhadora. 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
1: Juventude FM informa a hora certa.
2: 13 horas e 58 minutos.
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Seu programa Rompendo em Fé, glória a Deus, aleluia. Você, meu amigo ouvinte, minha irmã, meu irmão, a paz do Senhor Jesus. Quem não me conhece, sou o pastor Gilmar, do Ministério Santuário da Fé. A nossa igreja fica localizada no bairro Demar de Carvalho, lá embaixo, depois da Associação de Acácia Ribeiro. Você é o meu convidado para estar conosco nas quartas-feiras, culto de ensino, e às sexta-feira, culto profético com louvor e adoração ao nosso Deus, e nós domingo, ao nosso culto pela família e adoração ao nosso Deus. Você é o meu convidado. Deus abençoe sua casa, Deus abençoe sua família, Deus abençoe sua vida. São exatamente 2 horas e 5 minutos, rompendo em fé, onde eu creio que Deus vai fazer coisas maravilhosas na minha e na sua vida. Você que está me ouvindo, você pode estar mandando aí sua mensagem, né, pelo nosso telefone 79-996-34-8815. Já dizer a você qual é a programação. Eu estarei orando por cura. Então eu creio que Deus vai fazer milagre. Então no final do programa eu estarei orando por cura. Então nosso programa, durante pelo período, estaremos orando por cura e libertação. E eu creio que Deus vai curar e Deus vai libertar no nome de Jesus. Esse é o nosso intuito, que estamos aqui para pregar o Evangelho de Jesus e levar milagre para a tua vida. Você, meu amado ouvinte dessa programação, Juventude FM, Deus abençoe sua vida. Vamos de louvor com André e Ceane, em adoração ao nosso Deus. Daqui a pouco nós voltamos, em nome de Jesus.

Glória, glória a Deus. Deus é o Deus fiel, querido. Ele é o Deus de promessa. E tem um banquete para que nós possamos nos banquetear com Ele. E eu deixo de dizer com você: Deus não fez promessas somente celestiais, mas Ele disse: quanto você estiver aqui, você terá 100 vezes mais, como também a vida eterna. Então, uma promessa de Deus que você tenha uma vida de paz, uma vida de alegria, uma vida de prosperidade. Não estou falando de conquista somente, mas de prosperidade, de alegria, de renovo, de unção de Deus. Porque o próprio Jesus disse que o problema é que quando vocês me pedem mal. Então, quando nós começarmos a pedir ao Senhor, nós temos que saber como nós pedimos a Ele. Porque quando nós sabemos pedir ao Senhor,

diz que tudo que pedir no teu nome, crendo, recebereis. Então é isso que eu creio. E nessa tarde vamos estar clamando e pedindo ao Senhor e clamando a Ele. Mas também eu quero mandar meu abraço, né, não só para os nossos ouvintes, mas para os parceiros que Deus tem levantado para esse programa, né? Vou mandar o meu abraço aí para meu irmão Genicel, Deus abençoe a sua vida. Magal Vidros, meu irmão Lau da Máquinas, um parceiro, um filhão. Deus abençoe a vida do meu irmão Alex Vido também é um parceiro. Deus abençoe a vida do meu irmão Denison, né? Meu irmão Donizete, né? Donizete Veículos também, que Deus possa estar te abençoando. E demais parceiros, amigos, que Deus vai estar levantando no nome de Jesus. E meu abraço para todos os empresários da cidade de Lagarto. Que Deus prospere cada empresário, cada família dessa cidade. Que Deus possa trazer crescimento para a glória do nome de Jesus. E você que está me ouvindo nessa tarde, eu quero orar por você agora. Eu quero iniciar orando, fazer a primeira oração de agradecimento por esse programa. Pai, eu oro nessa tarde, iniciando esse programa, aonde eu creio, Senhor, que o Senhor é o Deus que cura, o seu Deus que renova, o seu Deus que fortalece. E eu já quero, já, Pai, crendo e pedindo, Senhor, que o Senhor agir já comece na vida de cada um dos teus filhos. Que o teu toque, que o teu tocar mude a história. Porque a Bíblia diz, Senhor, que o Senhor tocou nos olhos daquele cego e ele foi curado. Deus, eu creio que também o Senhor falar há poder na tua palavra. E pela tua palavra nós declaramos que vidas sejam libertas, curadas, restituídas, restauradas. E eu oro, Pai, eu oro pelas nossas famílias, eu oro pelo bairro de Mari Cavalho, Senhor, eu oro por cada morador daquele bairro. Ó Deus, onde o Senhor colocou a nossa igreja, onde o Senhor, Pai, onde o meu coração enche de amor, Pai, por cada morador daquele bairro, onde eu creio que vidas serão transformadas, restituídas, saradas, libertas. Ó Deus, que o Senhor possa fazer milagre naquele bairro, Senhor. Que o Senhor visite cada morador. Ó Deus, que as correntes, que as cadeias, os ferrolhos caiam por terra. E que eles sejam libertos. Aqueles que estão oprimidos nos vícios, aqueles que estão oprimidos na bebida, aqueles que estão oprimidos na prostituição, de qual seja, qual for a maledicência de Satanás, a invertida do diabo para tentar roubar, destruir as famílias desse bairro, caia por terra no nome de Jesus. Eu oro por cada rua daquele bairro, mas também te apresento a cidade de Lagarto, cada bairro dessa cidade. Eu oro, Pai, e creio no teu milagre. Senhor, no nome de Jesus, eu oro pelo poder executivo da nossa cidade, que ele possa legislar, oh Deus, com sabedoria, e que o Senhor possa, com a tua misericórdia, olhar para os menos favorecidos. Eu oro, Pai, pelo poder executivo, legislativo, judiciário da nossa cidade. Eu oro, Pai, pelos policiamentos da nossa cidade. Ó Deus, em nome de Jesus, e eu te apresento, Senhor, o crescimento dessa cidade. Eu oro pelos empresários, pelas empresas que são instaladas nessa cidade. Senhor Deus, e já profetizamos novas empresas, novos crescimentos. Ó Deus, pelos lojistas, eu oro, Pai, te peço prosperidade, crescimento. Ó Deus, em nome de Jesus, é isso que eu creio. Eu oro, Pai, também, Senhor, pelos que estão enfermos agora nos hospitais, pelos que estão acometidos de enfermidade, seja ela qual for. Eu oro pela ala do câncer ali, Senhor. Aonde agora, Senhor, tem famílias ali chorando, porque receberam a notícia dessa enfermidade maligna, e nós repreendemos, nós anulamos, nós declaramos cura, visita, Senhor, cura, o Senhor pode, o Senhor é o Deus que cura, e nós te pedimos a tua bênção, no nome de Jesus, e é isso que nós cremos. Vamos de louvor, vamos de adoração ao nosso Deus nessa tarde, em nome de Jesus.

Ninguém pode explicar esse Deus maravilhoso. Ninguém pode explicar a grandeza, a inefável, a poderosa, né, grandeza de um Deus que tudo pode fazer. Não duvide, não duvide que o Deus que nós servimos é um Deus que tudo que pedimos você crê, você recebe. Mas como é que você se encontra? Como é que você se encontra com Ele? Para que você peça e você receba dEle. Então eu tenho certeza que a Bíblia diz que os nossos corações, a Bíblia diz que perto está o Senhor do que ter um coração quebrantado. E quando você pede, e quando você tem um coração quebrantado, você tem humildade para reconhecer o poderio de Deus, a majestade, a soberana, né, o soberanio de Deus. Então eu creio que com certeza você vai receber aquilo que o Senhor tem para a tua casa, tem para a tua família, porque Ele é um Deus de milagre, Ele é um Deus de maravilha, e tudo Ele pode fazer na vida daqueles que Ele crê. Tudo, tudo, tudo. E já quero fazer um convite para você, querido, na sexta-feira, grande culto, né, de jovem lá na nossa igreja, né? Culto profético, vai ser um culto profético maravilhoso. Na sexta-feira, você é o nosso convidado, né? Então, você é o nosso convidado para fazer parte, certo? Vai ser um culto poderoso, abençoado. Nós estaremos ungindo, orando você, orando pela sua vida, ungindo você com óleo. Nós cremos no milagre. Vá crendo que Deus vai fazer um milagre na tua vida. Nosso culto nos domingos é culto da família, profético também. Estaremos ministrando pela sua família, né? E é o culto de adolescente da nossa igreja. É o nosso culto de adolescente, vai ser uma benção. Não é o culto de jovem, é o culto de adolescente, né? Então vai ser benção de Deus. Deixa eu ver até que tem um cartaz aqui. Você pode ir na nossa rede social, né? Ministério Santuário da Fé no Instagram, e você vai ver lá toda a programação da nossa igreja, certo? Você vai estar participando. E você que é jovem, você que é adolescente, você que é igreja, vai fazer uma visita, né? Vai ser poderoso, vai ser um culto abençoado. E é onde vai ter o Levita Alexandre, vai estar cantando, momento de adoração maravilhoso. E vai ter um pregador abençoado, um pregador adolescente, bênção de Deus. Você é o nosso convidado para estar conosco. Eu não sei se dá para você ver aí, vou ver que eu mostro cartaz aí para você que está aí vendo ao vivo, né? Aí é o culto aí dos adolescentes, né? Então você é nosso convidado em nome de Jesus para estar participando. E Deus continue te abençoando, você que está me ouvindo pela programação da rádio, você que está aí na sua casa. Eu quero que daqui a pouco você se incline a entender e ouvir essa palavra no nome de Jesus. E vamos de louvor, vamos de adoração. Já vai meu abraço aí para a missionária Valdelânia, que está ouvindo essa programação. É, a minha família também, que tem casa, vendo a programação. Um abraço, Joana. Um abraço, missionária Josi, minha esposa. Um abraço a todos os obreiros da nossa igreja, Ministério Santuário da Fé. Um abraço para todos que estão nos ouvindo. Dona Maria, que não pede a nossa programação. Deus abençoe a senhora, né? É, os moradores aí do bairro Ademar de Carvalho, vai meu abraço. E a todos, em nome de Jesus. Vamos de louvor e daqui a pouco voltamos com a palavra do céu, dos céus para você.

aleluia. Eu não lhe troco por nada, Jesus. Tu és tudo na minha vida. Sabe por quê, querido? Porque quem tem um verdadeiro encontro com Jesus, não troca ele nem por ouro, nem por prata, não troca ele por amizade, não troca ele por momentos fantasiosos, passageiros, porque sabe que Jesus, ele é a resposta verdadeira. Ele é Senhor e ele está no centro de todas as coisas. E eu quero também já mandar mais uma vez meu abraço aí e agradecer a Deus pelos nossos parceiros, né? Você aí que precisa colocar vidro na sua casa. Nós temos dois amigos aqui que colocam vidro. Magal Vidros, né? Magal Vidros, você pode estar procurando, né? Também tem meu amigo Lau Terraplanagem. Lau trabalha com máquina, terraplanagem. Também tem meu amigo Donizete Veículos, né? Denis, vai meu abraço. Meu irmão Genicel, você quer consertar seu celular, Genicel. E Deus abençoe a vida também, meu irmão Genilson, né? Nossa irmã Amanda, né? Eu também faço parte de uma programação também muito boa com eles. É muito top, né? O projeto Crescendo em Cristo. E sempre nós estamos envolvidos em alguns projetos. Deus abençoe a vida de meu irmão e a vida de todos os parceiros, amigos que Deus tem colocado nessa cidade, em nome de Jesus. Então já vai meu abraço aí para todos. E vamos com mais um louvor de adoração ao nosso Deus. E daqui a pouco a gente volta trazendo uma palavra poderosa. Vamos de louvor, tarde de muita adoração. Mas você é o meu convidado especial para estar participando dos nossos cultos nas quartas, nas sextas, no domingo, no bairro Ademar de Carvalho. Você que é morador do bairro Ademar de Carvalho, você é o meu convidado. E em toda a região, em nome de Jesus.

Glória a Deus, aleluia, Deus abençoe tua casa, Deus abençoe tua família, que maravilha. Vai meu abraço aí, pastor Carlos, Deus abençoe, pastor Carlos, vou botar esse louvor aí, aqui no final da programação. E Gerson Rufino aí, varão, coloca Gerson Rufino aí, pedido de socorro, entendeu? Oferecendo aí para todos os ouvintes aí, nosso pastor Carlos aí, e todos que estão ouvindo em nome de Jesus. Mas antes de eu trazer... antes de colocar o louvor, eu quero trazer uma palavra para o coração de Deus, para o teu coração nessa tarde. E eu quero finalizar orando, né, pela sua vida, no nome de Jesus. E o tema que eu trago nessa tarde é: Deus é o Deus de milagre. Esse é o tema nessa tarde: Deus é o Deus de milagre. É um Deus que cura, né? Então a Bíblia nos mostra em Lucas capítulo 4. Lucas capítulo 4, verso 17 diz assim: E foi lhe dado o livro do profeta Isaías. E enquanto abriu o livro, achou o lugar que estava escrito: O Espírito do Senhor está sobre mim, e pôs-me ungiu para evangelizar os pobres, enviou-me a curar os contritos de coração e a proclamar o evangelho, aleluia, e a proclamar liberdade aos cativos, e restaurar e a restauração de vista aos cegos, e a pôr liberdades os oprimidos, anunciar o ano aceitável

do Senhor. Então, eu quero trazer nessa tarde o Deus que cura, o Deus que liberta. Olha como é que Jesus foi apresentado. Desde o tempo do profeta Isaías, Jesus foi apresentado com um propósito. Qual foi o propósito, pastor? Ele assim, e o Espírito de Deus está sobre mim. Olha o propósito. Pois me ungiu. Entendeu? Para evangelizar aos pobres. Enviou-me a curar. O propósito de Jesus foi evangelizar. O propósito de Jesus foi enviado para curar os que estão contrito, ou então estão vivendo confuso dentro da sua alma. Como Davi diz, porque está batida a minha alma, porque está perturbada, então está confundida dentro de mim. Então Jesus ele veio trazer cura, ou libertar os que estão vivendo uma vida de confusão espiritual. Ele diz assim, ia proclamar a liberdade aos cativos. Então Jesus também veio com o propósito de libertar você que está vivendo uma vida no cativeiro. Eu não estou falando somente da prisão física, por causa da lei do nosso país, e que todos que cometem algum tipo de infração saem da lei, né? Eles são presos, não somente a prisão física, mas a prisão espiritual, onde muitos estão escravizados. E Jesus veio com esse propósito, a libertar os que estão cativos. Ele veio curar a todas as enfermidades. Oh, aleluia! Jesus veio curar todas. Ele não disse uma dor de cabeça. Ele não disse uma dor no corpo. Ele não falou uma dor no pé. Ele disse todas as enfermidades. Ele disse que a palavra dele tem poder. É como uma espada afiada de dois gumes, que tem acesso à divisa da alma e do espírito. A alma aqui é o corpo. A alma e espírito. Curar a alma. Porque tem um conflito na tua alma. E o teu espírito gerando salvação e libertação. Jesus tem poder de curar. Entre as células e medulas, então Jesus tem poder de curar câncer. Jesus tem poder de curar enfermidade crônica. Jesus tem poder de restituir o coração que está parando. Jesus tem poder de restaurar a veia que está entupida. Jesus tem poder de tirar você da depressão. Jesus tem poder de tirar você da vida que está vivendo agora, de oprimido pelas drogas, pelo vício, oprimido pela essa opressão maligna, dessa obsessão por esse homem que talvez não é o seu marido e que você está com obsessão por ele. Eu não sei como é que você se encontra. Por isso que agora que ele ouviu, eu não sei o que ele viu em mim. Mas é uma coisa, eu sei que Jesus viu algo em você que ele tem poder de mudar a tua vida. Somente você agora crer nele, confiar no Senhor, acreditar nas tuas promessas, acreditar que Ele é Senhor na tua vida. E a Bíblia fala em 1 Pedro. Ele diz assim, levando Ele como... 1 Pedro, capítulo 2, verso 24. Levando Ele mesmo em seu corpo os nossos pecados sobre o madeiro. Para que? Morto para os pecados e possamos viver para a justiça, e pelas suas feridas fomos sarados. Aleluia! Jesus morreu para nos dar direito e nos dar, trazer a nossa vida cura, restauração. Mas, pastor, como é que eu vou viver isso? Quando eu creio nele.
Eu não estou pregando você um Deus de cura que você não vê. Um Deus que não faz milagre.

milagre. Eu estou pregando um Deus que ele não lhe abandona em meio à enfermidade que você está enfrentando, mas ele tem poder de curar essa enfermidade. Eu não estou dizendo que você não possa viver uma aflição dentro da sua casa, mas eu estou dizendo que ele pode mudar a guerra, a luta na tua família. Eu não estou dizendo que você não pode estar vivendo essa angústia dentro da tua alma, mas eu posso dizer para você que ele tem poder de reencarar essa angústia e lhe trazer alegria na tua alma, porque o Jesus que nós cremos é o Deus de milagre. Aleluia! E esse Jesus que eu lhe falo nessa tarde, esse Jesus que eu lhe prego com toda convicção e crendo no milagre, crendo no Deus que não falha, ele não falha, ele é Senhor. E tudo ele pode fazer. Eu me lembro que um dia a gente orando, fazendo um evangelismo, eu nunca mais nem vi essa jovem. E ela tinha caído de moto e ela tinha fraturado o seu braço. Na verdade, partiu o braço na parte próxima das suas mãos e os seus tendões foram rompidos. Então ela tinha dois dedos dela endurecidos e aí ficava parecendo um revólver os dedos dela. E um dia nós orando, a gente evangelizando, e a gente encontrou ela depressiva em casa, angustiada, porque aquilo ali trazia muito incômodo para ela, porque ela escondia seus braços, escondia sua mão. E eu ministrando, através da palavra do Senhor, nós ungimos e oramos, e aquela jovem voltou a funcionar os dedos, a mão dela voltou a ser normal. Jesus ainda cura. Nós cremos no Deus que cura, querido. Nós tínhamos um jovem na nossa igreja que tinha asma crônica, que não podia pegar uma frieza, beber uma água gelada, estava no hospital, tomando remédio, andando com bombinha dentro da sua bolsa, porque não conseguia respirar. E Jesus curou o pulmão, restaurou o pulmão, porque Jesus é o Deus que restaura. Eu me lembro que eu fui visitar um jovem dentro da ala do hospital aqui em Lagarto. E aquele jovem, ele estava até no isolamento, porque não sabia o que tinha. O pulmão dele estava cheio de água. E ele estava para até passar pela cirurgia. E ele tinha muitas dores. E naquele dia Jesus entrou naquele hospital através das nossas vidas, porque Jesus usa eu e Jesus usa você. Jesus usa o vaso que ele quer. E naquele dia eu fui o vaso que Deus quis usar para levar a palavra de salvação e de cura para aquele jovem. E nós ministramos aquele jovem e saiu daquele hospital no outro dia. Porque Jesus é o Deus de milagre. Deus é o Deus que cura, que restaura. E eu não sei como é que você se encontra. Eu já visitei pessoas com depressão. E Jesus libertou daquela escravidão, porque eu creio nesse Deus que cura. Eu creio no Deus que liberta, porque eu já vi Jesus libertar famílias. Jovens que estavam condenados à morte, Jesus libertou. Não é diferente com você, querido. É só você crer. Eu me lembro que eu levei um jovem que estava condenado à morte, viciado. E levamos ele para o centro de recuperação dentro do carro. Ele disse: pastor, eu creio que nunca mais eu vou voltar para a situação. E ele entregou a vida para Jesus de verdade. E ele passou um período dentro do centro de recuperação. E hoje ele é um jovem liberto, morando no estado de São Paulo. E uma bênção. Quanto muitos outros que eu já vi Deus mudar. Eu já vi casamento ser restituído e restaurado. Esse é o poder do Evangelho de Cristo. Porque Jesus disse: ide, pregai o evangelho a toda criatura, aquele que crê será salvo. E o que não crê já está condenado. Então eu declaro que você creia na salvação nessa tarde. E que não venha condenação sobre você, mas que venha a bênção, a vitória, a alegria, o renovo do Espírito Santo na tua vida, no nome de Jesus. Aleluia. Aleluia, eu quero orar por você nessa tarde. Eu quero declarar a bênção do Senhor nessa tarde na tua vida, porque Ele é Senhor. Ele é Deus e não há outro além de ti. Agora esse texto diz assim, ó, Lucas capítulo 17, assim: e ensinava ao sábado numa das sinagogas,
E eis que estava ali uma mulher que tinha um espírito de enfermidade. E havia 12 anos. Perdão, 18 anos. E andava encurvada. E não podia de modo algum endireitar-se. Olha o milagre de Jesus. Jesus está te vendo agora. E vindo Jesus, chamou-a-se e disse-lhe: mulher, está livre da tua enfermidade. Eu quero profetizar agora. Jesus está olhando para você agora. E não importa qual seja a enfermidade que você se encontre, a Bíblia diz que se você clamar a Ele, Ele vai trazer a cura para a tua vida, no nome de Jesus. Eu quero orar por você. Eu vou orar por você agora. Se você crê, coloca a mão no teu coração, na tua casa. Se você crê, não sei se está no hospital, coloca a mão sobre a pessoa que você está acompanhando. Ou se é você o enfermo, ministre agora. E eu declaro na autoridade que há no nome de Jesus. Pai, eu entro na tua presença, Senhor. Aonde, Deus, eu quero colocar algumas semanas nesse programa, aonde estarei orando por cura, por libertação. E esse dia de hoje, Pai, eu creio que já vai estar vindo milagre no nome de Jesus. E eu não falo de boca, eu não falo como meramente humano, mas eu falo na ousadia do teu Espírito. Visita agora ele, visita ela, muda agora, Senhor, cura agora. Aleluia! Abadai, chore calabadai, açore calabaz. Em nome de Jesus, que haja cura agora. Visita essa pessoa que está com depressão. Visita essa pessoa que está com câncer. Visita essa pessoa, criança, que está enferma naquele hospital. Visita aquela senhora, aquele senhor. Visita aquele jovem que está escravo das drogas, que essa mãe não aguenta mais, chorando e clamando por ele. Visita agora esse marido que o diabo está tentando destruir esse casamento. Visita, Senhor. E eu oro agora, eu clamo por cura. Cura agora, Senhor. Cura quem está enfermo na alma, no espírito. Cura quem está enfermo no corpo. Faz o teu milagre no nome de Jesus. Eu profetizo isso nessa tarde, para a glória do teu nome. Liberta os que estão oprimidos no nome de Jesus. Amém. Receba a cura, receba o milagre, receba a vitória do Senhor na tua vida, no nome de Jesus. Amém. Vamos de louvor, Gerson Rufino, no nome de Jesus.

Glória a Deus, Deus abençoe sua vida, que você possa viver esse tempo de milagre. E eu creio que você ainda vai mandar uma mensagem e dizendo: pastor, naquela tarde Deus me visitou, Deus curou a minha vida. Eu não duvido, porque nós vivemos por fé. E esse programa é Rompendo em Fé, e eu creio no nome de Jesus. Quero agradecer a vocês que estão nessa programação até agora, toda no nome de Jesus, que está nos ouvindo. Essa programação da Juventude FM, um abraço para todos em nome de Jesus. E também já meus agradecimentos, meus parceiros, mais uma vez, Laudas Máquinas e Terraplanagem, meu irmão Donizete Veículo, Denison, meu amigo Genicel, meu irmão Magal Vidros, Alex Vidros e Genilson, meu irmão, Deus continue te abençoando. Também ali a B9, ao lado ali da Bolo Bom, também você pode marcar o seu horário para bater aquele baba ali maravilhoso, a B9. Então Deus abençoe sua vida no nome de Jesus, e uma tarde de bênção, de vitória, de conquista. E nosso convite é sexta-feira. Nosso convite para você que é jovem, adolescente, você que é mãe, você que é pai, vai ser um culto abençoado, dirigido pelos adolescentes, um poder, a palavra poderosa pelo adolescente, usado por Deus. E também momento de adoração com o nosso levita Alexandre, vai ser um momento maravilhoso de comunhão, de adoração ao nosso Deus. Deus abençoe, em nome de Jesus, tarde de bênção, de vitória. Vamos encerrar com esse louvor, vamos encerrar na adoração ao nosso Deus, em nome de Jesus.

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2: Pois é, chegando a partir de agora aqui na sua Juventude FM 104,9, começando mais um Toca Tudo. Aquele programa que você aprendeu a gostar, aquele programa que você ouve de segunda a sexta, das 3 às 6 horas, ou das 15 às 18 horas, ok? Então, a partir de agora, no ar, muita alegria, muita energia, muita descontração nesta rádio que você gosta, que você ama. Programação 24 horas para você. Muito entretenimento também para você que gosta, né, de uma rádio que toca o que você gosta, de uma rádio que tem locutores que falam aquilo, que falam a sua língua, né? Aí deixa você à vontade, né? No trabalho, na escola, em casa, na sua pescaria, na sua viagem. Até naqueles momentos gostosos, quando você tá namorando, né? É, então, de repente, tem música bonita fazendo aquele fundo musical, né? É, aquele beijo de zitupipia, os abraços, os carinhos. Então, tudo isso a juventude proporciona para você bons momentos, rapaz. Então, gente, a partir de agora até as 18 horas, eu, Isaú Monteiro, contigo. Então vamos lá, trazendo essa música aí gostosa.

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3: Pois é, agora marcando 3h26 aqui na sua Juventude FM. Para você que continua com o radinho ligado, ouvindo a gente, né? Pois é, tu tava ouvindo outra emissora? Já passou pra gente? É porque o ouvinte é assim, gente, olha, eu também, quando não tô aqui no ar, eu sou um ouvinte de rádio. Quando eu tô ouvindo uma emissora que eu não tô gostando, aí o que é que eu faço? Passo pra outra também. Quando a outra tá boa, eu fico com ela, né? Ninguém é forçado a ficar com tal emissora e tal. Nós sabemos que aqui são 5 na cidade, né? Então, a que você achar melhor, lógico, evidente que quem vai gostar é a direção da rádio, né? Que está fazendo um bom trabalho. São os locutores que estão fazendo um bom trabalho. Os clientes, porque colocaram seus produtos à venda numa emissora que é sucesso, numa emissora que o povo gosta. Então, obrigado a vocês que já mudaram de emissora, já estão conosco nesta tarde, viu? Obrigado mesmo, viu? É por isso que eu tô aqui, até as 18 horas, dizendo que você é a razão de nós estarmos aqui todos os dias, certo? Fique à vontade,

0: E todos abraçados por todos nós que fazemos a Juventude FM. Então, pode pedir sua música, viu? Pode oferecer a quem você quiser. Só não pode xingar aqui a mãe do dono da rádio, que aí eu tô lascado. Não façam isso, pelo amor de Deus. Bom, então um abraço aqui para o pessoal, né? O Abelha Rainha, o Bicho do Mato e todo mundo que faz parte aí dos Tufões, viu? Meu amigo, o Homem dos Portões, boa tarde. Cadê você, rapaz? É o nosso amigo... Fala aí.
1: Boa tarde, Isaú Monteiro. Aqui é ali no portão, meu amigo. Isaú, meu patrão, sou possível. Coloca qualquer música aí de Bastão Galeno, meu amigo. Tô aqui te ouvindo, meu amigo. Valeu, moral.
0: É, o Dinho dos Portões, pedi uma do Bartô Galeno, viu? E a gente vai tocar daqui a pouquinho, viu? Ô Dinho, pode deixar, meu rei, pode deixar. Aí tem também aqui o meu amigo Eduardo Lisboa, que já mandou também aqui o seu pedido musical, né? Ele quer Zezé de Camargo e Luciano, Sucessos. Pronto, eu vou ver se encontro essa música aqui pra você, viu, meu jovem? Pode deixar, ok? Deixa eu ver aqui, tem mais gente neste telefone. Deve ter mais pessoas, no outro também tá cheio, hein, tá cheio. Vamos lá, mas o meu compadre Ivan, rádio técnico, ele que está ouvindo a gente e trabalhando lá na Praça Felino Fontes, aquela praça ali vizinho à Praça da Antártica, perto da rodoviária, ele disse, compadre, eu encontrei uma música aqui bonita da Gota, eita música da peste, da minha época. E é, compadre, eu só não sei o nome da música, mas a música é linda aí. Ele mandou aqui, rapaz, eu conheço essa música aqui é... Bastante sucesso, né? Sheriff Dean, Do You Love Me? É linda essa música, viu? Do You Love Me? E aí por diante. Compadre, encontrei sua música, você vai ouvir agora. Todos que estão ouvindo a Juventude irão ouvir também essa linda música, viu? Essa vale a pena recordar aí, ó.

0: a música bonita, linda, linda, né? The Animals. The House of the Rising Sun. A Casa do Sol Nascente, viu? Essa música, quem gosta também, é o nosso amigo Bicho do Mato, viu? Que fala um inglês danado, é igual o índio, viu? Ô, Bicho do Mato, boa tarde, Bicho do Mato. Ô, fala, aumenta um pouquinho aí, seu danadinho, vá.
1: Oi?
0: Aumenta um pouquinho de nada.
1: Aí.
0: Pronto, tá bom agora. Ô, bicho.
1: Alô?
0: Que história é essa, rapaz? Que a turma
1: rapaz,
0: tá...
1: Rapaz, falar a verdade, aqui nessa área eu tô arrumado, hein?
0: Tá, e o que foi que houve?
1: Até que a gente nem imaginava sair as coisas.
0: De quem, hoje velho?
1: Vinha,
0: diga aí.
1: Hoje eu vinha de casa subindo ali nas três pneus. Aí um cara, rapaz, Pedro Batista é brincadeira, velho.
0: Pedro Batista.
1: Pedro Batista deu com a mão, eu parei.
0: Cansado de guerra.
1: Pô, e aí me parou pra você querer outra coisa, aí assim, eu tô sabendo que você tá fazendo picolé de pipoca, rapaz.
0: Olha.
1: Pedro Batista. Pedro
0: já foi na canela, né, velho?
1: Pedro, não há... galinha que acompanha pato, morre afogado,
0: pai. Como é, rapaz? Galinha que quer acompanhar pato...
1: Galinha que acompanha pato, morre afogado.
0: Não tem as manhas, né, velho?
1: Não tem
0: as manhas. Pois
1: agora,
0: é.
1: Pelo que ele falou, descarado, foi índio emplacador.
0: Foi o índio, foi.
1: Foi.
0: Quer dizer que o índio foi o professor do peidão.
1: Índio, tá bom de tocar fogo na tribo do índio.
0: É, vamos tocar fogo na tribo do índio.
1: Tá bom de tocar fogo na
0: tribo. É, mas o índio tá falando inglês, danado. Já ouviu ele falando inglês?
1: Já, escuta aí tudo aí.
0: Pois é. Mas me diga uma coisa, então quer dizer que os seus colegas, aqueles que você tem esse tipo de contato todos os dias,
1: é,
0: não?
1: É culpa de Valdo e Corno Cosmético. É culpa de Vado do Mel, popular abelha rainha.
0: Ih, é, rapaz.
1: Pele e osso, descarado.
0: Pele e osso é descarado mesmo, filho da pele.
1: É descarado, ali é descarado.
0: Ali, e ontem ele tava retado, né, bicho? Ontem ele tava com a língua afiada, né?
1: Ele já pensou, tá?
0: Pois é.
1: A resenha dele.
0: Vai devagar, filho da gota, senão...
1: Meu amigo Gago, montador aqui também, Gago.
0: O Gago também é retado, é?
1: É, pileta também.
0: É, né? E tão botando agora o nome de Celso, tão botando o nome do cara, do Kaique, tão botando...
1: É, Celso Chapista, Kaique Pintura, é Igor Mecânico, é a Roma de Venta Suada do carro.
0: Eita
1: cara,
0: gota, serena.
1: Tem corno pra mais de metro.
0: Encontrei lá hoje, lá...
1: Lá é outro, já tá careca de saber.
0: Já tá careca de saber. Encontrei também o seu amigo que filmaram ele hoje no supermercado. Como é o nome dele? Walter.
1: Walter, é corno cosmético.
0: Coitado.

0: coitado, rapaz. Até no supermercado vai fazer compra, o pessoal vai lá e filma ele, rapaz.
1: Então.
0: Ó, isso, porque... isso chama-se assédio moral, viu, velho?
1: Não, não, é pra passar na TV Animal do Boi, no canal do Boi.
0: Passar no TV Animal, é?
1: É no canal do Boi.
0: Vixe, minha Nossa
1: porque
0: Senhora.
1: Tem aqueles canal aí que só passa boi o dia
0: todo. Leilão. Então, é o canal do leilão.
1: Bota esse teste lá.
0: Pronto. Mas me diga aí, qual é a música, qual a música de hoje?
1: Bota aí Corninho.
0: O Corninho, né?
1: É, parece que a senhora não sei, Adelino é Júlio Nascimento canta aí.
0: É, isso mesmo.
1: Bota esses cornos aí, os tufões. Meu amigo Catatau aqui na área também.
0: Sim.
1: Aqui Lonai, uma raça boa aqui, Guri Juri, Guri. É uma de ventar suada ali lá, ó. Lá eu vou passando ali agora. Já tá careca de saber esse boi.
0: E é, rapaz?
1: É.
0: Rapaz.
1: É um ventar suado aqui lá, ó.
0: Baixinho, é?
1: Lá, o Davi Reparo.
0: Eu sei, né? O baixinho?
1: É, baixinho é meu salário.
0: E ele é o quê?
1: Aquele ali é pintado, pintor de rodapé.
0: Pintor de rodapé, mas rapaz.
1: Então, aí manda um alô aí pra Maria dos Perfumes, do Sindicato. Helena Vieira, Neuza de Pipila, no Jardim Campo Novo.
0: Sim.
1: Silvestre da Madeireira, Dolores de Adilson, Barre Matinha, Jorge Pedreira e Carminha. Fabiano da Refrigeração, Lelo do Mocotó e a esposa.
0: Sim.
1: O descaradinho aí do Índio Emplacador.
0: Sim.
1: Pedro Batista, Rinaldo Prata, Zé Loyola.
0: Ah.
1: É, João Sapateiro. João Sapateiro não quer falar comigo mais, né, eu acho.
0: Por quê? Por que houve, rapaz?
1: Sei não, acho que é porque eu não consegui a meta, aquilo que eu combinei com ele, né, pra lá da rifa dele, mas com tanto problema que aconteceu aí, não consegui, acho que ele ficou com raiva de mim.
0: Eu acho que não, rapaz. Foi não.
1: Hildo. Tem o nosso amigo Hildo, né, lá de Simão Dias, né?
0: E é, rapaz.
1: Não tem o Hildo lá de Simão Dias que sempre liga aí pra você, rapaz?
0: Tem. Já tem. Ele já vai falar daqui a pouquinho, viu?
1: Então, Everalda do Folclore.
0: Sim.
1: A galera lá do Rapidão da Telha.
0: Sim.
1: Pedro Gaia lá no Barro Horta.
0: Certo.
1: O bicho tem Gaia até no sobrenome.
0: Como é, rapaz?
1: Pedro Gaia.
0: Pedro Gaia.
1: É, Nivaldo Bar aqui, Nivaldo.
0: Rapaz.
1: Meu amigo Nivaldo aqui.
0: Você não tem medo não, rapaz, tomar uma surra desse pessoal, rapaz.
1: Não, aqui o que faz medo é vir com a cabeça abaixo e enganchar na outra.
0: Filho da gota. Rapaz.
1: Edmilson, meu amigo Edmilson do Frango. Foguinho do Brasil, tá sempre ligadinho ouvindo.
0: Certo.
1: Moisés, deixa eu ver. Nossa amiga lá, Helena, Yoga, Helena Reis, Helena Vieira e pra todos que estão aí ligadinhos aí na sintonia.
0: Tá bom.
1: Bota aí, Júlio Nascimento aí, fez esses bois. Tem gente que diz que gosta quando eu converso muito com você, porque só faz resenha.
0: E é, né?
1: Fazer o que se tá agradando, né?
0: Tá certo.
1: Gênesis Corintiano mandou uma lembrança pra você, viu?
0: Como é, rapaz?
1: Gênesis Corintiano. Zé do Coco lá no Sobrado, o homem da água mais doce lá do Sobrado.
0: Ele bota açúcar, é?
1: Vai saber.
0: Oi, tá igual o cara do mel, né?
1: Madrugada.
0: Esse negócio do mel aí, é verdade ou é só lero-lero de vocês?
1: Cara, ele vende mel, ele.
0: Pô. Vende mel, né? Mas mel mesmo de abelha, né?
1: Mel bom mesmo, porque os caras piram onda, dizem que é pra fazer garapa, pra zoar.
0: E aí, você já fez o teste da fósforo?
1: Não.
0: Então.
1: Não tive a oportunidade ainda não, né?
0: Tá bom, mas como é o nome do cara, abelha rainha?
1: Abelha rainha, conhecida aí no grupo como abelha rainha.
0: Tá bom, vamos tocar música.
1: Bota música aí pra galera.
0: Bora, até agosto então, até agosto.
1: É, até amanhã.
0: Olha. Tá bom, então vamos lá. O corninho para o pessoal dos tufões aí. Vamos lá.

0: Pois é, o seu pedido vale música. Daqui a pouquinho tem Ralo Coco, hein? E o nosso amigo Homem da Cocada Boa, Dr. Henrique Lei, já pediu. Tem tudo a ver, né? O Homem da Cocada Boa pedindo a música Ralo Coco. Cocada é feita com coco, né? Pois é, um abraço aí para todo mundo que tá ouvindo a gente neste momento. Cadê aqui os ouvintes? Eles estão aqui em três telefones. Um atendeu o Bisto Mato. O outro agora vou atender Elisa, vou atender um monte de gente aqui. Hildo de Simão Dias, José, tem tanta gente boa aqui. Primeiro Elisa, né Elisa? Elisa, a mulher que quando começou a paquerar com o cara botou uma carta e disse: minha cara, Elisa. É, pois é. Cadê Elisa, hein, rapaz? Eita, peste, gravou três, só pode prestar um.
1: Boa tarde, meu amigo Isaú Monteiro.
0: Boa tarde, Elisa.
1: Gostaria de ouvir a música com Barro da Alencar, Quero Beijar-te as Mãos.
0: Boa, boa.
1: Ofereço para Edese, Viana e Alice, Edith do Sindicato, Marlene Professora, Helena Vieira, Madre Verada, Rainha Flocório, Maria Lisboa, Raimundinho de Miguel, Zú de Elois, Avelar da Horta e Valdina do Loyola. Para todos vocês daí da rádio, muito obrigado, meu amigo Isaú Monteiro.
0: Valeu, Elisa. Um abraço, um cheiro no coração, mulher, com todo respeito, viu? Dá um abraço aí no seu esposo, que tá ouvindo a gente também. Certo, agora é...

0: Meu amigo Hildo de Simão Dias, que o Bicho do Mato mandou um abraço para ele. Já estou ligado e não esquecendo de oferecer a você, é claro. Valeu, Hildo. Um abraço. Fala aí, Hildo.
1: Olá, Isaú Monteiro. Muito boa tarde. E aí, tudo bem?
0: Tudo bom, Hildo.
1: Isaú, com a chegada da internet, o rádio modificou muito, né, para melhor.
0: Sim.
1: Porque a gente ouve o som de qualidade, né, naquela radinha que tem, às vezes no interior, né?
0: Sim.
1: Lá, de perto, de longe, uma maravilha.
0: Certo.
1: E também eu lembro que antigamente,
0: sim,
1: eu, criança, né, anos 80 e 90,
0: sim,
1: na casa dos meus pais, né?
0: Sim.
1: Aí ficava ouvindo você, o saudoso José Hora.
0: É verdade.
1: E aí
0: é.
1: A gente ficava imaginando, né, como é que era.
0: Verdade.
1: E hoje a gente pode ver até o locutor, né?
0: É.
1: Uma maravilha, rapaz.
0: Maravilha, é verdade.
1: E eu gostaria de ouvir
0: Roberto
1: Carlos, Ser Humano.
0: Sim, meu filho, tá certo. Ser Humano, vou tocar. Então, ele diz aqui que nos anos 90, tal, ouvia a gente, eu, saudoso José Hora, tinha muita gente boa, viu? Chocolate, que trabalhou comigo também, Joey Feitosa trabalhou comigo, todos estão lá em Aracaju, né? Gilson Oliveira, que hoje está lá em Itabaiana, muita gente boa. Ô, José, cadê você, José? Fala, José.
2: Boa tarde, Isaú Monteiro. Logo estou topado.
0: Vixe.
2: Hoje eu quero que você toque aí para mim, por favor, duas músicas, viu?
0: Sim.
2: Uma de Zezo, Violão de Ouro.
0: Sim.
2: E uma de Alquimion, Nikita.
0: Certo.
2: Para oferecer a todos os lagartenses e a você, que tenha uma boa tarde, meu amigo. Você é o locutor topado, viu?
0: Certo. Rapaz. Deixa eu ver aqui. Pronto, então. Já pensei. Boa tarde. Quem foi? Carlos André. Oi, boa tarde. Boa tarde, Carlos André. Um abraço para você também, viu? Carlos André tirou aqui a foto, né? Numa igreja, no altar, né? Parece que ele é. Ele é coroinha, né? Parece, né? Tô achando, mas não é não. Ô, Jorge, diga aí, Jorjão. O que é que você quer, meu filho? Daqui a pouquinho vou botar Jorjão no ar, porque agora eu vou tocar aqui música, rapaz. Vou tocar essa música aqui, ó. Essa música da Maria Bethânia, essa daqui, ó.

0: Pois é, agora marcando 4:04, 4 da tarde, 4 minutos. Mandar um abraço aí pro nosso amigo Edmilson José, comunicador dos bons, viu? Trabalhou comigo lá na Rádio Progresso. Pois é, recebeu convite para ir trabalhar na Princesa da Serra. Que eu trabalhei por lá também, né? Trabalhei por 4 anos na Princesa da Serra. E sempre dizia ao saudoso Zé Queiroz na época, né? Zé Queiroz, o homem é bom, o homem é espetacular. Ele traga ele. Pois é, mas ele não foi, né? Ele também tem emprego aqui em Lagarto, então não podia sair assim. Mas quero mandar um abraço pro meu amigo Edmilson José, que era audiência fechada todos os sábados das 8 até o meio-dia, né, Rosnaldo? Audiência fechada. Todos os artistas iam ao programa do meu amigo Edmilson José. Bom locutor, viu? Tá fora do ar, mas qualquer emissora, né, gostaria de tê-lo como funcionário, locutor da casa, viu? Um abraço, Edmilson! Quero mandar também um abraço para o meu amigo, o nome dele é, aqui ó, Pida, não é Bida com B não, com P mesmo, Pida. Pida é irmão do meu amigo Índio, ontem eu encontrei com ele, né? E ele disse, ó, eu gosto do seu programa, viu, eu tô sempre ouvindo, eu sou irmão do Índio. Eu digo, ô, velho, como é seu nome? Pida. Aí eu botei com B, ele fala, não é com B não, é com P mesmo, Pida. Valeu, Pida, um abraço, meu rei, tudo de bom. Daqui a pouquinho tá de volta, viu?
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1: Pois é, agora marcando 4:12 aqui na sua Juventude FM. Onde quer que você esteja, boa tarde, viu? Onde quer que você esteja, boa tarde. Vou repetir porque, de repente, você está ouvindo a gente, aí fica para lá, para quem tal e tudo mais. Então, eu repito, tem que repetir mesmo. O que é que esse danado quer, viu? O chefe dos tufões, o que é que o nosso amigo quer? Boa tarde.
2: E agora também com algodão doce de pipoca, nosso amigo Bicho do Mato vendendo algodão doce de pipoca. Para você que não conhece, venha conhecer e saborear aqui. O mais novo sabor aqui do algodão doce de pipoca e também sorvete e picolé de pipoca.
1: Rapaz, você fica bulindo com o Bicho do Mato, ele tava retado há poucos instantes, viu? Não fique bulindo com o meu amigo Bicho do Mato não, que ele não tem nada a ver. Ele vende só picolé, picolé com palito e tudo. Fala aí, meu filho.
2: Boa tarde, gente sintonizada, gente linda da 104,9. A mais sintonizada e mais ouvida aqui da cidade de Lagarto. Hoje estamos ao vivo aqui, eu e meu amigo Bicho do Mato, aqui na sintonia de Isaú Monteiro. Também ofereço, vou pedir a música, Isaú, na hora do adeus, viu? Na hora do adeus dele, Reginaldo Rossi. Oferecendo para Jonathan, o corninho em análise.
3: É o corninho mais novo.
2: É o corninho mais novo. Walter Cosmético, tem gás até nas pontas, nos pés.
1: Vixe,
2: Magrão Pedreiro e seu aliado escudeiro, Adriano Pedreiro. Digo mecânico, corno é até de saber. Robinho mecânico também aqui do lado. O Zé, tem o Zé bonitinho e tem o Zé aqui do lado. Edson Películas e o corno aqui de frente, Kaique Pinturas também, na sintonia. Nosso amigo Abelha Rainha Doce Mel, tem doce no mel dele, viu? Tem açúcar, não. É mel.
1: Mel de verdade.
2: Ar condicionado.
1: Sim.
2: E Jorginho A. Cabi agora, rapaz. Estamos aí na averiguação aí do cabelo de miojo. Já estamos aqui, fiquei já mais ciente. Já sei. Amanhã entro com mais conclusões sobre o cabelo de miojo. Já temos já informações de quem seja.
3: O quê? Eu acredito.
2: É. 104.
4: Tem um banho do cabelo de miojo.
2: Aí vamos, estamos na captura. Já tenho informações precisas sobre ele.
1: Pois
2: muito
1: é.
2: Obrigado. Na hora do adeus, Reginaldo Rossi.
1: Pois
2: adeus
1: é. A todos. São informações falsas, viu? Pode ter certeza disso. Pois é, então um abraço aí para o rapaziada dos Tufões que está ouvindo a gente neste momento, tá bom? Um abraço, muito obrigado. Daqui a pouquinho tem a música que o meu amigo Dr. Henrique Clay pediu. Como é o nome da música mesmo? Deixa eu ver aqui. É Ralo Coco, com Cintura Fina, viu? Já já eu vou tocar, tá bom? Um abraço para todo mundo, principalmente você que é ouvinte assíduo aqui do programa Toca Tudo. Um abraço para o Rosinaldo que está por aqui, chegou a fazer uma visita, né? Deixa eu ver aqui, Neide, cadê Neide? Ô Neide, boa tarde, Neidinha.
5: Boa tarde com Jesus e boa tarde, Itaú. Zago aqui é Neide do Loyola.
1: Fala, Neide.
5: Eu pedi uma música de Amado Batista, Folha Seca.
1: Sim.
5: Ofereço para você, enfim, para todos que estiver ouvindo. Um cheiro.
1: Tá certo, Neide. Já já, Amado Batista, viu? Uma música bonita que eu vou tocar pra você do Amado Batista. O José já falou, o Hildo também já falou. Então, deixa eu ver isso aqui. O pessoal deu boa tarde, né? O homem da igreja. E tem o nosso amigo, que eu vou atender daqui a pouquinho. Não vou dizer o nome não, porque senão ele vai achar, vai ficar achando ruim, porque eu não toquei a música dele ainda. Mas vamos tocar a música da Daniela Mercury, embora? Daniela Mercury... Essa é baiana retada, é de boa, viu?

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2: Pois é, de volta aqui na sua Juventude FM, agora marcando 4h37. Pois é, já tô devendo aqui meio mundo de músicas, né? É, tem os ouvintes aqui que falam, que pedem e a gente vai tocar. A gente vai pagar todo mundo aqui, viu? Everalda, minha linda, minha gostosa companhia. Fala, mulher.
3: Amanhã, viu, dona Everalda?
2: O que foi? Vigi? Cadê Everalda? Everalda mandou outro áudio aqui, um áudio de alguém, não foi Everalda? Foi.

0: Que era você, mulher, mas não é você não, aqui é outra pessoa. Vamos ouvir Toy. Ô, Toy.
1: Boa tarde, meu amigo Zé Monteiro. Tô aqui em Salvador, ligado no seu programa.
0: E é,
1: meu filho. Escutando aqui tudo aí, negócio de picolé de pipoca.
0: Vixe.
1: Algodão doce de pipoca. Onde é que esses caras estão inventando isso, rapaz?
0: Rapaz, não sei de nada não, viu?
1: Você me deixa, viu, pai?
0: Rapaz.
1: Valeu, Zé Monteiro. Tô ligadinho aqui na Juventude FM.
0: Pois
1: você é.
0: Você
1: é um cara estourado, rapaz. Você tá ligado, né?
0: É.
1: Você faz sucesso. Onde você passa, você faz sucesso.
0: Não,
1: valeu, quem, meu irmão. Um abraço forte.
0: Quem faz sucesso é a rádio que eu trabalho, viu? Então, um abraço, meu amigo Santos, popular Toy. Olha, essa onda aí de picolé de pipoca tá respingando até em mim, que eu não tenho nada a ver com o bolo aí desses caras não, entendeu? É, pele e osso, é, o bicho do mato, o não sei quem cosmético, não sei quem abelha. Tá entendendo? Eu tô aqui só recebendo essa bucha, colocando no ar, porque eu tenho que colocar no ar mesmo, e de repente já estão querendo botar a culpa em cima de mim. Olha, não tenho nada a ver com o peixe, viu? Tô dizendo a vocês aí, não tenho nada a ver com o peixe, certo? Se é picolé, se é sorvete, se é sopa, se é o diabo a quatro, tenho nada a ver com o peixe aí. Quem pariu, Matheus, que balança. Minha mãe já falava isso, né, Valdina?
2: Boa tarde, Isaú Monteiro. Isaú, gostaria que você passasse aí a música Palmeirinha da Bahia para oferecer aniversariante de hoje.
0: Quem é?
2: É a Daniela, filha de nossa amiga Hortência e seu Hélio, que hoje a Daniela está aniversariando, e irmã também de Adriana Hortência, né?
0: Eu
2: desejo para ela muitas felicidades, muitos anos de vida, muita saúde, muitas realizações, vida longa, que ela seja muito feliz, Isaú.
0: Tá certo, Valdina, tá certo. Daniela, cor de cravo e canela. Cadê o homem, multimarcas, o homem que faz tudo? É o verdadeiro professor Pardal. Fala, meu rei, cadê você, danadinho?
3: Boa tarde, geral, e Saúl Monteiros e a todos os ouvintes do Toca Tudo da Juventude FM. Chama!
0: Ué, do que música não, né? Só falou, falou. Tá certo, André, mototáxi. Certo, agora Veralda não falou nada, Santos já falou, Neide já falou, Elisa já falou, Hildo já falou, José já falou. Então vamos de música, que eu tô devendo música pra caramba. Vamos lá, vamos começar a tocar as músicas que eu tô devendo, viu? Vou começar com Amigos do Bar.

0: 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Ô, beijo bom, nunca mais esquecerei. Aquele beijo, aquele beijo é o nome do motel, né? Pois é, então um abraço aí pra você, meu amigo Fernando, que pediu uma música bonita do Roberto Carlos. Aqui na Juventude FM, viu? A rádio que o povo gosta de ouvir, tá certo? Minha amiguinha Thelma do Acordeon. É, do acordeon e pedindo música internacional, né? Pois é, música é vida, né? E a vida faz parte da música, né, Thelma?
1: Oi, Isaú. Foi que eu pedi uma música aí. Aí eu não acertei chamar o nome, mas... É, Timur, yes, que eu quase quebro a língua pra falar Timur.
0: Que é isso, menina?
1: Aí eu apaguei, viu? Mas manda aí pra todos que estão ouvindo, viu?
0: É.
1: Um abraço pra você e pra todos aí.
0: Tá certo, Thelminha, tá certo. Não tem nada não, Timur, yes. Só isso, não quebra a língua de ninguém, menina. Pois é, então, deixa eu ver, Thelma pediu, já tá no ponto... É, daqui a pouquinho tem, já toquei Barros de Alencar para Elisa, Roberto, para o nosso amigo Fernando, Paulo Diniz, vou tocar para o meu amigo Pedro Maravilha, o Pedro, repórter da cidade. Pedro pediu três, Paulo Diniz, Alceu Valença e Raul Seixas. E a Valdina pediu parabéns para você. Deixa eu ver, vou tocar um pouquinho aqui dos parabéns, tá certo? Com o nosso amigo, meu querido Palmeirinho da Bahia.

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1: Pois é, então aí, ó, parabéns pra você que tá aniversariando hoje. Meu amigo Peixe, cadê o Peixe? Peixe pediu hoje o quê? É, Zezinho Barros, o dia vai, a noite vem. Quem pediu foi meu amigo Peixe, lá do bairro Demar de Carvalho. Vou tocar daqui a pouquinho, viu? Vou tocar daqui a pouquinho. Meu amigo Peixe pediu. A noite vai, a noite vem, certo? E o nosso amigo Henrique Clay, não, Henrique Clay já pediu, já está no ponto também, vou tocar daqui a pouquinho. Quem foi que pediu? Ah, tem o homem que não gosta de beber, fala.
2: Boa tarde, meu amigo Isão Monteiro. É um prazer participar deste maravilhoso programa Toca Tudo.
1: Fala, Sueli.
2: Eu gostaria, meu amigo, de ouvir a música com Aguinaldo Timóteo. Simplesmente a Deus, oferecendo toda essa legião de ouvintes.
1: Sim.
2: A cowboy da grata aí no seu rancho, um povo lá do Jiboia.
1: Tá dando os paus.
2: A guria eletricista aí no BNH.
1: Sim.
2: A meu amigo, bicho do mato em qualquer canto da cidade.
1: Sim.
2: A seu Adriano do Loyola. E a índia empracador, e a Cafu, e
1: isso.
2: A Pita. Enfim, a toda essa legião de ouvintes.
1: Valeu. Tá bom, valeu, valendo, viu, meu amigo? É, pois é. E para o nosso amiguinho Eduardo Lisboa, ele pediu Zezé de Camargo e Luciano, sucessos. Então eu vou tocar daqui a pouquinho, certo? Faltam 3 para as 5, vamos tocar que música agora? Paulo Diniz, vamos lá.

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0: Tudo bem, agora marcando 5h35, faltam 25 para as 18 horas, gente. Um abraço para todo mundo que está ouvindo a gente. Um abraço para o pessoal da Inovar Agro, aí na, em frente ao mercado, mercadinho do Ginaldo Feijão, viu? Um abraço para todos aqueles que ouvem a Juventude FM. Pois é, nosso amigo Davi, que é o gerente, né? O nosso amigo, o proprietário aí. Esqueci até o nome do danado, rapaz. Mas eu vou lembrar. Valeu, Davi, um abraço pra você, um abraço pra essa menina que também que trabalha por aí com vocês. E o rapaz aí, viu? Todo mundo. Valeu, um abraço, agora marcando 5h36. Daqui a pouquinho a gente tá de volta aí, tocando o que há de melhor da música.
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2: Muito bem, agora marcando 5h42, 5h42, minha amiguinha Maria do Perfume. Maria do Perfume tá aqui, danadinha, falando fora do ar, mas vai falar no ar agora. Fala, Maria!
10: Tá bom o programa, viu? Para...
2: O que, Maria? Quem foi que houve aqui que já parou, Maria? Você começou a falar e já parou. Ô, Maria danada, fala aí, mulher!
10: Bom programa, viu? Parabéns. Boa tarde, amigo. Ontem eu perdi a voz, mas ainda falei, melhorei. Só uma música bem linda pra mim aí, tá certo? Manda uma música bem bonita aí de...
2: Sim.
10: De Asas Moreira, ou então qualquer uma bonita aí que você vê que vai legal pra me ouvir. Pra todos os ouvintes, Gilberto, Cobra da Gata, Bicho do Mato, a sua da Prestação, pra todos os meus amigos, Gilberto, pra todo mundo aí, viu? Você, Helena, turma aí legal, viu? Dona que disse que gosta do programa aí, né?
2: Quem é?
10: Da Josinha Machado, Dona Leuzinda, Dona Azul, viu? Pra Everalda, pra Gildete Figueiredo e Ninha maravilhosa, pra toda essa turma aí do Clube da Amizade então, valeu, tchau.
2: Tchau Maria. Maria disse que agora tá com a voz boa, né? Ontem ela tinha perdido e encontrou a voz dela. Agora, meu amigo Jorge. Jorge perdeu o quê, Jorge? Maria perdeu a voz e você perdeu o quê? Os documentos, foi, rapaz. Já achou?
11: Boa tarde, meu amigo Isaú Monteiro. Isaú, sua programação é 10, viu, velho? Então para, viu? Você não vale nada, nem você, nem Bicho do Mato.
2: Ué, eu?
11: Não vale nada, mas sua programação é 10, viu?
2: E yeah,
11: você também é, seu filho.
2: Sim.
11: Isaú, deixa eu ver. Queria pedir essa música, moço. Já botou? E olha outra música aí. Internacional aí? Escolha uma aí, bota aí, por favor. Agradecer a todos vocês que fazem parte da juventude aí. Fala sem vergonha do Bicho do Mato. e a todos os seus ouvintes. Valeu, meu querido. Que Deus te abençoe, paz e saúde. E um bom descanso após daí.
12: Tá bom, ele disse que eu não valo nada, mas o programa é bom. Não entendi, viu, rapaz? Não entendi. Quer dizer, você não vale nada, mas eu gosto de você. Ele pediu uma música internacional, mas eu vou tocar agora a música que o meu amigo, o homem que não gosta de beber, pediu no programa. Foi nosso amigo Assuede, não foi? Agnaldo Timóteo, Simplesmente Adeus.

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Simplesmente adeus. 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Jamais, jamais, jamais.

Muito bem, agora marcando 5h55, faltando 5 para as 18. Daqui a pouquinho tem Dona Ivone Lara, não é isso? Quem é mais, o Jailton? Paulo Oliveira já está por aqui. Paulo Oliveira, pega pito da carreira.

vocês com essa daqui. E amanhã eu tô de volta aí às 3 da tarde. É, o pessoal tá chegando aí, viu? Dona Ivone de Lara. Amélia, a Mulher de Verdade. E Paulo Oliveira pega a pinta da carreira. Eita, trio danado. É o trio de Deus. É o trio de Deus. Daqui a pouquinho todos eles chegando à sua casa. E eu tô de volta amanhã às 3 da tarde.

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0: Jailton Silva.
1: Muito bem, agora são 6:09, 6:09, estamos começando o programa Lagarto no ETS Rezando, sempre com apoio cultural do restaurante Cantagalo, almoço, PF, quentinhas, marmitas e comida aquilo, e você já 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

0: Vindo o programa, aquele abraço. 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Abraço aí a todos vocês, estão ligados com a gente. Já está por aqui a nossa amiga irmã Amélia, a Ivone, também o Paulo Oliveira, para apresentar o programa Lagarto no ITS, rezando. Irmã Amélia, boa noite.
1: Boa noite, Jailton Silva. Boa noite, Ivone.
2: Boa noite,
1: boa
2: irmã.
1: Boa noite, seu Paulo.
3: Boa noite, irmã. Boa noite, Ivone. Boa noite, Jailton Silva. Vamos dar início, irmão.
1: Boa noite a todos, né, nossos ouvintes. Né, a Jailton, que com certeza também está em casa nos escutando, nos acompanhando. Está aí na sua recuperação, junto com sua esposa, que graças a Deus já está em casa. Né? Então,
2: obrigado, Senhor.
1: É, vamos continuar, né, com nossas orações, porque ainda precisa de mais um tempinho para se recuperar, e também por aqueles que ainda permanecem nos hospitais e em suas casas. Não é não, dona Ivone?
2: É, sim.
1: Então, como... esse dia de quarta-feira é um dia assim, muito dedicado e especial. Aqui na nossa Rádio Juventude é um dia dedicado à Nossa Senhora. É um dia mariano, onde colocamos as nossas intenções, fazemos os nossos pedidos e nos colocamos inteiramente na presença de Nossa Senhora. Ela que é essa mãe que escuta, que acolhe o propósito do Pai e buscou fazer sempre a vontade do Pai e a vontade do seu filho. Né? Então, com esse nosso coração cheio de gratidão, de desejo profundo e de atitude de oração, rezemos o nosso terço, pedindo a graça de Nossa Senhora a todos os nossos ouvintes, a todos aqueles que pedem com fé nossas orações. Em nome do Pai, do Filho e do Espírito Santo. Amém. Creio em Deus Pai Todo-Poderoso, Criador do céu e da terra, e em Jesus Cristo, seu único Filho, nosso Senhor, que foi concebido pelo poder do Espírito Santo, nasceu da Virgem Maria, padeceu sob Pôncio Pilatos, foi crucificado, morto e sepultado, desceu à mansão dos mortos, ressuscitou ao terceiro dia, subiu aos céus, está sentado à direita de Deus Pai Todo-Poderoso, donde há de vir a julgar os vivos e os mortos. Creio no Espírito Santo, na Santa Igreja Católica, na comunhão dos santos, na remissão dos pecados, na ressurreição da carne, na vida eterna. Amém. Pai nosso que estás no céu, santificado seja vosso nome. Venha a nós o vosso reino, seja feita a vossa vontade, assim na terra como no céu.
2: O pão nosso de cada dia nos dai hoje, perdoai-me as nossas ofensas, assim como nós perdoamos a quem nos tem ofendido. E não nos deixeis cair em tentação, mas livrai-me do mal. Amém.
1: O anjo do Senhor anunciou a Maria... e ela concebeu do Espírito Santo. Ave Maria, cheia de graça, o Senhor é convosco. Bendita sois vós entre as mulheres. Bendito é o fruto do vosso ventre, Jesus.
2: Santa Maria, Mãe de Deus, rogai por nós, pecadores, agora e na hora de nossa morte. Amém.
1: Eis aqui a serva do Senhor, faça-se em mim segundo a vossa palavra. Ave Maria, cheia de graça, o Senhor é convosco. Bendita sois vós entre as mulheres. Bendito é o fruto do vosso ventre, Jesus.
2: Santa Maria, Mãe de Deus, rogai por nós, pecadores, agora e na hora de nossa morte. Amém.
1: E o Verbo se fez carne e habitou entre nós. Ave Maria, cheia de graça, o Senhor é convosco. Bendita sois vós entre as mulheres. Bendito é o fruto do vosso ventre, Jesus.
2: Santa Maria, Mãe de Deus, rogai por nós, pecadores, agora e na hora de nossa morte. Amém.
1: Rogai por nós, Santa Mãe de Deus,
2: para que sejamos dignos das promessas de Cristo.
1: Glória ao Pai, ao Filho e ao Espírito Santo,
2: como era no princípio, agora e sempre. Amém.
1: Ó meu Jesus, perdoai-nos, livrai-me do fogo do inferno, levai as almas todas para o céu, e socorrei principalmente as que mais precisarem da vossa infinita misericórdia. Ó Maria concebida sem pecado,
2: rogai por nós que recorremos a vós e por aqueles que não recorrem a vós.
1: Então vamos contemplar os mistérios gloriosos. No primeiro mistério contemplamos a ressurreição de Jesus. Pai nosso que estás no céu, santificado seja vosso nome, venha a nós o vosso reino, seja feita a vossa vontade, assim na terra como no céu.
2: O pão nosso de cada dia nos dai hoje, perdoai-me as nossas ofensas, assim como nós perdoamos a quem nos tem ofendido, e não nos deixeis cair em tentação, mas livrai-me do mal. Amém. Ave Maria, cheia de graça, o Senhor é convosco. Bendita sois vós entre as mulheres. Bendito é o fruto do vosso ventre, Jesus.
1: Santa Maria, Mãe de Deus, rogai por nós, pecadores, agora e na hora de nossa morte. Amém.
2: Ave Maria, cheia de graça, o Senhor é convosco. Bendita sois vós entre as mulheres. Bendito é o fruto do vosso ventre, Jesus.
1: Santa Maria, Mãe de Deus, rogai por nós, pecadores, agora e na hora de nossa morte. Amém.
2: Ave Maria, cheia de graça, o Senhor é convosco. Bendita sois vós entre as mulheres. Bendito é o fruto do vosso ventre, Jesus.
1: Santa Maria, Mãe de Deus, rogai por nós, pecadores, agora e na hora de nossa morte. Amém.
2: Ave Maria, cheia de graça, o Senhor é convosco. Bendita sois vós entre as mulheres. Bendito é o fruto do vosso ventre, Jesus.
1: Santa Maria, Mãe de Deus, rogai por nós, pecadores, agora e na hora de nossa morte. Amém.
2: Ave Maria, cheia de graça, o Senhor é convosco. Bendita sois vós entre as mulheres. Bendito é o fruto do vosso ventre, Jesus.
1: Santa Maria, Mãe de Deus, rogai por nós, pecadores, agora e na hora de nossa morte. Amém.
2: Ave Maria, cheia de graça, o Senhor é convosco. Bendita sois vós entre as mulheres. Bendito é o fruto do vosso ventre, Jesus.
1: Santa Maria, Mãe de Deus, rogai por nós, pecadores, agora e na hora de nossa morte. Amém.
2: Ave Maria, cheia de graça, o Senhor é convosco. Bendita sois vós entre as mulheres. Bendito é o fruto do vosso ventre, Jesus.
1: Santa Maria, Mãe de Deus, rogai por nós, pecadores, agora e na hora de nossa morte. Amém.
2: Ave Maria, cheia de graça, o Senhor é convosco. Bendita sois vós entre as mulheres. Bendito é o fruto do vosso ventre, Jesus.
1: Santa Maria, Mãe de Deus, rogai por nós, pecadores, agora e na hora de nossa morte. Amém.
2: Ave Maria, cheia de graça, o Senhor é convosco. Bendita sois vós entre as mulheres. Bendito é o fruto do vosso ventre, Jesus.
1: Santa Maria, Mãe de Deus, rogai por nós, pecadores, agora e na hora de nossa morte. Amém.
2: Ave Maria, cheia de graça, o Senhor é convosco. Bendita sois vós entre as mulheres. Bendito é o fruto do vosso ventre, Jesus.
1: Santa Maria, Mãe de Deus, rogai por nós, pecadores, agora e na hora de nossa morte. Amém.
2: Glória ao Pai, ao Filho e ao Espírito Santo,
1: como era no princípio, agora e sempre. Amém.
2: Ó meu Jesus, perdoai-me, livrai-me do fogo do inferno, levai as almas todas para o céu, e socorrei principalmente a quem mais precisarem da vossa infinita misericórdia.
1: Ó Maria concebida sem pecado,
2: rogai por nós que recorremos a vós e por aqueles que não recorrem a vós.

0: São Joaquim,
1: rogai por nós.
0: Senhora Santana,
1: rogai por nós.
0: No segundo mistério, contemplamos a ascensão de Jesus ao céu. Então, nesse segundo mistério, vamos colocar por todos a voz e a voz, Bisa, porque hoje tem a geração, né, que está tendo essa possibilidade, essa nova geração, de ter a honra e a graça de ter vó e Bisa, né? Nossa geração não, mas a dessa geração da agora, graças a Deus. Então, esse mistério é dedicado a cada um deles. Pai nosso, que estás no céu, santificado seja vosso nome. Venha a nós o vosso reino, seja feita a vossa vontade, assim na terra como no céu.
1: O pão nosso de cada dia nos dai hoje, perdoai-me as nossas ofensas, assim como nós perdoamos a quem nos tem ofendido, e não nos deixeis cair em tentação, mas livrai-nos do mal. Amém.
2: Ave Maria, cheia de graça, o Senhor é convosco. Bendita sois vós entre as mulheres e bendito é o fruto do vosso ventre, Jesus.
3: Santa Maria, Mãe de Deus, rogai por nós, pecadores, agora e na hora de nossa morte. Amém.
2: Ave Maria, cheia de graça, o Senhor é convosco. Bendita sois vós entre as mulheres e bendito é o fruto do vosso ventre, Jesus.
3: Santa Maria, Mãe de Deus, rogai por nós, pecadores, agora e na hora de nossa morte. Amém.
2: Ave Maria, cheia de graça, o Senhor é convosco. Bendita sois vós entre as mulheres e bendito é o fruto do vosso ventre, Jesus.
3: Santa Maria, Mãe de Deus, rogai por nós, pecadores, agora e na hora de nossa morte. Amém.
2: Ave Maria, cheia de graça, o Senhor é convosco. Bendita sois vós entre as mulheres e bendito é o fruto do vosso ventre, Jesus.
3: Santa Maria, Mãe de Deus, rogai por nós, pecadores, agora e na hora de nossa morte. Amém.
2: Ave Maria, cheia de graça, o Senhor é convosco. Bendita sois vós entre as mulheres e bendito é o fruto do vosso ventre, Jesus.
3: Santa Maria, Mãe de Deus, rogai por nós, pecadores, agora e na hora de nossa morte. Amém.
2: Ave Maria, cheia de graça, o Senhor é convosco. Bendita sois vós entre as mulheres e bendito é o fruto do vosso ventre, Jesus.
3: Santa Maria, Mãe de Deus, rogai por nós, pecadores, agora e na hora de nossa morte. Amém.
2: Ave Maria, cheia de graça, o Senhor é convosco. Bendita sois vós entre as mulheres e bendito é o fruto do vosso ventre, Jesus.
3: Santa Maria, Mãe de Deus, rogai por nós, pecadores, agora e na hora de nossa morte. Amém.
2: Ave Maria, cheia de graça, o Senhor é convosco. Bendita sois vós entre as mulheres e bendito é o fruto do vosso ventre, Jesus.
3: Santa Maria, Mãe de Deus, rogai por nós, pecadores, agora e na hora de nossa morte. Amém.
2: Ave Maria, cheia de graça, o Senhor é convosco. Bendita sois vós entre as mulheres e bendito é o fruto do vosso ventre, Jesus.
3: Santa Maria, Mãe de Deus, rogai por nós, pecadores, agora e na hora de nossa morte. Amém.
2: Ave Maria, cheia de graça, o Senhor é convosco. Bendita sois vós entre as mulheres e bendito é o fruto do vosso ventre, Jesus.
3: Santa Maria, Mãe de Deus, rogai por nós, pecadores, agora e na hora de nossa morte. Amém.
0: Glória ao Pai, ao Filho e ao Espírito Santo, como era no princípio, agora e sempre. Amém. Ó meu Jesus, perdoai-me, livrai-me do fogo do inferno. Levai as almas todas para o céu e socorrei principalmente as que mais precisarem da vossa infinita misericórdia. Ó Maria concebida sem pecado,
1: rogai por nós que recorremos a vós e por aqueles que não recorrem a vós.
0: Santa Marta,
1: rogai por nós.
0: Então, no terceiro mistério, contemplamos a descida do Espírito Santo sobre os apóstolos e Maria no cenáculo. Pai nosso que estás no céu, santificado seja o vosso nome. Venha a nós o vosso reino, seja feita a vossa vontade.

0: Tarde, assim na terra como no céu.
1: O pão nosso de cada dia nos dai hoje, perdoai as nossas ofensas, assim como nós perdoamos a quem nos tem ofendido. E não deixeis cair em tentação, mas livrai-me do mal. Amém. Nesse terceiro mistério, vamos pedir a saúde para todos que estão nos leitos dos hospitais, precisando de saúde, que nosso Senhor e Nossa Senhora passem, dando a cura a todos nesse momento de dor e aflição para todos. Ave Maria, cheia de graça, o Senhor é convosco, bendita seus olhos entre as mulheres, bendito é o fruto do vosso ventre, Jesus.
2: Santa Maria, Mãe de Deus, rogai por nós, pecadores, agora e na hora de nossa morte. Amém.
1: Ave Maria, cheia de graça, a Senhora é convosco. Bendita seus olhos entre as mulheres. Bendito é o fruto do vosso ventre, Jesus.
2: Santa Maria, Mãe de Deus, rogai por nós, pecadores, agora e na hora de nossa morte. Amém.
1: Ave Maria, cheia de graça, a Senhora é convosco. Bendita seus olhos entre as mulheres. Bendito é o fruto do vosso ventre, Jesus.
2: Santa Maria, Mãe de Deus, rogai por nós, pecadores, agora e na hora de nossa morte. Amém.
1: Ave Maria, cheia de graça, o Senhor é convosco. Bendita seus olhos entre as mulheres. Bendito é o fruto do vosso ventre, Jesus.
2: Santa Maria, Mãe de Deus, rogai por nós, pecadores, agora e na hora de nossa morte. Amém.
1: Ave Maria, cheia de graça, a Senhora é convosco. Bendita seus olhos entre as mulheres. Bendito é o fruto do vosso ventre, Jesus.
2: Santa Maria, Mãe de Deus, rogai por nós, pecadores, agora e na hora de nossa morte. Amém.
1: Ave Maria, cheia de graça, o Senhor é convosco. Bendita seus olhos entre as mulheres. Bendito é o fruto do vosso ventre, Jesus.
2: Santa Maria, Mãe de Deus, rogai por nós, pecadores, agora e na hora de nossa morte. Amém.
1: Ave Maria, cheia de graça, o Senhor é convosco. Bendita seus olhos entre as mulheres. Bendito é o fruto do vosso ventre, Jesus.
2: Santa Maria, Mãe de Deus, rogai por nós, pecadores, agora e na hora de nossa morte. Amém.
1: Ave Maria, cheia de graça, o Senhor é convosco. Bendita seus olhos entre as mulheres. Bendito é o fruto do vosso ventre, Jesus.
2: Santa Maria, Mãe de Deus, rogai por nós, pecadores, agora e na hora de nossa morte. Amém.
1: Ave Maria, cheia de graça, o Senhor é convosco. Bendita seus olhos entre as mulheres. Bendito é o fruto do vosso ventre, Jesus.
2: Santa Maria, Mãe de Deus, rogai por nós, pecadores, agora e na hora de nossa morte. Amém.
1: Ave Maria, cheia de graça, o Senhor é convosco. Bendita seus olhos entre as mulheres. Bendito é o fruto do vosso ventre, Jesus.
2: Santa Maria, Mãe de Deus, rogai por nós, pecadores, agora e na hora de nossa morte. Amém.
3: Glória ao Pai, ao Filho e ao Espírito Santo.
0: Como era no princípio, agora e sempre. Amém. Ó meu Jesus, perdoai-nos, livrai-nos do fogo do inferno. Levai as almas todas para o céu. E socorrei principalmente as que mais precisarem da vossa infinita misericórdia. Ó Maria concebida sem pecado,
3: rogai por nós que recorremos a vós e por aqueles que não recorrem a vós.
0: Nossa Senhora da Piedade,
3: rogai por nós.
0: Santa Teresinha,
3: rogai por nós.
0: No quarto mistério contemplamos a Assunção de Nossa Senhora aos céus. Então, nesse quarto mistério, quero colocar por todas as pessoas que pedem e confiem em nossas orações, sobretudo por aqueles que se encontram doentes em suas casas ou passando por qualquer momento de dificuldades e, ou sofrimento, para que eles possam sentir a presença dessa mãe que nos abraça, nos consola e nos conforta, e também nos dá a luz. Pai nosso que estás no céu, santificado seja o vosso nome, venha a nós o vosso reino, seja feita a vossa vontade, assim na terra como no céu.
2: O pão nosso

0: cada dia nos dai hoje, perdoai-me as nossas ofensas, assim como nós perdoamos a quem nos tem ofendido. E não nos deixeis cair em tentação, mas livrai-me do mal. Amém.
1: Ave Maria, cheia de graça, o Senhor é convosco. Bendita sois vós entre as mulheres. Bendito é o fruto do vosso ventre, Jesus.
0: Santa Maria, Mãe de Deus, rogai por nós, pecadores, agora e na hora de nossa morte. Amém.
1: Ave Maria, cheia de graça, o Senhor é convosco. Bendita sois vós entre as mulheres. Bendito é o fruto do vosso ventre, Jesus.
0: Santa Maria, Mãe de Deus, rogai por nós, pecadores, agora e na hora de nossa morte. Amém.
1: Ave Maria, cheia de graça, o Senhor é convosco. Bendita sois vós entre as mulheres. Bendito é o fruto do vosso ventre, Jesus.
0: Santa Maria, Mãe de Deus, rogai por nós, pecadores, agora e na hora de nossa morte. Amém.
1: Ave Maria, cheia de graça, o Senhor é convosco. Bendita sois vós entre as mulheres. Bendito é o fruto do vosso ventre, Jesus.
0: Santa Maria, Mãe de Deus, rogai por nós, pecadores, agora e na hora de nossa morte. Amém.
1: Ave Maria, cheia de graça, o Senhor é convosco. Bendita sois vós entre as mulheres. Bendito é o fruto do vosso ventre, Jesus.
0: Santa Maria, Mãe de Deus, rogai por nós, pecadores, agora e na hora de nossa morte. Amém.
1: Ave Maria, cheia de graça, o Senhor é convosco. Bendita sois vós entre as mulheres. Bendito é o fruto do vosso ventre, Jesus.
0: Santa Maria, Mãe de Deus, rogai por nós, pecadores, agora e na hora de nossa morte. Amém.
1: Ave Maria, cheia de graça, o Senhor é convosco. Bendita sois vós entre as mulheres. Bendito é o fruto do vosso ventre, Jesus.
0: Santa Maria, Mãe de Deus, rogai por nós, pecadores, agora e na hora de nossa morte. Amém.
1: Ave Maria, cheia de graça, o Senhor é convosco. Bendita sois vós entre as mulheres. Bendito é o fruto do vosso ventre, Jesus.
0: Santa Maria, Mãe de Deus, rogai por nós, pecadores, agora e na hora de nossa morte. Amém.
1: Ave Maria, cheia de graça, o Senhor é convosco. Bendita sois vós entre as mulheres. Bendito é o fruto do vosso ventre, Jesus.
0: Santa Maria, Mãe de Deus, rogai por nós, pecadores, agora e na hora de nossa morte. Amém.
1: Ave Maria, cheia de graça, o Senhor é convosco. Bendita sois vós entre as mulheres. Bendito é o fruto do vosso ventre, Jesus.
0: Santa Maria, Mãe de Deus, rogai por nós, pecadores, agora e na hora de nossa morte. Amém.
1: Glória ao Pai, ao Filho e ao Espírito Santo, como era no princípio, agora e sempre. Amém. Ó meu Jesus, perdoai-nos, livrai-nos do fogo do inferno, levai as almas todas para o céu e socorrei principalmente as que mais precisarem da vossa infinita misericórdia. Ó Maria concebida sem pecado,
0: rogai por nós que recorremos a vós e por aqueles que não recorrem a vós.
1: Nossa Senhora de Fátima,
0: rogai por nós.
1: Santa Luzia,
0: rogai por nós.
1: Santo Inácio de Loyola,
0: rogai por nós.
1: No quinto mistério contemplamos Maria coroada, Rainha do céu e da terra. Pai nosso que estás no céu, santificado seja vosso nome. Venha a nós o vosso reino, seja feita a vossa vontade, assim na terra como no céu.
0: O pão nosso de cada dia nos dai hoje. Perdoai-me as nossas ofensas, assim como nós perdoamos a quem nos tem ofendido. E não nos deixeis cair em tentação, mas livrai-me do mal. Amém. Esse quinto mistério nós vamos rezar, aclamar Nossa Senhora, que ela visite as enfermarias neonatal. Visita aquelas criancinhas que estão com câncer, que estão sentindo dores também. Que ela alivie, que ela passe em cada enfermaria com seu filho, nosso Senhor Jesus Cristo. Ave Maria, cheia de graça, o Senhor é convosco. Bendita sois vós entre as mulheres. Bendito é o fruto do vosso ventre, Jesus.
2: Santa Maria, Mãe de Deus, rogai por nós, pecadores, agora e na hora de nossa morte. Amém.
0: Ave Maria, cheia de graça, o Senhor é convosco. Bendita sois vós entre as mulheres.

0: mulheres, bendito é o fruto do vosso ventre, Jesus.
1: Santa Maria, Mãe de Deus, rogai por nós, pecadores, agora e na hora de nossa morte. Amém.
0: Ave Maria, cheia de graça, o Senhor é convosco. Bendita sois vós entre as mulheres, bendito é o fruto do vosso ventre, Jesus.
1: Santa Maria, Mãe de Deus, rogai por nós, pecadores, agora e na hora de nossa morte. Amém.
0: Ave Maria, cheia de graça, o Senhor é convosco. Bendita sois vós entre as mulheres, bendito é o fruto do vosso ventre, Jesus.
1: Santa Maria, Mãe de Deus, rogai por nós, pecadores, agora e na hora de nossa morte. Amém.
0: Ave Maria, cheia de graça, o Senhor é convosco. Bendita sois vós entre as mulheres, bendito é o fruto do vosso ventre, Jesus.
1: Santa Maria, Mãe de Deus, rogai por nós, pecadores, agora e na hora de nossa morte. Amém.
0: Ave Maria, cheia de graça, o Senhor é convosco. Bendita sois vós entre as mulheres, bendito é o fruto do vosso ventre, Jesus.
1: Santa Maria, Mãe de Deus, rogai por nós, pecadores, agora e na hora de nossa morte. Amém.
0: Ave Maria, cheia de graça, o Senhor é convosco. Bendita sois vós entre as mulheres, bendito é o fruto do vosso ventre, Jesus.
1: Santa Maria, Mãe de Deus, rogai por nós, pecadores, agora e na hora de nossa morte. Amém.
0: Ave Maria, cheia de graça, o Senhor é convosco. Bendita sois vós entre as mulheres, bendito é o fruto do vosso ventre, Jesus.
2: Santa Maria, Mãe de Deus, rogai por nós, pecadores, agora e na hora de nossa morte. Amém.
0: Ave Maria, cheia de graça, o Senhor é convosco. Bendita sois vós entre as mulheres, bendito é o fruto do vosso ventre, Jesus.
1: Santa Maria, Mãe de Deus, rogai por nós, pecadores, agora e na hora de nossa morte. Amém.
0: Ave Maria, cheia de graça, o Senhor é convosco. Bendita sois vós entre as mulheres, bendito é o fruto do vosso ventre, Jesus.
1: Santa Maria, Mãe de Deus, rogai por nós, pecadores, agora e na hora de nossa morte. Amém.
0: Ave Maria, cheia de graça, o Senhor é convosco. Bendita sois vós entre as mulheres. Bendito é o fruto do vosso ventre, Jesus.
1: Santa Maria, Mãe de Deus, rogai por nós, pecadores, agora e na hora de nossa morte. Amém.
0: Glória ao Pai, ao Filho e ao Espírito Santo,
3: como era no princípio, agora e sempre. Amém.
2: Ó meu Jesus, perdoai-me, livrai-me do fogo do inferno,
3: levai as almas todas para o céu e socorrei principalmente a quem mais precisare da vossa infinita misericórdia.
2: Ó Maria concebida sem pecado,
3: rogai por nós que recorremos a vós e por aqueles que não recorrem a vós.
2: Santa Rosa Venerini,
3: rogai por nós.
2: Santa Dulce dos Pobres,
3: rogai por nós.
2: Infinitas graças vos damos, soberana Rainha, pelos benefícios que todos os dias recebemos de vossas mãos liberais. Dignai-vos agora e para sempre tomar-me debaixo do vosso poderoso amparo. E para mais vos saudamos com a Salve Rainha.
3: Salve, Rainha, Mãe da Misericórdia, vida, doçura e esperança nossa, salve. A vós, brandando, degadaram o filho de Eva. A vós, suspirando, gemendo e chorando neste vale de lágrimas. E a pois, advogada nossa, esses vossos olhos misericordiosos a vós vou ver. Depois deste desterro, mostrai-me Jesus. Bendito é o fruto do vosso ventre, ó clemente, ó piedosa, ó doce sempre Virgem Maria. Rogai por nós, Santa Mãe de Deus, para que sejamos dignos das promessas de Cristo. Amém.
2: Glória ao Pai, ao Filho e ao Espírito Santo.

0: e sempre. Amém. Amém.
1: Que desça sobre cada um de nós a bênção do nosso Deus, Ele que é Pai, Filho e Espírito Santo. Amém. A vinheta para a gente proclamar o nosso Evangelho.

0: Senhor esteja conosco.
1: Ele está no meio de nós.
0: Proclamação do Evangelho segundo São João. Glória a vós, Senhor. Naquele tempo, muitos judeus tinham vindo à casa de Marta e Maria para as consolar por causa do irmão. Quando Marta soube que Jesus tinha chegado, foi ao encontro dele. Maria ficou sentada em casa. Então Marta disse a Jesus: Senhor, se tivesse estado aqui, meu irmão não teria morrido. Mas, mesmo assim, eu sei que o que pedires a Deus, ele tu concederá. Respondeu-lhe Jesus: Teu irmão ressuscitará. Disse Marta: Eu sei que ele ressuscitará na ressurreição no último dia. Então Jesus disse: Eu sou a ressurreição e a vida. Quem crê em mim, mesmo que morra, viverá. E todo aquele que vive e crê em mim, não morrerá jamais. Crê isto? Respondeu ela: Sim, Senhor, eu creio firmemente que tu és o Messias, o Filho de Deus, que devia vir ao mundo. Palavra da salvação.
1: Glória a vós, Senhor.
0: Que as palavras do Santo Evangelho perdoem os nossos pecados. Amém. Hoje a igreja está celebrando a memória de Santa Marta, né? Onde nós já conhecemos, já meditamos, já rezamos sobre o relacionamento e amizade de Jesus com Marta, Maria e Lázaro. Eles tinham uma amizade muito próxima e muito sincera, né? Uma amizade que não era por questão de privilégio, né? Mas nem questão mesmo de afinidades, como hoje nós construímos as nossas relações e as nossas amizades. E a amizade de Jesus com esses seus amigos era uma amizade de fraternidade, era uma amizade, como podemos dizer, de parentesco, de família, né? Como nós também sabemos que os antigos, eles já usavam esse termo, né, de um parente mais próximo, ser chamado de irmão, irmã, né? Mas Marta, hoje aqui, traz, fazendo memória, a sua experiência depois da morte de Lázaro. Não foi a mesma experiência quando Lázaro estava vivo, né? Quando Jesus veio visitá-los, né? Que Marta estava ali toda atenta em buscar fazer o melhor, né, para Jesus, dar uma boa comida, dar um bom pão. Então, Marta se interteu muito nesse cuidado de querer acolher bem Jesus, no sentido material, daquilo que deveria preparar para que ele se alimentasse. Já Maria, ela escolheu a parte da escuta, de poder parar um pouco. Até mesmo deixou a irmã, porque quis dar esse espaço para escutar aquilo que Jesus tinha a dizer. Porque quando Jesus falou com Maria, Jesus não falou somente

da relação dele com eles. Mas Jesus foi além, né? Nessa intimidade com Maria, Jesus foi além. Jesus, de fato, se revelou também para ela quem ele era. É por isso que Marta, após a morte de Lázaro, ela aqui, nesse Evangelho de São João, 11, de 19 a 27, nós vemos que Marta, ela declara a fé dela em Jesus. E ela diz com toda a certeza, sem dúvida, que ela sabe que ele é o Mestre, que ele é o Messias e que ele vai ressuscitar o seu irmão após a morte, né? Só que Jesus, ele diz, seu irmão vai ressuscitar. Ela diz, eu sei, Senhor, eu acredito, eu creio, né? Mas esse ressuscitar que Jesus estava falando, e ela ainda diz assim, que acredita na ressurreição dele, na vida eterna, né? Então, Marta, ela aqui nesse evangelho, de fato, a gente vê muito claro, muito claro, muito óbvio, que ela mostra sua fé em Jesus, não mais aquela Marta do primeiro momento que teve encontro com Jesus, né? Dessa vez não foi Maria que foi ao encontro de Jesus, mas sim Marta. E Maria permaneceu em casa. E Marta foi nesse diálogo se declarando, dizendo já, sem Jesus dizer nada, ela já disse: Senhor, se tu tivesse estado aqui, meu irmão não teria morrido. E ela não está dizendo isso com dúvida, mas ela está confirmando, tendo essa certeza: se Jesus estivesse estado ali, o irmão dela, Lázaro, não teria morrido. Mas por que Jesus não estava? Porque Jesus queria fazer algo de diferente. Jesus queria mostrar para aquele povo que morava ali naquela redondeza, de fato, quem ele era e qual foi a missão que ele foi enviado. É por isso que Jesus ressuscita Lázaro, e nesse ressuscitar, como sabemos que a palavra nos ensina, que os judeus começou a criar mais ódio ainda de Jesus, porque viu que aquilo que Jesus estava revelando, dizendo, não eram as mesmas atitudes dele, coisas banais, né? Coisas que não pendurava e não durava no coração das pessoas, assim como aquilo que Jesus dizia. E então hoje é com muita gratidão que a nossa igreja celebra a memória de Santa Marta, né? Porque ela é para nós um exemplo de fé. Ela mostra para nós a nossa profissão de fé, melhor dizendo, a nossa profissão de fé. Eu creio, né? Eu creio, né? E é isso que nós precisamos, caríssimos irmãos e irmãs, todos os dias, não duvidar nenhum momento da presença do Senhor em nossas vidas, né? Mesmo nessa situação que estamos vivendo de mundo, né? Vendo grandes terremotos acontecendo no mundo, né? Primeiro na Venezuela, agora precisamente não me recordo, porque eu também ainda não vi, mas escutei falar que já teve já em outro país. Né, o terremoto está sendo muito devastador, muito assustador, mas nós precisamos ter essa mesma fé que Marta disse. Eu creio, né, porque ele mesmo disse, né, muitas coisas vão acontecer, muitos terremotos, muitas guerras, muitas mortes. Mas ainda não é o fim do mundo. Então, caríssimos irmãos, não vamos fazer, nem vamos praticar, né, um ato de pessoas que não têm fé, né, de pessoas que não acreditam na palavra de Deus, como aconteceu na virada do milênio,
né, que muitas pessoas

0: duvidaram, né, aquilo que as mídias transmitia, que era o fim do mundo. Muitas pessoas acabou inocentemente tirando suas vidas, talvez por medo de saber o que iria acontecer. E hoje estamos todos nós aqui, que ultrapassamos o milênio, né? Estamos aqui até o momento da vontade de Deus, da vontade dele, que ele quer que nós estejamos aqui na Terra anunciando a sua boa nova, né? A nova da ressurreição, né? Porque ele mesmo diz: eu sou a ressurreição e a vida. Que crê em mim, mesmo que morra, não viverá. Então, o que nós sabemos, o que morre da gente, simplesmente é essa matéria que nós temos, que ela é feita de água, né? Muitas vezes a gente tem um físico bonito e muita gente gasta muito dinheiro para fazer plástica, fazer um monte de coisa para manter esse corpo lindo, esbelto, como diz, né? Uhum. Mas quando morre, não fica mais aquela beleza, né? Não fica. Então, o que precisa e o que nós precisamos salvar é nossa alma, né? Porque ela que permanece, ela que dura para a vida eterna, assim como está dizendo aqui o próprio Jesus para Marta. E Marta está dizendo: eu creio, Senhor. E que nós possamos também crer e acreditar na palavra de Deus. Tem alguma coisinha para dizer? E vamos do evangelho de hoje, não. Seu Paulo? Não?
1: É isso mesmo, né? Você falou, né? A gente tem sempre que crer nele, né? Para ter
2: que a gente aumente nossa fé cada dia.
1: A, fé dele, mais.
2: Né? Não é isso?
0: Isso, aumenta cada vez mais.
2: Cada dia mais, cada vez mais. Nossa fé.
1: Quanto mais ter fé nele, tem mais vantagem ainda, né?
0: Porque o mundo está fazendo com que a gente vá perdendo a fé, a credibilidade, ou então só está na mente dizendo: oi, aquilo que Jesus disse está acontecendo, então é o fim do mundo mesmo. Não.
2: Não é o fim do mundo.
0: Não é o fim do mundo. Não é.
1: Tem fim de um povo, mas muito
0: mais. Isso. E o que está acontecendo, nós devemos ter claro na nossa mente e no nosso coração que isso não é uma ação de Deus. Porque
2: é dos homens.
0: Justo. Quando teve lá o dilúvio, se a gente vê lá no início, lá no Gênesis, quando teve o dilúvio, ou é em Números, não estou bem lembrada, que Jesus fez aliança com o seu povo, dizendo que jamais iria destruir o mundo desse modo. Então, acreditemos e creamos.
2: É o homem que está destruindo.
0: Justo, é o homem que está querendo ser maior do que Deus.
2: Do que Deus.
0: Né? E aí a gente está entrando no meio. Né? Estamos se acabando. Né? Mas graças a Deus, né? A gente não foi feito para durar a vida toda. Né? O importante é a gente fazer o bem, sem olhar a quem, e acolher a todos assim como Jesus.
1: Passa, mas só a palavra dele que não passa.
0: Permanece.
3: Com certeza. Tá bom?
0: Então, caríssimos irmãos e irmãs, uma abençoada noite a todos os nossos ouvintes que nos acompanham, que está sempre em sintonia conosco.
2: Que Jesus abençoe todos.
1: A todos que nos acompanha. Que nos escuta.
2: Não é isso?
1: Nós aí, hoje.
2: Seu Avelar, eu tenho certeza que ele está lá com o tecinho na mão.
0: Seu Avelar.
2: Judite também na rua.
0: Se ele
2: São
0: não foi,
2: Vicente,
0: se ele não foi para
2: Ângela da
0: família.
2: Rua Chique Chique e vizinho.
0: Isso.
2: Ela disse que não perde um programa.
0: Bem,
2: e muitos por aí também.
0: Muitos. Tem Carminha, tem um pessoal da Rua Laranjeira, os vizinhos de Jadilson.
2: Jadilson está ligadinho.
0: O irmão, né? Muita gente boa.
2: Que Jesus abençoe aquele menino.
0: Muita gente boa.
2: E ele se recupere.
0: Com certeza. Já está recuperado.
2: Recuperado, em nome de Jesus.
0: Já está recuperado.
2: Sim.
0: Então, muito obrigada a todos que nos acompanham.
1: Que
0: possa estar sempre em sintonia conosco e possamos sempre estar unidos em oração e que vocês estejam sempre em sintonia com a rádio Juventude FM, sempre nesse momento.

0: de lagarto, anoitece rezando. É muito bom nós podermos anoitecer rezando.
1: E acordar também.
0: Isso, mas eu estou dizendo aqui no momento, né? É devido ao programa.
1: Né? Então, nos acordar também.
0: Isso, viu? Isso. É importante. Porque muitas vezes, devido ao nosso corre-corre, talvez esquece. A gente não esquece, não encontra um tempo. É. Então, ali, ó, mesmo a gente que chegou do trabalho, que precisa preparar a janta, lavar roupa, fazer um monte de coisa, ligue seu radiozinho. Pode ser até mesmo no seu celular, coloque, e você ali vai escutando a palavra de Deus e vai aliviando a agonia da jornada. Não é mesmo, Jailton? Então,
1: nós temos de tirar ao menos 5 minutos todos os dias. Para agradecer os bons momentos e os maus momentos. A gente não só pode agradecer só as coisas boas.
0: Não, de
1: jeito nenhum. As coisas ruins também que a gente passa na vida. Obrigado, Senhor, porque o Senhor, eu passei por isso, foi para eu amadurecer. Viu? E o Senhor está na minha frente, segurando na minha mão, e eu vou seguir ao Senhor.
0: É, a questão é desse a gente rezar pelo aquilo e agradecer pelo nosso negativo, é porque a sociedade já nos ensinou que o que é ruim é ruim. Mas nem tudo.
1: Nunca me ensinaram isso.
0: De tudo
1: eu escuto,
0: que.
1: Mas eu não sigo, viu, irmã?
0: De tudo que é ruim, mas sempre ali a gente tira uma lição. A gente aprende com alguma coisinha daquilo que não foi tão positivo.
1: Com certeza.
0: A gente aprendeu alguma coisa. É. Então, cara, ainda temos ainda 4 minutinhos, mas vamos encerrar. Mas aí. Brasil. Tchau, gente. Tchau. Até de hoje, se Deus quiser, com a garta, nós descer rezando. Jesus.

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2: Olá, boa noite.
1: Boa noite para você que nos acompanha em todo o país.
2: Quarta-feira, 29 de julho de 2026.
1: Vamos ao destaque do dia.
2: Pensão alimentícia poderá ser paga de forma automática via Pix.
1: Ligue 180 para denúncias de violência contra a mulher deverá ser divulgado em locais de grande circulação. Graziele Bezerra.
3: O Ligue 180 funciona todos os dias, 24 horas por dia e é gratuito.
2: Anvisa registra 5 novos medicamentos à base de semaglutida.
1: Remédio para diabetes também vem sendo usado em tratamentos de controle da obesidade.
2: E ainda, ciência para todos.
1: Exposição apresenta pesquisas que impactam o dia a dia do cidadão durante reunião anual da Sociedade Brasileira para o Progresso da Ciência.
2: Quem fala com a gente sobre o tema é Germana Pires, secretária de Ciência e Tecnologia para o Desenvolvimento Social.
4: Tem visitar a exposição, vai conhecer pesquisas voltadas para a saúde, meio ambiente, tecnologia, a ciência que ela está presente no dia a dia de cada um.
1: Hoje, na apresentação da Voz do Brasil, Mariana Jungmann e Luciano Seixas.
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1: A partir de agora, a divulgação do Ligue 180, canal de denúncias de violência contra as mulheres, deverá ser ampliado.
2: E o pagamento de pensão alimentícia poderá ser feito de forma automática, via Pix, mediante decisão judicial.
1: Além disso, foi regulamentado o projeto que prevê a monitoração eletrônica do agressor.
3: A lei que prevê o monitoramento eletrônico do agressor foi regulamentada. Com isso, ficam estabelecidos mecanismos para o funcionamento do dispositivo de segurança, que alerta sempre que o agressor viola o perímetro de exclusão determinado judicialmente. O alerta deverá ser enviado simultaneamente à vítima e à unidade policial responsável pelo atendimento. Nesta quarta-feira, também foi regulamentada a criação de um Sistema Nacional de Informações que reúne, organiza e sistematiza dados sobre formas de violência contra as mulheres. Foi definido ainda que, a partir de agora, o pagamento da pensão alimentícia pode ser feito via Pix, mediante decisão judicial. E a divulgação do Ligue 180 para denúncias de violência contra a mulher deve ser ampliada, como explica a ministra das Mulheres, Márcia Lopes.
5: Todos os espaços públicos, privados, têm a responsabilidade, o dever de colocar o Ligue 180. O fortalecimento da rede de atendimento e a mudança de cultura.
3: O Ligue 180 funciona todos os dias, 24 horas por dia e é gratuito. Ele oferece atendimento, orientação, acolhimento e encaminhamento para a rede de proteção às mulheres. Para a Voz do Brasil, com locução de Graziele Bezerra, reportagem de Edinaldo Júnior.
2: Foram divulgados hoje os resultados do novo CAGED.
1: Em junho, foram criados 145 mil postos de trabalho.
2: Todos os meses, o estudo aponta o panorama do emprego formal no país.
6: Em junho de 2026, foram criados no país 145.161 postos de trabalho com carteira assinada. O estoque de empregos, ou seja, a quantidade total de vínculos seletistas ativos em junho, alcançou 48.032.308 postos, um crescimento de 0,3% em relação ao estoque registrado em maio. O ministro do Trabalho e Emprego, Luiz Marinho, falou dos destaques.
7: Dos cinco grandes grupos, teve saldo positivo. Serviços, 74.514. Agropecuária, 22.898. Comércio, 19.170.

0: 7, indústria 14.438 e construção 12.136.
1: No acumulado de 12 meses, foram criados 942.854 postos de trabalho. O novo CAGED é utilizado desde janeiro de 2020 para captar, registrar e divulgar as estatísticas oficiais sobre o mercado de trabalho formal no Brasil.

0: O ano de 2025.
1: É o que mostra levantamento divulgado hoje pela Companhia Nacional de Abastecimento sobre as vendas das centrais de abastecimento.
2: Morador de Brasília, Anderson Gimenez, costuma fazer as próprias marmitas para levar para o trabalho. Para isso, compra frutas e hortaliças semanalmente na central de abastecimento do Distrito Federal.
3: A gente faz a feira da semana, então a gente compra desde ovos lá, a gente encontra ovos caipira, a gente encontra todo tipo de variedades de frutas, todo tipo de hortaliça, verduras e legumes a gente compra lá. Então tem essa facilidade de nós encontrarmos todos os produtos da nossa necessidade em um mês. Mesmo local. E a qualidade das frutas e das verduras, eles são de primeira, tá?
2: O levantamento da Companhia Nacional de Abastecimento mostra que as CEASAs do país movimentaram 16 milhões de toneladas em 2025, totalizando mais de 16 bilhões de reais. As centrais com maior volume de vendas foram a Companhia de Entrepostos e Armazéns Gerais de São Paulo, com quase 3 toneladas, o Mercado Municipal de Juazeiro, na Bahia, com 1 milhão e 600 mil toneladas, e a CEASA Minas, localizada em Contagem, com 1 milhão e meio de toneladas. Para as hortaliças, as vendas aumentaram em 6 unidades, com destaque para Rio Branco, no Acre, com crescimento de 44%, Belo Horizonte e Foz do Iguaçu, que tiveram alta de 4%. Nas frutas, a CEASA de Rio Branco também liderou as vendas, com alta de 24%, seguida por Goiânia, capital de Goiás, que teve crescimento de 21%. Os dados sobre as vendas nas centrais de abastecimento são coletados mensalmente pela Conab, que elabora o Boletim Hortigranjeiro. Com ele, é possível verificar onde há falta de algum produto ou excesso de produção, o que ajuda no planejamento dos agricultores, como explica Flávia Starling, gerente de produtos hortigranjeiros da Conab.
4: Nós recebemos informações dessas centrais atacadistas, esses entrepostos atacadistas, eles nos fornecem informações de comercialização e volume comercializado, e com base nessas informações nós confeccionamos o boletim hortigranjeiro mensal.
2: O levantamento mostra ainda que o país exportou 1 milhão e 300 mil toneladas de frutas em 2025, um aumento de quase 20% em relação a 2024. Os destaques foram a manga, melão, melancia, limão e lima, tendo como principal destino a União Europeia. Reportagem Nazi Brum.
0: Embora possa parecer uma coisa restrita às universidades e institutos de pesquisa, a produção científica está presente no cotidiano de todos nós.
1: E quem faz ela acontecer no Brasil está reunido ao longo desta semana no Rio de Janeiro para o encontro anual da SBPC, a Sociedade Brasileira para o Progresso da Ciência.
0: Neste período está sendo promovida a ExpoTIC, feira que reúne unidades de pesquisa vinculadas ao Ministério da Ciência, Tecnologia e Inovação, universidades, entidades governamentais e o setor empresarial.
1: E para saber mais sobre o que acontece nesses dois espaços, nós conversamos com Germana Pires, secretária de Ciência e Tecnologia para o Desenvolvimento Social. Acompanhe. Secretária, bem-vinda. É um prazer ter a senhora conosco aqui na Voz do Brasil. Vamos falar então da ExpoTIC, né, que começou, a exposição que abriga o Ministério da Ciência, Tecnologia e Inovação, dentro da reunião anual da Sociedade Brasileira para o Progresso da Ciência, a SBPC. O que é esperado da exposição esse ano, secretária?
5: Te agradeço o convite para estar aqui na Voz do Brasil com vocês. A gente chama de ExpoTIC. A ExpoTIC é um dos grandes espaços de popularização da ciência do Brasil. É um ambiente mais visitado da reunião anual da SBPC. Né? E nesse ano, o Ministério da Ciência e Tecnologia, ele traz quase todas as suas unidades de pesquisa. São 28 unidades de pesquisa apresentando projetos, tecnologias, iniciativas desenvolvidas em diversas áreas do conhecimento. Quem vier aqui, quem visitar a exposição, vai conhecer pesquisas voltadas para saúde, meio ambiente, biodiversidade, tecnologias, inclusão, desenvolvimento sustentável, enfim. Vai ser uma oportunidade para todos, né, que atuam na área de pesquisa, como estudantes, professores e os diversos pesquisadores possam, e as pessoas, né, as famílias também, crianças, possam conhecer.

0: A ciência que ela está presente no cotidiano, no cotidiano, né? No dia a dia de cada um. A ciência que melhora a qualidade de vida das pessoas.
1: A reunião anual da SPPC também é um evento super relevante, porque reúne a nata do pensamento científico do país, né? A senhora pode nos falar mais sobre o que é a SPPC e o que acontece nessa reunião anual?
0: A SPPC é uma entidade, né? Uma das mais tradicionais entidades científicas do Brasil. Já há 7 décadas, essa é a 78ª reunião anual da SPPC, e ela reúne pesquisadores, professores, estudantes, gestores públicos e representantes de diversas instituições públicas e privadas, além da sociedade em geral, né, para poder discutir ciência, discutir o progresso da ciência, né, a ciência voltada para o desenvolvimento do nosso desenvolvimento do país. Na SBPC acontecem, assim, tem uma programação densa e ampla, onde são realizados painéis, conferências, mesas redondas, minicursos, atividades culturais, uma série de ações voltadas para a popularização e divulgação da ciência.
2: E nesse ano, né, secretária, o encontro tem um tema que é o Ciência para Todos, Soberania, Desenvolvimento e Inclusão. Como é que esses três pilares se relacionam, influenciam a produção científica no país?
0: Exatamente. E esses três conceitos, eles estão profundamente conectados. Eu represento a Secretaria Nacional de Ciência e Tecnologia para o Desenvolvimento Social, e existe algo que é muito importante, que a ciência esteja voltada para mudar a qualidade de vida das pessoas, né? Então, quando a gente fala em soberania, estamos falando na capacidade do país de produzir conhecimento, de desenvolver tecnologias e formar pessoas para enfrentar os seus próprios desafios. O desenvolvimento acontece quando esse conhecimento gera inovação, fortalece as instituições diversas, melhora os serviços públicos, impulsiona a economia, contribui para soluções sustentáveis. Nesse aspecto, o que, que significa a inclusão? Garantir que a ciência beneficie toda a população, reduzindo as desigualdades, ampliando oportunidades, garantindo que todas as pessoas tenham acesso às oportunidades, né, aos seus direitos sociais.
1: E a reunião também terá espaços temáticos, né, voltado para os jovens, para a discussão racial, para a cultura. Como é que vão funcionar esses debates?
0: Isso mesmo. Aqui tem um espaço amplo na SPPC Jovem, uma grande participação da juventude, de jovens pesquisadores. E a programação, de fato, é bem diversificada. Tem uma série de espaços voltados para o diálogo, cultura, educação, igualdade racial, no contexto das mesas redondas, da apresentação das pesquisas, enfim, é uma programação ampla, né, que apresenta essas diversas pesquisas desenvolvidas Brasil afora, em todas as universidades públicas, privadas, enfim.
2: A gente está falando aqui de dois eventos, vamos dizer assim, paralelos, né, que se relacionam. A reunião da SBPC e a Expo TIC. E aí, voltando a falar da exposição, um pouco mais, secretária, ela vai reunir aí 28 unidades de pesquisas que são vinculadas ao Ministério da Ciência, Tecnologia e Inovação, né? A senhora pode dar exemplos pra gente do que são essas unidades, que tipos de pesquisas elas fazem?
0: Sim, bem, o Ministério tem 29 unidades de pesquisa que são vinculadas ao Ministério de Ciência e Tecnologia, 28 estão participando conosco aqui desse evento. As unidades de pesquisa, elas atuam em áreas muito diversas e refletem a amplitude da ciência produzida no Brasil. Existem instituições dedicadas a pesquisas espaciais, biodiversidade amazônica, mudanças climáticas, tecnologias da informação, materiais avançados, energias, tecnologias nucleares, matemática aplicada, astronomia e tecnologias voltadas para o desenvolvimento social. Eu vou dar um exemplo, claro, por exemplo, o INSA, né, a Unidade Nacional do Semiárido, que desenvolve pesquisas voltadas para combater a seca.

0: no Brasil, para a produção de alimentos, para poder trabalhar, por exemplo, a dessalinização, né? A gente tem um projeto no Ministério desenvolvido pelo INSA de dessalinização da água, produção de alimentos no semiárido, buscando combater a seca e combater a fome no Brasil. Então, esses projetos poderão, né, podem ser visitados aqui nos estandes das nossas unidades vinculadas.
1: Muito bem, nós conversamos com a secretária de Ciência e Tecnologia para o Desenvolvimento Social do Ministério da Ciência, Tecnologia e Inovação, Germana Pires. Muito obrigado por sua entrevista aqui à Voz do Brasil.
0: Eu agradeço a Voz do Brasil, sempre presente no dia a dia. Deixo o convite para todas as pessoas que quiserem participar aqui da SBPC e conhecer as pesquisas desenvolvidas no Brasil. Estamos aqui na Universidade Federal Fluminense, no Rio de Janeiro. Muito obrigada.
2: 5 novas canetas de semaglutida foram aprovadas pela Vigilância Sanitária e registradas nesta quarta-feira.
1: O medicamento ajuda no controle de doenças como a diabetes e é usado também no tratamento contra a obesidade.
2: E nós vamos entender agora como essa substância age no organismo na reportagem de Gabriela Noronha.
3: Os medicamentos à base de semaglutida são usados no tratamento de doenças crônicas como obesidade e diabetes. Trata-se de uma substância sintética que imita a ação do hormônio GLP-1, responsável pelo controle da glicemia no organismo, entre outras funções, como explica a médica endocrinologista Mona Lisa Azevedo.
4: Ela favorece o controle da glicose porque ela estimula a liberação de insulina e ela também influencia outros fatores do organismo, exerce um papel de induzir saciedade, inibir um pouco o apetite, controlar a compulsão alimentar e também estimular o gasto energético.
3: Nesta quarta-feira, 5 novas canetas emagrecedoras que têm semaglutida como princípio ativo foram aprovadas pela Anvisa, Agência Nacional de Vigilância Sanitária. Os medicamentos são voltados para o tratamento de pacientes adultos com diabetes tipo 2 e autorizados para uso complementar à dieta e exercícios, mas devem ser indicados e acompanhados sempre por um especialista, como destacou a endocrinologista Mona Lisa Azevedo.
4: A gente está falando de medicação e toda medicação é sujeita a efeitos adversos. Afinal de contas, a gente está trazendo uma substância artificial para dentro do corpo. E é por isso que é tão importante o acompanhamento médico.
3: A medicação feita com acompanhamento médico ajudou a servidora pública Carolina Abreu a vencer a obesidade depois de muitas tentativas para perder peso.
5: Desde muito nova, eu sofri com efeito sanfona, né? Tenta fazer dieta restritiva e daí não dá certo, e aí engorda, e aí emagrece. Então, eu resolvi procurar um endocrinologista e comecei a fazer o uso.
3: O processo de autorização dos medicamentos inclui a realização de estudos clínicos, avaliação de documentos e inspeção da linha de produção. Reportagem Gabriela Noronha.
1: E a gente continua falando dessas canetas emagrecedoras para fazer mais um alerta.
2: A Anvisa lembra que a retatrutida, uma medicação que ainda está em fase de pesquisa, não está aprovada para uso em nenhum país do mundo.
1: Assim como no Brasil, a empresa responsável por desenvolver essa medicação ainda não solicitou registro em nenhuma agência reguladora internacional.
2: A Anvisa reforça que o uso de um medicamento sem registro apresenta riscos à saúde, com efeitos colaterais desconhecidos.
1: Além disso, não há garantia de que o produto contenha o princípio ativo declarado, nem a quantidade informada.
2: Vale lembrar que o comércio de medicamentos irregulares é considerado crime pelo Código Penal.
1: Atenção, moradores das comunidades ribeirinhas de Santarém, Belterra e Aveiro, na bacia do rio Tapajós.
2: A partir de agosto, o navio Hospital Abaré realiza novas expedições com consultas e exames gratuitos.
1: A embarcação atua como unidade básica de saúde fluvial itinerante e os atendimentos ocorrem por triagem e demanda espontânea das 8 da manhã às 6 da tarde.
6: Administrado pela Universidade Federal do Oeste do Pará, UFOPA, o navio Hospital Escola Baré, que atua como uma unidade básica de saúde fluvial itinerante, divulgou o calendário das próximas expedições e as orientações para acesso aos atendimentos nas comunidades.

0: ribeirinhas da bacia do Rio Tapajós, no Pará. Os serviços gratuitos são oferecidos nos municípios de Santarém, Belterra e Aveiro. O atendimento ocorre nas chamadas comunidades polo, com triagem e demanda espontânea. Para o cadastro no Sistema Único de Saúde SUS, é necessário apresentar documento oficial com foto, CPF, cartão do SUS, além da caderneta de vacinação. Gestantes devem levar a caderneta de pré-natal e pacientes em acompanhamento podem apresentar exames anteriores. As consultas de rotina são realizadas das 8 horas da manhã ao meio-dia e das 2 às 6 da tarde. Enquanto o navio estiver ancorado, também há plantão para casos de urgência. O cronograma prevê expedições entre os meses de agosto e outubro, com datas definidas para as regiões de Santarém, Aveiro e Belterra. Para saber mais, acesse ridh.ufopa.edu.br ou envie e-mail para ridh.ufopa.edu.br. Dilson Santa Fé, para a Voz do Brasil.
1: Direitos da infância. Projetos voltados à redução da vulnerabilidade de crianças e adolescentes podem participar de edital do BNDES.
2: Serão selecionados até 8 projetos para promoção, proteção e garantia de direitos da juventude.
3: Os projetos devem atender a pelo menos um dos 5 eixos prioritários, que incluem assistência social, segurança alimentar, proteção contra a violência doméstica e sexual e prevenção ao uso de drogas. Com ações a serem executadas no Rio de Janeiro, São Paulo, Recife e Brasília, o apoio total pode chegar a 15 milhões de reais em recursos de doações incentivadas aos fundos dos direitos da criança e do adolescente. De acordo com o chefe do Departamento de Projetos Culturais do BNDES, Andrés Cortes, os recursos que viabilizam esse edital são obtidos a partir do mecanismo de incentivo fiscal previsto no Estatuto da Criança e do Adolescente e que se destina a ações que vão desde a prevenção da violência até o acesso à educação, saúde e cultura.
4: Esse edital visa destinar até 15 milhões para projetos sociais que garantam a diminuição de vulnerabilidades sociais ligados à infância e à juventude.
3: As inscrições dos projetos podem ser feitas até o dia 25 de agosto. Você pode obter mais informações sobre o edital no site bnds.gov.br/edital-FCA-2026. Reportagem André de Barros Lima.
2: Última notícia, em nota divulgada há pouco pela Secretaria de Comunicação Social da Presidência da República, o governo brasileiro repudiou o anúncio feito pelos Estados Unidos de prorrogar por mais um ano a declaração de emergência nacional em relação ao Brasil.
1: Segundo a nota, é inteiramente descabido caracterizar o Brasil como uma ameaça aos Estados Unidos, especialmente à luz dos históricos laços diplomáticos e da amizade que une os dois povos.
2: E essas foram as notícias do governo federal.
1: Fique agora com o Minuto do TCU. Em seguida, as notícias do Poder Judiciário e do Congresso Nacional. Boa noite.
2: Boa noite para você e até amanhã.
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1: Supremo Tribunal Federal solicita informações ao Legislativo e ao Executivo sobre emendas parlamentares. TSE destaca fabricação da urna eletrônica em 30 anos de implantação do processo eletrônico. E para o STJ, segurado com HIV, mesmo assintomático, tem direito à indenização por invalidez funcional permanente. Boa noite, eu sou Marcela Luiza. O ministro Flávio Dino, do Supremo Tribunal Federal, solicitou informações ao Legislativo e ao Executivo em uma ação movida pelo partido Rede Sustentabilidade contra o modelo atual das emendas parlamentares impositivas. Na ação, o partido questiona mudanças na Constituição que autorizam parlamentares a destinarem verbas sem garantias suficientes de prestação de contas, transparência e controle de conflitos de interesse. Diante do pedido do partido, o ministro Flávio Dino solicitou informações ao presidente da República e aos presidentes da Câmara e do Senado, estabelecendo o prazo de 10 dias para a resposta. O ministro relator determinou que os poderes executivo e legislativo apresentem uma proposta detalhando o papel de cada agente público no ciclo da execução das emendas, definindo, inclusive, as responsabilidades dos parlamentares que indicam os recursos e os seus destinatários. Tribunal Superior Eleitoral destaca fabricação da urna eletrônica em seus 30 anos de implantação do processo eletrônico. O projeto é 100% nacional, pertence à Justiça Eleitoral e passa por rigoroso processo de auditoria. Estevam Furtado.
2: Há 3 décadas foram desenvolvidos 14 modelos de urna eletrônica e produzidos quase 1,5 milhão de equipamentos. O TSE elabora todas as especificações técnicas e de segurança que devem ser seguidas pelas empresas vencedoras das licitações. Após a aprovação do protótipo, a fabricação e os testes são acompanhados por servidores e técnicos da Justiça Eleitoral.
1: Segurado com HIV, o vírus da AIDS, mesmo sem sintomas, tem direito à indenização por invalidez funcional permanente. Esse entendimento é do STJ. Fátima Ochoa.
3: O militar com HIV foi considerado incapaz para as atividades militares. Ele tinha seguro coletivo com cobertura para invalidez funcional permanente total por doença. A Justiça de Rondônia determinou o pagamento da apólice, mas a seguradora recorreu ao STJ, alegando que o militar estava assintomático e não teria perdido a autonomia. Só que a terceira turma concluiu que, no caso de pessoas com HIV, a noção de perda da existência independente exigida para a indenização securitária deve considerar a irreversibilidade da infecção e a dependência contínua de tratamento médico, como nessa hipótese. Assim, concluiu que o militar tem direito à indenização por invalidez permanente. A relatora foi a ministra Nancy Andrighi.
1: Para garantir que um empregador pague uma dívida trabalhista, a justiça determina que o passaporte seja apreendido. Mas tem um detalhe: para o Tribunal Superior do Trabalho, é preciso considerar outras possibilidades antes disso. Rocine Gomes.
4: Um caso que ilustra essa questão envolve um português que mora no Brasil. Ele teve o passaporte apreendido por passar anos sem pagar a dívida. Ao julgar o processo, o TST decidiu pela liberação do documento. O motivo é que a instância anterior não analisou outras medidas antes de tomar essa decisão. Por exemplo, se o homem ocultou o patrimônio ou tinha um estilo de vida que demonstrava a possibilidade de pagar a dívida. Por isso, passaporte liberado.
1: Ministério Público Federal denunciou 216 pessoas por tráfico humano e contrabando de imigrantes entre 2025 e 2026. As denúncias são resultado do trabalho da unidade especializada no combate a esses crimes, que completa 2 anos este mês. Vanessa Pereira.
5: Desde 2024, o MPF centralizou as investigações sobre tráfico de pessoas na Unidade Nacional de Enfrentamento do Tráfico Internacional de Pessoas e Contrabando de Imigrantes. Em 2 anos de atuação, a unidade participou de mais de 1.100 processos

0: processos judiciais. De 2025 até junho deste ano, 216 pessoas foram denunciadas à justiça, 79 por tráfico internacional de pessoas e 137 por contrabando de imigrantes.
1: 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Uma boa noite e até amanhã.
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1: Eu sou Paula Groba.
2: E eu sou Ricardo Nakaoka.
1: E estes são os destaques de hoje do Jornal do Senado, que começa agora.
2: PEC da Segurança Pública chega ao Senado após modificações na Câmara.
1: Projeto suspende prazo para pesquisadoras durante licença maternidade.
2: Grupo de senadores cobra órgãos e propõe novas regras após caso do Banco Master.
1: Boa noite.
2: Boa noite.
1: Conciliar a carreira científica com a maternidade ainda é um desafio para milhares de pesquisadoras brasileiras.
2: Com o objetivo de evitar prejuízos à produção acadêmica, a Comissão de Direitos Humanos pode votar na volta das atividades do Senado um projeto que suspende prazos durante a licença maternidade. O repórter Márcio Maturana tem as informações.
3: Pesquisadoras, gestantes ou adotantes poderão ser beneficiadas com a suspensão dos prazos de bolsas, editais e projetos de pesquisa financiados com recursos públicos federais durante a licença maternidade. Isso é o que prevê um projeto que está pronto para votação na Comissão de Direitos Humanos na volta do recesso parlamentar, a partir de 3 de agosto. Pela proposta, o tempo de afastamento será acrescido ao prazo original e não poderá influenciar negativamente a avaliação de produtividade nem a participação em novos financiamentos públicos. A senadora professora Dorinha Seabra, do União do Tocantins, foi relatora de um outro projeto já transformado em lei, que também beneficia pesquisadoras gestantes ou adotantes.
4: Quando ela começou, ela não estava gestante, ela fica gestante. Ela não pode ficar gestante, porque o prazo vai contar contra ela, o programa vai perder pontuação, e aí ela tem problema, inclusive, em outras vezes que ela pleiteia a bolsa. Maternidade não pode ser ônus para a mulher, e não pode significar escolha entre carreira, entre formação.
3: O texto em análise na Comissão de Direitos Humanos é um substitutivo da senadora Mara Gabrilli, do PSD de São Paulo, a um projeto apresentado pela senadora Soraya Tronic, do PSB de Mato Grosso do Sul. Para evitar a sobreposição de normas e oferecer maior segurança jurídica, esse substitutivo incorpora as mudanças propostas a uma lei já existente sobre prorrogação de bolsas de pesquisa no caso de maternidade.
1: E aguarda votação no plenário do Senado o projeto que cria o Exame Nacional de Proficiência em Medicina. A prova será requisito obrigatório para que os recém-formados possam obter o registro profissional nos conselhos regionais. No entanto, ainda há uma divergência sobre qual órgão será responsável pela aplicação. O senador Rogério Carvalho, do PT de Sergipe, apresentou um texto substitutivo para atribuir essa função ao Ministério da Educação. Em junho, o governo também publicou uma medida provisória que prevê que o MEC aplique o exame. A MP ainda depende de análise do Congresso Nacional.
2: Já o senador Dr. Irã, do PP de Roraima, relator da proposta na Comissão de Assuntos Sociais, defende que a avaliação seja aplicada pelo Conselho Federal de Medicina. Ao classificar a iniciativa como o projeto mais importante do movimento médico brasileiro neste século, o parlamentar cobrou que o plenário vote a medida o quanto antes.
5: Nós precisamos frear a proliferação desenfreada de escolas médicas nesse país, formando médicos de péssima qualidade e causando muita vulnerabilidade ao povo brasileiro, principalmente ao povo que procura o Sistema Único de Saúde do nosso país.
1: O caso do Banco Master levou o Senado a intensificar a fiscalização sobre o mercado financeiro.
2: No primeiro semestre, um grupo da Comissão de Assuntos Econômicos ouviu autoridades, reuniu documentos e apresentou propostas para evitar novas fraudes. A reportagem é de Marcela Cunha.
6: Criado no início deste ano, o grupo da Comissão de Assuntos Econômicos, que acompanha o caso Banco Master, já ouviu dirigentes do Banco Central, da Comissão de Valores Mobiliários e do Banco de Brasília. O presidente do Banco Central, Gabriel

0: Gabriel Galípolo defendeu a atuação da instituição e apontou limitações de pessoal, de tecnologia e de estrutura de fiscalização. Já o presidente interino da CVM, João Carlos Uzeda Scioli, afirmou que o órgão detectou movimentações atípicas do Master desde 2022. O presidente do BRB, Nelson Antônio de Souza, foi questionado sobre as operações realizadas com o Master e os possíveis prejuízos para o Banco Público. O ex-controlador do Master, Daniel Vorcaro, chegou a ter depoimento marcado, mas obteve do Supremo Tribunal Federal o direito de não comparecer. Entre os resultados do trabalho, a CAI retirou o sigilo de parte das auditorias do Tribunal de Contas da União sobre o caso. Presidente do colegiado, o senador Renan Calheiros, do MDB do Alagoas, defendeu a divulgação dos documentos.
1: Nós estamos retirando o sigilo, que é uma auditoria que a sociedade tem total interesse em conhecer. E não sei por que o próprio tribunal decreta sigilo sobre uma auditoria que ele próprio fez.
0: O grupo apresentou ainda 3 projetos para mudar as regras do Fundo Garantidor de Créditos, ampliar o controle sobre a venda de títulos bancários e endurecer as penas para fraudes financeiras.
2: E a criação de uma política nacional de transformação digital no campo está em análise na Comissão de Agricultura. A proposta busca modernizar o setor agropecuário com o uso de tecnologias como a inteligência artificial.
3: O texto também prevê a criação de laboratórios de inovação, a capacitação de agricultores e a oferta de linhas de crédito específicas. O senador Sérgio Petecão, do PSD do Acre, relatou a proposta na Comissão de Ciência e Tecnologia. Na avaliação do parlamentar, a iniciativa democratiza o acesso à tecnologia na agricultura e promove avanços no setor.
4: A iniciativa busca democratizar a conectividade rural, promover capacitação digital e incentivar as pesquisas, o desenvolvimento e a inovação.
2: E a PEC da Segurança Pública chegou ao Senado, mas a proposta de emenda à Constituição que reorganiza o sistema de segurança pública do país será analisada pelos senadores em uma versão diferente da encaminhada pelo Poder Executivo. O texto aprovado pela Câmara dos Deputados destinou parte da arrecadação das apostas esportivas aos fundos nacionais de segurança pública e do sistema penitenciário. Além disso, retirou a redução da maioridade penal de 18 para 16 anos em crimes com violência ou grave ameaça à pessoa, cuja validade dependeria de um referendo popular.
3: Para o senador Camilo Santana, do PT do Ceará, a segurança pública deve ser tratada como uma agenda nacional, baseada na cooperação entre União, estados e municípios, e com atuação conjunta dos poderes da República. O parlamentar defende que a proposta seja colocada em votação. No entanto, a PEC depende de decisão do presidente do Senado, Davi Alcolumbre, para começar a ser analisada na casa.
5: O crime organizado não pergunta em quem a vítima votou. Uma bala perdida não escolhe partido. A mãe que perde um filho não quer saber se a solução veio da direita ou da esquerda. Ela quer justiça, ela quer segurança. Nós podemos divergir sobre muitos temas, mas precisamos ser capazes de construir uma agenda comum para proteger o povo brasileiro.
2: A programação especial de férias do Congresso Nacional já recebeu mais de 8.500 visitantes na primeira semana de atividades. A agenda gratuita, que segue até o dia 2 de agosto, reúne experiências interativas e atividades voltadas para toda a família.
3: O balanço parcial mostra o interesse do público em conhecer de perto o funcionamento do Poder Legislativo durante o período de recesso escolar. A reportagem é de Yasmin Rodrigues.
6: A programação especial de férias promovida pelo Congresso Nacional, que tem atraído turistas de diferentes estados brasileiros e até do exterior, busca aproximar os cidadãos do Parlamento. Além de conhecer os espaços do Senado Federal e da Câmara dos Deputados, os visitantes podem acompanhar o espetáculo teatral Em Nome da Lei, 200 anos de Congresso, apresentado pelo projeto Visite em Cena, e assistir ao filme em realidade virtual, Eunice, a Primeira Senadora, que retrata a trajetória da primeira mulher a ocupar uma cadeira no Senado. Diogo Diniz, servidor da Coordenação de Visitação do Congresso Nacional, apresentou os números registrados até agora e o perfil do público que participou das atividades.
7: O destaque é o aumento da presença de crianças, que cresceu 16% em relação ao ano passado. Outra novidade também que chamou a atenção foi o Visite em Cena, que já reuniu mais de 1.300 pessoas

0: o filme Eunice, A Primeira Senadora, também está fazendo sucesso. É um filme em realidade virtual que já foi visto por mais de 400 pessoas.
1: A programação especial de férias é gratuita. Para participar, basta comparecer ao Congresso Nacional das 9 da manhã às 5 da tarde com um documento oficial com foto. A entrada é livre, sem necessidade de agendamento.
2: Com edição de Paula Groba e trabalhos técnicos de Eliseu Caires, o Jornal do Senado fica por aqui. Acompanhe agora as notícias da Câmara dos Deputados. Boa noite.
3: Uma boa noite e até amanhã.
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5: Parlamentares analisam proibição de ligações telefônicas feitas por robôs.
6: Comissões reafirmam hora-aula como medida das atividades do professor.
5: Debate analisa medidas para a inclusão de autistas no mercado de trabalho.
6: Boa noite. Parlamentares e debatedores sugerem práticas mais efetivas em empresas para a inclusão de pessoas com transtorno do espectro autista. A repórter Sofia Peçanha acompanhou a discussão.
7: Durante a audiência na Comissão Especial sobre a Política Nacional para Pessoas com Autismo, parlamentares e especialistas defenderam que a inclusão de jovens e adultos autistas no mercado de trabalho depende tanto de políticas públicas quanto do engajamento das empresas na adoção de práticas mais inclusivas. A comissão debate o projeto de lei que institui uma política nacional para pessoas com transtorno do espectro autista, produzir conhecimentos mais aprofundados, desenvolver estudos e pesquisas que levem a práticas terapêuticas e educacionais mais eficazes, estabelecer políticas públicas que resguardem os direitos da pessoa com autismo, são alguns dos objetivos do projeto que está sendo analisado pelos deputados. Durante a audiência, os participantes reforçaram que a inclusão profissional é possível desde que haja suporte adequado. A deputada Maria Rosas, do Republicanos de São Paulo, defendeu o chamado emprego apoiado, como ferramenta para ampliar oportunidades.
8: Muitas pessoas dizem o seguinte: não há condições de inserir as pessoas com TEA no mercado de trabalho. Eu digo que sim, através do emprego apoiado. É uma tecnologia social que a gente tem a inclusão dessa pessoa com apoios, com suporte, com pessoas que vão orientar, vão ver o perfil. Então, é possível sim, nós não podemos desistir, há uma necessidade de suporte, por isso o emprego apoiado ele é muito bem-vindo.
7: O projeto em análise prevê o estímulo à inserção de pessoas com autismo no mercado de trabalho. Por isso, segundo parlamentares, a escuta de especialistas e de entidades que atuam na área é fundamental para orientar a construção de diretrizes mais efetivas e alinhadas às necessidades reais das pessoas com transtorno do espectro autista. O debate foi solicitado pelo deputado Orlando Silva, do PCdoB de São Paulo, com o objetivo de aprofundar a discussão sobre os desafios enfrentados por pessoas autistas na vida adulta, especialmente na busca por autonomia e emprego. Da Rádio Câmara de Brasília, Sofia Peçanha.
4: Direitos Humanos.
5: Pastor Diniz, do União de Roraima, apoia projeto que proíbe a divulgação de apostas, motéis e sites de acompanhantes em programas com classificação indicativa livre. Relator da matéria na Comissão de Comunicação, ele afirma que a medida protege crianças e adolescentes da exposição a conteúdos inadequados.
6: Pastor Diniz argumenta que a proposta tem respaldo na Constituição e ajuda a preservar o desenvolvimento físico, mental e emocional do público infanto-juvenil. Para o deputado, a restrição também reforça os valores éticos e sociais previstos para a programação de rádio e televisão.
4: Trabalho.
5: Debatedores criticam pejotização e alertam para a perda de direitos e queda na arrecadação. O repórter Murilo Souza acompanhou o encontro sobre o tema com deputados.
9: Debatedores criticaram em audiência pública na Câmara dos Deputados os efeitos da pejotização no mercado de trabalho. O termo se refere à contratação de trabalhadores como empresas, em atividades que antes exigiam carteira assinada. As críticas apontam perda de direitos trabalhistas e prejuízos à Previdência. A discussão ocorreu após decisão do ministro Gilmar Mendes, Supremo Tribunal Federal, que suspendeu processos sobre o reconhecimento de vínculo empregatício nesses casos. O tema terá repercussão geral e servirá de base para decisões em todo o país. Para parlamentares, o modelo amplia a exploração de trabalhadores. O deputado Bongás, do PT do Rio Grande do Sul, destacou que o trabalhador pejotizado não tem direitos como férias, 13º salário e FGTS.
10: Pejotizado não

0: tem 13º, não tem férias, não tem adicionais, não tem tempo de suspensão de tempo de aviso prévio, né? Não tem recolhimento fundo de garantia. Então, todos esses aspectos. Então, do ponto de vista desta flexibilização e a troca, que muitas vezes, em maior dos casos, é simplesmente uma contratação, continua empregado, só que agora é empreendedor.
1: Dados do Ministério Público do Trabalho indicam que entre 2022 e 2023, o país deixou de arrecadar cerca de 100 bilhões de reais com esse tipo de contratação. Especialistas também alertam para os impactos fiscais e divergências no judiciário. Enquanto a Justiça do Trabalho costuma reconhecer o vínculo trabalhista e manter os direitos dos empregados, o Supremo Tribunal Federal tem validado contratos como prestação de serviço por empresas. Da Rádio Câmara de Brasília, Murilo Souza.
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3: Meio Ambiente.
4: Projeto que proíbe a utilização de penas e plumas de origem animal avança na Câmara. A ideia é que os adereços usados nas fantasias tenham origem sintética, como informa a repórter Maria Neves.
5: O projeto que proíbe a comercialização de fantasias e adereços com penas de origem animal avançou o primeiro passo na Câmara, com a aprovação pela Comissão de Desenvolvimento Econômico. De acordo com o relator, deputado Helder Salomão, do PT do Espírito Santo, além de proteger o direito dos animais, a proposta vai estimular a indústria nacional. O relator sustenta ainda que as mudanças não pretendem viabilizar festas populares, mas estabelecer limites e incentivar alternativas.
6: A substituição das penas e plumas de origem animal por sintéticas vai baratear muito o custo. Isso significa que a gente vai ter fantasias mais baratas, alegorias mais baratas, com a mesma beleza plástica que o carnaval, obviamente, exige. E, além disso, se a gente substitui, né, as penas e plumas de origem animal por plumas e penas sintéticas, nós vamos estimular a produção nacional.
5: Pelo texto aprovado, as penas poderão continuar sendo usadas quando não houver sofrimento animal. O reaproveitamento de plumas também continuará permitido até a entrada em vigor da futura lei. As regras para esses casos deverão constar no regulamento da norma. A proposta, de autoria do deputado Célio Studart, do PSD do Ceará, também prevê multa de R$5.000 a R$1.000.000 para quem descumprir a nova regra. Em caso de reincidência, a multa será aplicada em dobro e a cada nova infração, o valor da multa será dobrado novamente. O projeto ainda será analisado por 4 comissões da Câmara. Se aprovado, poderá seguir diretamente para o Senado, sem necessidade de passar pelo plenário. Da Rádio Câmara de Brasília, Maria Neves.
7: João Carlos Bacelar, do PL da Bahia, propõe a criação de uma comissão parlamentar de inquérito para investigar crimes contra animais. O deputado pretende apurar casos de crueldade contra animais em todo o país.
4: João Carlos Bacelar explica que a CPI deve identificar os responsáveis pelos crimes e investigar a atuação de grupos organizados. Segundo o deputado, a comissão também precisa avaliar a efetividade das políticas públicas e da fiscalização para coibir a violência contra animais.
3: Educação.
7: Comissões da Câmara finalizam votação do projeto que muda critérios de cálculo de tempo de professores em atividades com estudantes. Entenda as alterações na reportagem de Luiz Cláudio Canuto.
8: A Comissão de Educação da Câmara aprovou o projeto que estipula a hora-aula como medida para cálculo do tempo de professores da educação básica, usado em atividades com estudantes. Segundo a proposta, a hora-aula seria usada como referência, mesmo que a aula tenha duração

0: inferior a 60 minutos. Atualmente, a lei do piso salarial do Magistério Público da Educação Básica tem outro critério. Estabelece que os professores devem respeitar o limite máximo de 2/3 da carga horária para atividades com estudantes. Ou seja, o tempo restante é usado para preparar aulas, corrigir provas e outras atividades. O texto aprovado é um substitutivo da deputada Lídice da Mata, do PSB da Bahia, que sintetiza um projeto do deputado Tarcísio Mota, do PSOL do Rio de Janeiro. A relatora diz que a proposta tenta acabar com a interpretação de que os minutos que restam da hora-aula pedagógica possam ser considerados tempo de atividade extra-classe, algo que já foi rejeitado pelo Superior Tribunal de Justiça em 2024. Contar esses minutos diminui o período para atividades extra-classe, como explica o autor da proposta, Tarcísio Mota.
1: Qual é a nossa novidade nesse projeto de lei? Que a gente percebeu que, infelizmente, alguns prefeitos e governadores resolveram dar uma de esperto e contar todos os minutinhos que estão na questão da carga horária do professor, e nos lugares em que a hora-aula é menor do que uma hora-relógio, ou seja, tem menos do que 60 minutos, eles resolveram dizer, então, esses 10 minutos que sobram, se a hora-aula for de 50 minutos, conta para o tempo de planejamento. O que é uma falsidade. Fazendo com que, como aconteceu lá no município do Rio de Janeiro, os professores sejam obrigados a pegar mais turmas, tendo o mesmo tempo de planejamento, ou seja, é um descumprimento da lei, e sem ganhar mais um salário a mais. Ou seja, mais trabalho, menos tempo de planejamento, ferindo o princípio da lei do piso salarial nacional.
0: Como exemplo de como ficaria com a aprovação da lei, o deputado afirma que quando um professor dá 3 aulas, os minutos dedicados à aula não interferem no fato de que existe necessidade de um planejamento. O projeto muda a lei do piso salarial dos professores e acrescenta um dispositivo no artigo que estabelece textualmente: para fins do cálculo da proporção mínima de 2/3 da jornada destinada às atividades de interação com educandos, a carga horária do docente será apurada com base em horas-aula, mesmo se a sua duração for inferior a 60 minutos. A proposta para virar lei precisa ser aprovada pela Câmara e pelo Senado. Da Rádio Câmara de Brasília, Luiz Cláudio Canuto.
2: A deputada Lídice da Mata também foi a relatora do projeto na Comissão de Constituição e Justiça, que também aprovou o texto.
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4: Justiça. Rodrigo Valadares, do PL de Sergipe, é autor de projeto que proíbe a concessão de indulto, graça, anistia e perdão judicial para condenados por crimes praticados contra crianças. A proposta também impede o reconhecimento do perdão do ofendido nesses casos.
2: O projeto de Rodrigo Valadares altera o Código Penal e o Estatuto da Criança e do Adolescente para impedir que os agressores tenham as penas perdoadas. O autor argumenta que o sofrimento do acusado não pode anular a punição pela morte de um filho.
4: Consumidor. Câmara analisa a proibição de ligações telefônicas feitas por robôs. A repórter Júlia Lopes nos traz as medidas propostas.
5: Em 2025, o Brasil registrou mais de 10 bilhões de ligações telefônicas feitas por robôs por mês, segundo a Agência Nacional de Telecomunicações, a Anatel. Para reduzir o incômodo dessas chamadas à população, a Comissão de Defesa do Consumidor da Câmara dos Deputados aprovou um projeto que proíbe a realização de ligações automáticas em massa, conhecidas como robocalls. A proposta trata das chamadas feitas de forma repetitiva e sem a participação de um atendente humano, geralmente usadas para vender produtos, cobrar dívidas ou realizar pesquisas. Para o relator do projeto, deputado Áureo Ribeiro, do Solidariedade do Rio de Janeiro, embora a legislação já permita que o consumidor adote medidas como cadastrar o número em listas de bloqueio ou no serviço Não Perturbe, essas ferramentas ainda não são suficientes para impedir as ligações automatizadas.
6: De fato, mesmo com a existência de cadastros destinados a bloquear ligações de telemarketing, como Não Perturbe, e estas listas mantidas por PROCONs estaduais, os abusos continuam muito presentes na vida de todos nós. Isso porque, apesar de sua utilidade e crescente adesão popular, esses cadastros enfrentam limitações estruturais, tais como a iniciativa do próprio consumidor para inscrição.
5: Segundo o projeto, as empresas que desrespeitarem a regra estarão sujeitas a multas que variam de R$ 5.000 a R$ 50.000 por ligação ou mensagem indevida. Em casos de reincidência, poderão ter o serviço de telemarketing suspenso e até perder a autorização para atuar no setor de telecomunicações. O texto também obriga empresas e operadoras a adotarem tecnologias que garantem a identificação real de quem faz a chamada como forma de evitar fraudes. Apesar disso, a proposta prevê exceções para o uso de chamadas e mensagens automáticas. Elas serão permitidas em casos de utilidade pública, como avisos de órgãos públicos ou de empresas de serviços essenciais com informações urgentes, quando houver atendimento humano imediato, sem reprodução prévia de mensagens gravadas e em situações de obrigação legal. O projeto que proíbe ligações telefônicas automáticas feitas em massa será analisado agora pela Comissão de Constituição e Justiça. Da Rádio Câmara de Brasília, Júlia Lopes.
7: Segurança Pública.
2: Zuco, do PL do Rio Grande do Sul, propõe que a indenização paga a quem entrega armas de fogo tenha como parâmetro principal o preço médio de mercado, definido em regulamento. Ele também defende que a nota fiscal e o estado de conservação da arma sejam considerados no cálculo.
4: Relator da proposta na Comissão de Segurança Pública, Zuco substituiu a definição do valor em lei por diretrizes para que o Executivo regulamente os critérios de indenização. O objetivo, segundo ele, é evitar questionamentos sobre a constitucionalidade da medida.
7: Economia.
2: Comissão Especial da Câmara está analisando a atualização do teto para a declaração de microempreendedor individual.
4: A repórter Noelle Nobre tem mais informações sobre o colegiado.
8: A Comissão Especial, que vai analisar o projeto que aumenta o limite de faturamento do MEI, o microempreendedor individual, já foi instalada na Câmara. A deputada Anne Ortiz, do PP do Rio Grande do Sul, foi eleita presidente do colegiado e o deputado Jorge Götting, do Republicanos de Santa Catarina, será o relator. O projeto já foi aprovado pelo Senado e eleva para R$ 130 mil reais a receita bruta anual permitida para enquadramento como MEI. Atualmente, o limite é de R$ 81 mil reais. A proposta também autoriza a contratação de até 2 empregados, o dobro do permitido hoje. Anne Ortiz destacou que o teto atual está defasado há cerca de 10 anos, o que empurra muitos empreendedores para a informalidade.
9: Nós estamos tratando um assunto que não é só urgente para os micro e pequenos empreendedores, empreendedores individuais, para todos aqueles que empreendem no nosso país, geram emprego, renda e fazem a economia girar, que estão aí há uma década trabalhando dentro de uma faixa, dentro de um teto desatualizado.
8: O relator, Jorge Götting, ressaltou a importância do setor e disse que o relatório buscará consenso com a área econômica do governo e com frentes produtivas.
10: Nós temos que impulsionar os negócios, dar condições do MEI crescer, como você falava antes, Anne, criar uma rampa para que o MEI daqui um pouco possa ser micro, para que o micro possa ser uma pequena empresa, para que a pequena empresa queira ir para o lucro presumido ou para o lucro real, para ela crescer.
8: Além de Anne Ortiz e Jorge Götting, a comissão será dirigida pelos deputados Adriana Ventura, do Novo de São Paulo, Helder Salomão, do PT do Espírito Santo, e Bia Kicis, do PL do Distrito Federal, eleitos como vice-presidentes. Da Rádio Câmara de Brasília, Noelle Nobre.
7: Agricultura.
2: Márcio Neiser, do Solidariedade do Maranhão, apresentou o projeto que cria o Sistema Nacional de Monitoramento da Pesca Artesanal. A proposta prevê adesão voluntária a um sistema de geolocalização e botão de emergência para embarcações de pequeno porte.
4: Segundo Márcio Neiser, o projeto autoriza o governo a conceder subsídio para aquisição e instalação dos equipamentos. Ele acredita que o novo sistema poderá contribuir para a segurança da atividade e para o planejamento de políticas públicas voltadas à pesca artesanal.
2: Termina

0: 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Uma boa noite para você.
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5: Juventude FM informa a hora certa.
6: 20 horas. E um minuto.
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0: Atenção aposentados, pensionistas e pessoas que recebem auxílio do INSS. O pagamento dos benefícios referentes ao mês de julho começa nesta segunda-feira, dia 27, e segue até o dia 7 de agosto. A data do depósito depende do valor recebido e do último número do cartão do benefício, desconsiderando o algoritmo que aparece depois do traço. Para quem recebe até um salário mínimo, o calendário começa com os benefícios de final 1, pagos no dia 27 de julho. Na sequência, recebem os finais 2, 3, 4 e 5, até o dia 31. Os pagamentos dos finais 6, 7, 8 e 0 acontecerão entre os dias 3 e 7 de agosto. Já quem recebe acima de um salário mínimo terá o pagamento realizado entre 3 e 7 de agosto. A consulta pode ser feita pelo aplicativo ou pelo site Meu INSS, na opção Extrato de Pagamento. Quem tiver dificuldade com a internet, pode ligar para o número 135 de segunda a sábado, das 7 da manhã às 10 da noite. E atenção, o INSS não cobra para liberar benefício, nem solicita senha bancária por telefone ou mensagem. Desconfie de qualquer pessoa que peça dinheiro ou dados pessoais. Este foi o Plantão Sintese em Ação, porque informar bem a população também faz parte da verdadeira educação.
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0: 20h35.
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